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1: É uma hora.
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1: Ora cá, estamos para mais uma hora com todas as texturas do rock. Iniciamos esta emissão com a live, o single de estreia da banda de rock americana Pearl Jam, lançado originalmente a 7 de julho de 1991, como o tema principal do aclamado álbum de estreia Ten. O tema tornou-se um dos maiores hinos do movimento grunge dos anos 90. Aí estão eles, os grandes, enormes Pearl Jam.

mais uma grande sequência aqui nesta Queda dos Anjos. Queens of the Stone Age, Fall to Pieces dos Velvet Revolver. E esta é a versão acústica de Alone dos portugueses Ramp. Seguimos em frente com Man in the Box, o segundo single do álbum de estreia dos Alice in Chains, Facelift de 1990, lançando oficialmente este single no ano seguinte. O tema foi um grande avanço comercial da banda e estabeleceu a sua assinatura sonora pesada, desempenhando um papel crucial na introdução do grunge e do rock alternativo nas rádios mainstream na altura. Precisávamos mais disto novamente. Alice in Chains.

por aqui passaram o YouTube com Acrobat, Audioslave, Like a Stone e Alice in Chains. Todas as texturas do rock aqui na Queda dos Anjos, semanalmente na tua rádio. Eu sou o Zavial. Podes me encontrar aí nas redes sociais, ouvir os programas mais antigos no Mixcloud. E vamos ficar com o tema Murder in My Hand, o segundo single do quinto álbum de estúdio dos Soundgarden, intitulado Down on the Upside, de 1996, lançado oficialmente em setembro desse ano. É assim que nos despedimos.

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0: São 2 horas.
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1: São 3 horas.
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1: 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Dante nasceu e viveu até aos 35 anos em Florença, cidade que à época, finais do século XIII e princípios do século XIV, com os seus 100 mil habitantes, era uma das maiores da Europa. Diz-nos o autor que os seus mercadores eram ativos em todas as cidades do mundo cristão. Os lucros eram vertiginosos, os enriquecimentos rapidíssimos, a mobilidade social mais importante do que noutro lugar qualquer. E, todavia, entre os florentinos, a avidez, a inveja e o medo, em vez de se atenuarem, tornavam-se cada vez mais ferozes, envenenando a convivência coletiva. A sociedade florentina estava dividida entre magnatas, ou grandes senhores da nobreza proprietária de terras e cavaleiresca, e os plebeus, que representavam todos os outros. Numa situação intermédia estava a família de Dante, que eram comerciantes e prestamistas, mantendo aspirações sociais e ligações aos poderosos. O facto de participar na Batalha de Campaldino como cavaleiro diz-nos que era rico o suficiente para possuir cavalos e, por outro lado, faz-nos pensar de que, além dos estudos e como qualquer jovem do seu tempo, participou também ativamente nos assuntos da guerra. Da juventude ainda lhe ficou a paixão platónica pela menina Beatriz, de quem Dante, ainda criança, se enamorou perdidamente e de que daria conta nos seus escritos. Porém, ela casou-se com outro e morreu ainda nova. Depois meteu-se na política, o que lhe granjeou inimigos poderosos. Eram tempos de grandes clivagens e, como fazia parte da facção derrotada, Dante foi obrigado a exilar-se, não voltando a Florença, onde ficaram a mulher e os filhos. Este livro dá-nos um vislumbre da vida e época de um dos maiores poetas da literatura mundial. Boas leituras! 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
1: São 4 horas.
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1: São 5 horas.
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1: São 6 horas.
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1: São 7 horas.
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1: São 8 horas.
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0: Podcast com Teresa Reis. Bem-vindos a mais um episódio do Mentalizando Podcast. Obrigada mais uma vez por estares desse lado. Agradecer também, como sempre, à Rádio Telefonia do Alentejo por nos receber nos seus estúdios, mas mais do que isso, por também permitir que este programa esteja a ser difundido várias vezes por semana e desta forma também fazer com que a mensagem que este podcast traz chegue a um público diferente através da sua rádio. E sem dúvida, se estiver a ouvir um trecho deste podcast nas redes sociais ou através de uma plataforma de streaming, não te esqueças de o partilhar para que chegue a muitas mais pessoas. E hoje vamos falar sobre um fenómeno que raramente é nomeado desta forma, mas que está profundamente presente na experiência da parentalidade atual. Aliás, é assim um nome meio estrangeiro, que não sei se todas as pessoas vão saber o que significa e o que é, que se chama o FOMO, que é o Fear of Missing Out, e aqui especificamente aplicado ao período perinatal. E o que é que isto quer dizer, e esta expressão de FOMO, que se calhar há muitas pessoas que nem sequer sabem o que é que significa, mas está associado ao medo de falhar, de não estar a fazer o suficiente, de não ter comprado o suficiente, de não ter aprendido o suficiente ou estar preparado o suficiente, aqui especificamente em relação ao cuidado de um bebê e à experiência de parentalidade. E a verdade é que vivemos numa era em que a parentalidade deixou de ser apenas uma experiência relacional e emocional para passar também a ser uma experiência altamente observada, comparada e até comercializada. Em consulta, ouço frequentemente mães e pais dizerem coisas como: sinto que me está sempre a falhar qualquer coisa. Tenho medo de não estar a fazer o melhor pelo meu bebê. Toda a gente parece saber mais do que eu. E isto não acontece porque estas famílias sejam menos capazes ou porque estejam numa consulta por sofrimento emocional. A verdade é que a maior parte dos pais das famílias se vão identificar com isto, e acontece porque o período perinatal é uma fase de enorme vulnerabilidade psicológica e até neurobiológica. Quando nos tornamos pais, há uma reorganização profunda da identidade, das prioridades, da percepção de risco e da necessidade de proteção do bebê, mas também aqui uma grande ambivalência em relação àquilo que éramos antes e ao controlo que tínhamos sobre a nossa vida. E a verdade é que o cérebro parental torna-se naturalmente mais vigilante, mais atento ao perigo, mais sensível à possibilidade de errar e muito vigilante e muito atento a este controlo que tínhamos antes da nossa vida, e que a partir do momento em que somos pais sabemos que muita dela é perdida, ou pelo menos há toda uma previsibilidade das nossas rotinas que temos de aceitar que se perde. E é precisamente nesta vulnerabilidade legítima que entram as redes sociais, os algoritmos, os influencers da parentalidade perfeita e uma indústria que é multimilionária e vive da promessa de controlo, de otimização, de segurança absoluta e de perfeição, de se conseguir de uma maneira fácil chegar-se de uma maneira mais correta àquilo que idealizávamos para a nossa parentalidade. E há uma crença silenciosa que muitas famílias acabam por carregar, a ideia que ser uma boa mãe ou que ser um bom pai vai implicar fazer tudo certo. E fazer tudo certo passou mesmo a significar comprar os produtos certos, seguir os especialistas certos, aplicar os métodos certos, estimular da forma certa, dormir da forma certa, alimentar da forma certa, regular as emoções, quer dos pais perante os desafios da criança, quer o contrário, não é? As maneiras de regular a forma como as crianças reagem à dificuldade ou aos estímulos. Como se existisse uma fórmula perfeita para garantir um bebê saudável, feliz, emocionalmente seguro e também uma estrutura familiar que tudo controla, a quem nada falha, a quem tudo está ao alcance. E o problema é que esta lógica transforma a parentalidade numa tarefa, como se fosse quase uma tarefa de performance e de vigilância constante. De repente, os pais deixam de confiar em observar, em estar com o seu bebê e passam a confiar mais numa validação que é externa, naquilo que os outros dizem, naquilo que os outros sabem. Isso cria um estado permanente de ansiedade. E se eu estiver a falhar? E se houver algo que eu ainda não descobri? E se um outro método para além daquele que eu acho que é o correto funciona melhor? E o FOMO, lá está este fear of missing out, este medo de falhar, de não fazer bem, não é apenas o medo de perder experiências, é muitas vezes o medo de perder a oportunidade de ser o pai ou a mãe ideal, ou de ter a experiência de parentalidade que se achava que se ia conseguir ter. E hoje existe mesmo uma enorme economia emocional construída em torno da insegurança parental. Basta abrirmos as redes sociais e a verdade é que o nosso algoritmo muito rapidamente encontra espaço naquilo que é mais procurado ou naquilo que é mais frágil. E a nossa rede social, o nosso algoritmo muito provavelmente vai alimentar a ideia de que existe sempre mais uma solução. Mais um curso, mais um objeto, mais uma rotina, mais uma técnica, mais uma especialista, mais uma estratégia milagrosa. Tudo parece essencial, tudo parece urgente, até porque há um sofrimento que não conhecemos. Há, mais uma vez, como eu dizia há pouco, uma falta de controlo que a maior parte de nós, quando se torna pais, ainda não tinha conhecido. E, portanto, tudo parece decisivo, tudo parece fundamental, tudo parece que tem de ser para ontem, para que o desenvolvimento do nosso bebê decorra da maneira que nos parece mais correta. Mas há algo que é realmente muito importante e que é preciso compreender. De certa forma, a parentalidade também se tornou um mercado. E os mercados crescem onde existe medo. E quanto mais inseguros os pais se sentem, mais procuram estas respostas rápidas. Mais têm este medo de falhar onde todos os outros parecem que estão a fazer tudo certo. Mais vão consumir. Mais vão procurar garantias, mais vão acreditar que o problema está em não saberem o suficiente. E mais uma vez, se pensarmos naquilo que são os métodos de procura ou aquilo que são as fontes de informação mais fáceis às quais temos acesso, as redes sociais vão aparecer como uma fonte de informação, mas também uma fonte de venda, uma fonte de alimentação deste medo. Só que nenhuma aplicação, nenhum objeto e nenhum método substitui aquilo que mais organiza emocionalmente um bebê, que é a presença suficientemente boa de um cuidador que está verdadeiramente disponível, verdadeiramente responsivo e emocionalmente conectado. E isso é profundamente difícil de aceitar numa cultura que valoriza a produtividade, eficiência e controlo. E a verdade é que uma das consequências mais silenciosas deste fenómeno é que os pais ficam tão preocupados em fazer bem que deixam de conseguir estar. E quando eu digo estar, é estar verdadeiramente. Há um exemplo que eu vejo muitas vezes acontecer quando há uma sugestão de algum aspecto que poderia trazer benefício e imediatamente os pais procuram no telefone, não é? Pegam no telefone, olham para o telefone, procuram no telefone e a partir desse momento é impossível observar. Observar o bebê sem imediatamente procurar o que é que vai resolver a sua dificuldade. Observar o bebê sem imediatamente procurar interpretar tudo o que está no vídeo do Instagram. Sentir confiança suficiente para experimentar, para errar, para ajustar e aprender. Conseguir tolerar a imperfeição que é inevitável, na verdade, na parentalidade. Porque cuidar de um bebê nunca foi sobre um controle absoluto, foi sempre sobre relação. E relação implica incerteza, implica adaptação, reparação, implica não acertarmos sempre e implica também isso estar bem, isso fazer parte da experiência de contacto e de desenvolvimento também de um bebê. E talvez uma das perguntas mais importantes seja mesmo: aquilo que estou a fazer está a aproximar-me do bebê ou na verdade está a afastar-me da experiência de o conhecer profundamente, mesmo que isso implique tolerar o seu choro e acolher aquele momento que é menos agradável, tanto para o bebê como para o adulto. Muitas vezes a procura incessante pela solução perfeita vai impedir exatamente aquilo que o bebê mais precisa, um adulto emocionalmente disponível. E então, e se calhar se têm estado a ouvir com atenção, claro que há muitas perguntas, não é? Até porque eu estou aqui a falar muito daquilo que seria idealmente não se faria, ou idealmente nos deveríamos focar. Como é que afinal podemos proteger a nossa saúde mental nesta fase? E obviamente não é através de mais culpas e de radicalismo, mas através de uma consciência que é crítica, e algumas estratégias importantes podem mesmo passar por questionar os conteúdos que prometem soluções rápidas ou universais. E aqui eu convido-vos mesmo, e eu sei que desse lado estarão muitos pais ou muitos avós, porque muitas vezes os avós também vão comprar a última chupeta, a última tetina, e convidava-vos a questionar quando a solução é muito rápida ou universal, porque a maior parte dos pais, dos familiares, dos avós, dos tios, com certeza que já aplicaram a sua sabedoria, a sua observação para tentar resolver aquele problema. E será no mínimo estranho que aquele problema que já está para ser resolvido há uma série de tempo se resolva com uma solução que afinal depende apenas de gastar dinheiro. Muitas das vezes isso não vai funcionar, assim como aquilo que já foi tentado anteriormente não funcionou. Outro aspecto que me parece que é mesmo muito importante e que cada vez mais aparece na minha consulta, na minha experiência clínica, é que é importante limitar a exposição contínua a conteúdos parentais que aumentam a ansiedade. É muito frequente descrever-me neste momento que usam muito o telefone, estão muito nas redes sociais, mas que reconhecem que isto acaba por trazer alguma ansiedade. Mais uma vez, não se vai perder nada, este medo de se perder, de se ficar de fora, de haver qualquer coisa que não vamos estar a par, não é real. Na verdade, estas redes sociais muitas vezes é exatamente isto que nós querem que nós acreditemos, não é? Mas isto não é a realidade. E muitas vezes, se simplesmente reduzirmos a exposição a estes conteúdos parentais, se decidirmos, por exemplo, não voltar a olhar para as redes sociais durante alguns dias, ou mesmo desinstalar o Instagram ou o TikTok, se calhar é aquilo que nesse momento a relação com o bebê talvez mais precise. Outra ideia e outra, enfim, questão e estratégia que gostaria de deixar é escolher poucas referências profissionais, mas realmente credíveis. É fácil realmente hoje em dia termos acesso à informação, e pode ser muito interessante esta pessoa que nos está a aparecer sistematicamente nas redes sociais de irmos verificar o seu currículo. Se estamos a levar aquilo que esta pessoa diz como uma verdade, é muito importante que saibamos quem são estes profissionais. E posso-vos garantir que muitas vezes, e muitos deles, é mesmo verdade, e é das coisas que me deixa muito, muito ansiosa a mim própria, posso-vos garantir e posso-vos confessar, porque muitas destas pessoas eu conheço, sei quem são, ou conheço pelo menos o seu currículo, e sei que não têm referências profissionais credíveis. E isto é tão simples como fazer uma pesquisa no Google, está bem? Portanto, acho que faz mesmo diferença, e acho que é mesmo importante haver esta procura de informação, esta verificação, e se nos apercebemos que afinal este profissional está a falar de um lugar de experiência própria e não de uma experiência de referência, de credibilidade em termos curriculares, então se calhar temos de deixar de seguir esta pessoa. Outro aspecto que, e este acho que é muito, acho que algumas das anteriores já são um bocadinho difíceis, não é? Mas esta é ainda mais difícil, muitas vezes só se consegue fazer com ajuda profissional, que é tolerar a dúvida, tolerar a imperfeição como partes normais da parentalidade. Vamos errar muitas vezes e está mesmo tudo bem que isto aconteça. Outra estratégia é construir uma confiança progressiva na observação do nosso bebê. Se claramente estamos a conseguir olhá-lo, se claramente a observação que estamos a fazer está a validar a nossa experiência, então não há razão nenhuma para outras interpretações. Talvez não haja razão absolutamente nenhuma para duvidarmos e para não confiarmos naquilo que estamos a observar. E, finalmente, como estratégia, se calhar recordar que o vínculo seguro não significa uma parentalidade perfeita. Significa, mais uma vez, e isto é algo que eu acho que já num episódio anterior eu disse, mas é das frases que eu mais digo, que é termos a certeza e a noção muito clara que nós somos chão, somos parede, somos estrutura. E mesmo que este chão abane, que estas paredes abanem, que continuamos, que persistimos, e muitas vezes é nisto que assenta o verdadeiro vínculo seguro. E, portanto, perceber que o nosso bebé não precisa de pais perfeitos, hiperprodutivos, constantemente otimizados, é muito importante, e que o nosso bebé precisa de pais suficientes, de familiares suficientes, disponíveis para o ver, para lhe responder e reparar quando falham. E se há algo, deixando e entrando aqui numa fase final desta mensagem que eu queria trazer no episódio de hoje, se há algo que quero que leves deste episódio, é que o medo constante de falhar pode afastar-nos precisamente daquilo que é mais importante no período perinatal: a capacidade de estar presente. Nem tudo o que é vendido como essencial é realmente essencial. Nem tudo o que funciona para uma família funciona para todas. Nenhuma parentalidade saudável nasce da tentativa de controlo absoluto. E, mais uma vez, e deixando aqui um desafio final, neste episódio quero desafiar-te a observar quantas vezes procuras respostas fora de ti, antes de tentares perceber aquilo que tu próprio, tu própria, tens para o teu bebê e aquilo que realmente está a funcionar, e como é que os pais, os avós, os tios, os familiares estão a conseguir entender e comunicar o bebê. E, deixando-te esta mensagem, quero que partilhes nas redes sociais ou aqui mesmo para a radiotelefonia do Alentejo o que é que este episódio te trouxe, que reflexão é que talvez a nível familiar ele possa ter trazido. Obrigada por estares aqui e por cuidares, de certa forma, também da tua saúde mental e da saúde mental da tua família. Até ao próximo episódio.
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1: São 9 horas.
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0: Olá, viva! Então aqui sou eu, Rui Cardoso, para vos fazer companhia com mais um Legendado em Português, mais duas horas de música da expressão portuguesa aqui na vossa rádio, sempre com boa disposição, animação e alguma confusão pelo meio e também com as nossas rubricas habituais. Vamos então à música para iniciar esta emissão de hoje do Legendado em Português. É muito bom ter-vos aí desse lado.
1: Voltei para o Alentejo.

Damos início à nossa emissão de hoje do Legendado em Português, sabendo que nesta primeira hora temos as nossas duas rubricas habituais, temos um minuto de saúde, que é assim VaptVupt, e também temos a MPB vista por Cláudio Canadá, e temos vocês aí desse lado que são uma peça importante de todas as emissões do Legendado em Português. O meu nome é Rui Cardoso e estou aqui todas as semanas na vossa rádio para vos fazer, ou pelo menos tentar fazer, a melhor companhia.

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1: Chegou o momento da primeira rúbrica desta nossa primeira hora. É um minutinho de saúde a passar por aqui no legendado em português.
2: Está no ar um minuto de saúde aqui na tua rádio. Já te aconteceu ires petiscar sem teres propriamente fome? Pode ser sinal de fome emocional. Quando estamos estressados, aborrecidos ou tristes, é comum recorrer à comida como forma de consolo. Mas isso pode levar a excessos e, com o tempo, ao aumento de peso e sensação de culpa. Aprender a reconhecer a diferença entre fome física e emocional é um passo importante. Comer deve ser um ato consciente e não uma resposta automática às emoções. Respira fundo, bebe água e pergunta a ti próprio: será mesmo fome?
1: Estivemos então com um minuto de saúde aqui no Legendado em Português e vamos voltar à música.
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1: Passou por aqui o nosso pequeno bloco de comerciais, depois veio a música e agora é a altura de ficarmos com a MPB vista por Cláudio Canadá, ele que nos traz a música que nos chega do outro lado do Atlântico.
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3: Olá, amigo Rui Cardoso e amigos do Legendado em Português. Eu sou o Cláudio Canadá, de volta aqui com a nossa rúbrica falando sobre a boa música brasileira. Temos misturado os mais diversos estilos, os mais diversos artistas e ainda há muita coisa para você conhecer aqui no Legendado em Português. Vamos agora falar de mais um artista desconhecido em Portugal, mas que é extremamente respeitado no Brasil, principalmente pelas suas composições. José Fernando Gomes dos Reis, mais conhecido como Nando Reis. Ele é cantor, compositor, multi-instrumentista e produtor musical. Em 2012, Nando Reis figurou na lista dos 10 artistas que mais lucraram com direitos autorais no primeiro semestre daquele ano, segundo o ECAD. O ECAD é uma espécie de SPA. Em 2016, ele estava na 15ª posição do mesmo ranking, além de ser o 6º no ranking de arrecadação com concertos e o 1º no ranking de arrecadação de música reproduzida em locais públicos. Destaquei uma canção muito bonita do Nando Reis, chamada O Segundo Sol. Só para recordar que o Nando Reis foi um dos integrantes da banda de rock Titãs. Na próxima semana vou estar de volta no Legendado em Português, trazendo mais um grande nome da música brasileira. Um grande abraço, Rui, e até lá!

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1: Estivemos então com a presença habitual do Cláudio Canadá, ele que nos vem falar sempre uma música sobre uma música do outro lado do Atlântico, do Brasil, do nosso país irmão. Vamos continuando aqui na nossa edição de hoje do Legendado em Português e vamos caminhando para os finalmente desta nossa primeira hora de emissão.

é, estamos mesmo a caminho do final desta nossa primeira hora, sabendo que ainda temos mais 60 minutos de legendado em português, e eu espero que vocês continuem na nossa sintonia. Até já!

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1: São 10 horas.
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então de regresso para a segunda hora de emissão do Legendado em Português, e sei que vocês estão aí na frequência certa, também na sintonia de mais uma horinha desta emissão do Legendado em Português, com mais, como habitualmente, com mais duas horas de música da expressão portuguesa e as nossas rúbricas. Vamos para já à música, daqui a pouco vamos à primeira rúbrica, aqui a fazer-nos companhia nesta segunda hora de emissão. Obrigado por estarem aí desse lado.

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1: Toda hora já se iniciou, vamos então caminhando calmamente e descontraídamente, sempre com a música da expressão portuguesa, e vamos continuar com mais música antes de irmos até ao fundo do baú, mais uma vez, buscar uma relíquia aqui da música ligeira portuguesa.

0: Agora sim, é a vez de mais uma relíquia da música ligeira portuguesa, trazida aqui por mim, com a Naftalina, com o Rui Cardoso.
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2: Hoje trago um artista que ainda enche grandes salas, José Cid. A primeira fase da carreira de José Cid é pioneira na busca de soluções musicais em ruptura com as correntes estéticas dominantes. Enquanto líder e inspirador musical do Quarteto 1111, Cid prima pela originalidade dos seus arranjos, próximos do psicadelismo do movimento hippie e pela ousadia social das letras das canções. A lenda de El Rei Dom Sebastião e os Faunos são alguns dos temas que geram polémica, a par de um êxito indiscutível. Quando o grupo lançou a lenda de Nabuangongo, a censura não perdoou e Cid chegou a ser proibido de entrar no território angolano. Ao norte de Angola, rajadas de vento tingiram o céu de sangue cinzento. Eram algumas das palavras proibidas. O Quarteto 1111 permanecerá em atividade até 1973, com um número recorde de 28 canções censuradas pelo regime. José Cid inicia uma carreira a solo em 1969 com Lisboa Camarada, igualmente censurado, e em 1971 com José Cid, onde Qual Homem dos Sete Instrumentos toca órgão, baixo, guitarras, piano e faz diferentes vozes. Utiliza pela primeira vez sons eletroacústicos. Com o enorme êxito do tema 20 anos, gravado já com os Green Windows, Cid abandona a fase mais interventiva da sua obra e envereda pelos lados mais ligeiros da música. A partir de então, sucedem-se as participações nos festivais da canção da RTP. Na memória de todos, ficam ainda canções como No Dia em que o Rei Fez Anos e A Rosa que Eu Te Dei, entre dezenas de outros discos. Hoje vamos ouvir O Coração de Papelão.

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1: Tivemos com mais um momento de recordação nesta emissão do Naftalina com Rui Cardoso e comigo a gaguejar também pelo meio. Vamos continuando com mais música, depois vem um pequeno bloco de comerciais e eu volto logo após para continuar aqui com mais música e mais ainda uma rúbrica, porque ainda vamos estar em linha com a Deco, como habitualmente.

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0: E então, agora que estou de volta, aqui estou eu, em linha com a Deco. Vou já receber a Graça Cabral para mais uma das rubricas da Deco, com dicas e sugestões que só a Deco sabe trazer aqui à antena do Legendado em Português. Em linha com a Deco, para ouvir já a seguir.
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2: Olá, seja muito bem-vindo ao Em Linha com a Deco. As contas lá de casa incluem sempre serviços públicos essenciais. Começamos por aqui, afinal, o que são os serviços públicos essenciais? A água, a eletricidade, o gás, as telecomunicações, o saneamento e os resíduos. Não há como fugir, temos mesmo de ter, e ainda bem, claro que o temos, os serviços públicos essenciais, e é muito importante para reduzir os consumos destes serviços, saber ler as faturas, o que não é fácil, porque a linguagem de uma fatura é sempre complicada. É difícil compreender tudo o que é taxa, tudo o que é custo extra, tudo o que está na fatura dos serviços públicos não é efetivamente muito transparente, mas compreender essa fatura permite ao consumidor detectar erros, ajustar consumos, reduzir despesas e, claro, exercer os seus direitos se for necessário reclamar. É isto que queremos dizer a todos os consumidores, fazemo-lo neste momento através do nosso projeto Tudo a que tem Direito, garantindo assim que todos os cidadãos têm informação para exercer e defender os seus direitos no dia-a-dia. Para ser um bom consumidor de serviços públicos essenciais, portanto um consumidor esclarecido, a Deco deixa-lhe algumas dicas de poupança. Primeiro, sobre a energia, que é neste momento a fatura provavelmente mais elevada. Tem de ter atenção sobre as leituras reais do seu contador. Isto para evitar as estimativas que muitas vezes no final do ano trazem más notícias aos consumidores. Por isso, controle a leitura real, verifique se efetivamente está a poupar ou não, se tem a tarifa certa, pode ser a tarifa simples, bi-horária ou tri-horária, ver qual é que é a mais adequada e aquela que está efetivamente a pagar, porque essa informação deve estar discriminada na fatura. Verifique a potência que está contratada, pode estar com uma potência demasiado alta, por exemplo, para o serviço que tem lá em casa em termos de energia, e claro que sempre que possível evite os serviços adicionais desnecessários, que são muitas vezes vendidos de forma pouco clara e que o consumidor acaba por ter na sua fatura sem saber muito bem para que é que servem. Importa ainda saber que pode mudar de comercializador sem custos, simplesmente e sempre que queira. Portanto, não há motivo para continuar com essa distribuidora de eletricidade ou de gás se efetivamente eles estiverem a fazer um preço muito elevado. Quanto ao gás, é importante não esquecer verificar qual é o escalão que tem, verificar se esse é o mais adequado e verificar também as leituras com regularidade. A água. A água tem várias questões, sendo que a primeira é sobretudo uma de consciência. O desperdício de água faz com que pague muito, mas também faz com que este recurso essencial se perca. Ele é um recurso essencial à vida, mas pode terminar a qualquer momento. Portanto, o desperdício é sempre muito negativo. O valor que paga depende sempre do que gasta, claro, mas também dos escalões e das tarifas do seu município. Portanto, as faturas da água não são iguais para todos os consumidores, o que faz com que a sua atenção tenha de ser ainda maior, porque a fatura da água tem tarifas diferentes, de acordo com o município em que reside, e essas tarifas incluem também o serviço de saneamento e de resíduos. Tudo é muito claro, num ponto. Quanto mais consumir, mais paga, porque o consumo, volto a dizer, depende do seu escalão. Por isso, consumir muito sobe de escalão e vai pagar muito mais. Tem que, efetivamente, ter cuidado com o desperdício, preferindo, por exemplo, duches e não banhos de banheira, banhos de imersão, fechar as torneiras sempre que não está, enfim, a utilizar água corrente, por exemplo, fechar a torneira quando está a escovar os dentes é o exemplo mais comum, evitar descargas sanitárias desnecessárias e informar-se se no seu município existem tarifas sociais e familiares para o consumo da água. Quanto às telecomunicações, pequenas alterações podem também ajudar a baixar o valor da fatura. Será que efetivamente está a ver todos os canais de televisão que contratou? Será que o que contratou de internet é o adequado? Será que está agarrado a fidelização em cima de fidelização sem experimentar a mudança de operador? Se efetivamente não verificou estes pontos, está a tempo de o fazer, sabendo que pode mudar de operador se estiver no período livre de fidelização, mas que deve sempre fazer a comunicação por escrito para evitar duplas faturações. Informe-se com a DECO. Temos todo este detalhe ao seu dispor no site deco.pt, onde pode acompanhar o projeto, tudo a que tem direito, e todas as equipas da DECO estão ao dispor para o ajudar a resolver os conflitos, lá está, com os serviços públicos essenciais, que é uma situação muito comum, infelizmente, entre os consumidores portugueses. Até breve.
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0: Estivemos com a presença habitual desta nossa rúbrica, a última destas nossas emissões regulares semanais, em linha com a DECO com a Graça Cabral. Vamos continuando em direção aos finalmente desta nossa emissão, mas não sem antes falar com a Patrícia, que nos fala de Vancouver, Canadá, e de transmitir a mensagem que ela deixou através do nosso WhatsApp. Bom dia, Rui, mesmo do outro lado do mundo, sempre ligada ao legendado em português. E ainda bem que isso acontece todas as semanas.

0: Estamos assim a chegar aos finalmente da nossa emissão de hoje. Oh, pois é, com muita pena, deixo já aqui as minhas despedidas, marcando já encontro para de hoje uma semana no mesmo sítio, à mesma hora do costume, sempre com mais duas horas de música da expressão portuguesa. Eu sou o Rui Cardoso, este é o Legendado em Português desta semana. Para a semana, há mais. Sejam felizes e façam alguém feliz.
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0: São 11 horas.
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0: Rádio Telefonia do Alentejo a partir de agora. Vamos ficar juntos nos próximos minutos. Até, se tudo der certo, vamos até o 12:30. Olha só que legal esse programinha de rádio que está aí fazendo com que o povo alentejano tenha um dia muito mais interessante, muito mais legal. Tá bom? Estamos no ar e vamos nessa. Muito bem. Hoje o programa tá muito bacana, mas antes, você sabe, nenhum programa é feito sozinho, a gente precisa dos nossos queridos parceiros que dão sempre uma moralzinha pra gente, pra que a gente consiga continuar vindo aqui todo fim de semana, tá bom? 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
0: Muito bem, de volta com você aqui através da Rádio Telefonia do Alentejo. Tá tudo bem com você desse lado? 11:05. Eu quero super agradecer você que tá aí com a gente todo fim de semana. É muito gostoso poder vir aqui fazer esse programinha de rádio com os nossos queridos ouvintes da Telefonia do Alentejo. E obviamente, eu não posso fazer esse programa sozinho. Hoje ela voltou, ela está aqui com muita elegância. E aí, minha querida Grazi, tudo bem com você? Como é que você tá?
2: Oi, gente, muito bom dia, estamos bem, bom dia a todos os ouvintes.
0: Olha lá, qual que foi a repercussão

0: contato e tal. E aí a gente
1: muito
0: sempre...
1: patrocínio.
0: É desse jeito. Você sabe que o que nos move é o dinheiro.
1: Oh.
0: É só isso. Nós levantamos cedo em busca de money.
1: Pois.
0: Já dizia Katy Perry, né? É tudo about money. Olha só, ô Grazi, os nossos ouvintes entraram em contato. Essa semana foi muito, como eu posso dizer, muito concorrida aqui na rádio. Todo mundo falando, cadê a Grazi, como é que, quem é a Grazi, de onde vem a Grazi. E obviamente tivemos que te chamar de volta.
1: Pois.
0: Estamos aí preparando os contratos, todos, para que a gente consiga te contratar, quem sabe, né? Bom, seja muito bem-vindo, tá tudo bem com você, né?
1: Tá tudo bem, obrigado. Tudo, vamos que vamos.
0: Tudo tranquilo, vamos nessa?
1: Vamos.
0: Eu vou fazer só o seguinte, vou tocar uma música e daqui a pouco a gente volta, que hoje o programa tá muito bacana, tá muito legal hoje o programa, daqui a pouco a gente volta. Pode ser? Você me permite que eu toque uma música?
1: Claro, claro, esteja à vontade.
0: Então beleza, eu vou tocar uma música, Grazi autorizou, a gente vai nessa então e já já a gente volta.

0: Muito bem, de volta com você aqui através da Rádio Telefonia do Alentejo. Como é que você tá desse lado? Espero que esteja tudo bem, tudo tranquilo, tudo de boa. Estamos de volta aqui nesse sabadão. Olha, eu quero... Grazi, você conhece Guadalupe?
1: Não, não conheço.
0: Não conhece Guadalupe? É uma aldeia aqui, né? Não sei se é a aldeia que fala, me perdoem, meus queridos ouvintes de Guadalupe. Guadalupe é uma aldeia aqui do Alentejo, aqui pertinho de Évora, bem pertinho na saída, como quem vai pra Monte Mor,
1: uhum.
0: De novo. É uma aldeia muito legal, eu tive lá nesse fim de semana com a minha filhota, com a Maria Clara e tal.
1: Ah, sim, sei onde
0: que é. Foi muito legal. Então, eu fiquei de mandar um grande beijinho lá pros ouvintes que estão nos ouvindo lá em Guadalupe. Então, é isso. Queria mandar um grande beijinho lá pro parquinho. Muito legal. Adorei o parquinho. Minha filha adorou. Ela até pediu pra gente morar lá. Muito engraçado.
1: Coisa de criança, né?
0: Coisa de criança. E aí, eu que fiquei de mandar esse beijinho. Um grande beijinho lá pra todos os nossos queridos ouvintes lá que estão em Guadalupe. Também pra Associação de Idosos que tem lá. Muito legal. Ok? É isso. Chegou aquele momentinho do nosso rádio que você sabe, nós precisamos trazer algumas palavrinhas de incentivo para o nosso público. Pode ser, Grazi, você me permite?
1: Sim, esteja à vontade.
0: Então vamos nessa.

0: bem, acho que eu tô dormindo hoje. Aprenda a dar a sua ausência a quem não valoriza a sua presença.
1: Boa!
0: É boa essa.
1: É boa.
0: É, olha só.
1: Já aconteceu isso com você?
0: Não sei. Às vezes acontece, às vezes rola, né?
1: Sim.
0: Mas a gente, às vezes, ignorando, a gente ignora essas coisas, né?
1: Oh.
0: Mas é bom valorizar quem te valoriza. Tá aqui, ó, minha colega, Miriam, tá a Grazi aqui. Então é isso, pra você que tá em casa, valorize quem te valorize, tá bom? Ok? Vamos a isso. Grazi, hoje a gente vai tentar uma coisa um pouco diferente, né? Afinal de contas, temos aqui a Grazi, que é uma influencer, e nós queremos...
1: Quase.
0: Queremos usá-la... todo, como é que se fala? Queremos usar todo o talento que a Grazi tem. A Grazi, ela ficou... Fala um pouco aqui do seu conteúdo. Você ficou muito conhecida fazendo aquilo que se chama de achadinhos, né?
1: É. Olha, antes de mal, eu queria dar um bom dia novamente aos ouvintes.
0: Bora.
1: E agradecer a você, Ed, pela proposta de estar aqui de novo, mas essa semana. É. Olha, fiquei muito conhecida pelos achadinhos, né? É. E o que mais, como eu falei, foi o líder semana passada que eu fui publicar um vídeo deles e fiquei viralizada.
0: Uau! Como Uau. Que foi isso?
1: Porque quando o vídeo fica viralizado é quando ele passa acima de quantidade de seguidor que você tem.
0: Ah, é?
1: É. Aí se fala viralizado. Pra quem não sabe, quando o vídeo viraliza.
0: Tananana. Aí você estourou.
1: Estourei a boca do balão.
0: Aí sim, hein? Olha, isso quer dizer,
1: isso
0: quando viraliza acontece o quê, Grazi?
1: Olha, tem que ligar o microfone dela que ela faz os comentários muito interessantes, tá?
0: Vou deixar aqui, Miriam, dá um bom dia pros nossos ouvintes. Bom, por favor,
1: bom
0: a
1: dia.
0: Minha missão... Eu
1: um
0: falei,
1: bom dia!
0: Eu falei com a Miriam que a minha missão era arrancar um sorriso dela.
1: Já arrancou três.
0: Não, no microfone. Mas ela não, ela tá difícil, né? Tá difícil. Vamos ver, até o fim desse programa ela vai querer falar alguma coisa.
1: Vai.
0: Mas continuando, como é que é essa coisa do viralizar?
1: Então, é isso. Aí, quando o vídeo passa do tanto de seguidor que você tem, esse vídeo se fala que é viralizado.
0: Okay.
1: E, então, o vídeo do nosso querido líder, que ainda não nos patrocinou, foi viralizado ali no meu Instagram. E aí, eu fiquei Entendi. Conhecida, peguei o gosto por isso, né?
0: Uhum.
1: Porque, antigamente, eu contava minha rotina e tal, e vi que esse lado foi um lado que me ajudou a crescer no
0: deu
1: Insta.
0: Bom. É o famoso deu bom.
1: Isso, deu bom. E aí, eu também conto um pouquinho ali de Montemor, algumas lojas, algumas coisas.
0: Legal.
1: E viraliza.
0: Muito bom. E hoje a nossa missão nesse programa de hoje é tentar fazer você viralizar de novo.
1: Oh, vamos lá.
0: Porque, obviamente, a nossa ideia é surfar no seu talento. Você já percebeu que o programa Paciência é uma Virtude é um programa que o povo eborense ainda não tá dando muita ideia.
1: Ah.
0: O povo eborense ainda não está dando aquela moral que a gente precisa. E então a gente vai tentar surfar no teu talento, na tua... Sabe, naquilo que você tem, obviamente, a nos oferecer. Queremos, Grazi, os seus seguidores, essa é a verdade.
1: Ai. Queremos. Gente, vocês estão ouvindo isso? Estamos ao vivo no Instagram, estamos ao vivo no YouTube e estamos ao vivo no Facebook. Estão ouvindo, né? Olha, vocês têm que ajudar aqui a Ed a crescer aqui nessa rádio e aqui
0: Queremos
1: em Évora.
0: Os seguidores da Grazi, é isso que nos move nesse momento. E é por isso que nós vamos. Eu pensei, falei, como irei eu atrair todos os seguidores da Grazi? E aí eu tive a brilhante ideia do quê? De você trazer algo que eu acho que é inédito. Você vai ter uma missão. Apesar que nós estamos transmitindo a imagem, quem está nos acompanhando pelo vídeo vai estar vendo. Mas quem está no FM, a nossa querida audiência que está no rádio, e diga-se de passagem, uma grande audiência. Os ouvintes da Rádio Telefonia do Alentejo são muitos ouvintes e eles estão ouvindo, então você vai ter que, além de mostrar aquilo que você achou, você tem a missão de conseguir passar através do áudio toda a sensação, o sentimento do que é o produto que você trouxe aí. Pode ser?
1: É uma missão, hein? Meu Deus, será que eu consigo?
0: Eu acho que você...
1: Olha, mostrar sem as pessoas verem. Vamos lá.
0: Eu acho que você tem muito talento para isso. Então vamos nessa, Grazi?
1: Vamos.
0: O que você tem? Primeiro fala... Olha, o palco
1: Não,
0: é seu.
1: Não, chama.
0: Vai, é contigo.
1: Olha, gente, eu trouxe três achadinhos aqui, mas eu não sei se a gente vai ter tempo pra isso.
0: O tempo é todo seu.
1: Mas o primeiro que eu quero colocar aqui é o do Audi.
0: Legal.
1: Que é, um arroz que a gente está acostumado a comer é o agulha, o Carolina.
0: Certo.
1: E eu experimentei esse mês, por um acaso, Audi nos patrocina.
0: Aí é Audi.
1: Pois. Graças. Eu fiz compra lá e gostei. Certo. E foi o arroz Bamaste, acho que é esse nome. Basmati.
0: Basmati.
1: Isso.
0: O arroz basmati.
1: Isso. Ele é um pouquinho mais caro do que os outros, mas é um arroz que fica soltinho.
0: Eu adoro o basmati.
1: Pois.
0: É fácil, qualquer um cozinha bem e tal. Fica
1: pois,
0: legal.
1: Quem não sabe cozinhar, aprende a cozinhar com ele, né?
0: Só jogar lá.
1: Sim, então assim, esse é um achadinho, uma dica pra você que não sabe fazer um arroz com ovo, arroz com feijão, arroz de tomate, arroz, e quiser fazer ele, o seu arroz vai ficar perfeito.
0: Ah, é?
1: É.
0: E qual é a marca? É só isso?
1: Esse é do Audi.
0: Ah, é a marca do Audi. Isso. A marca branca do Audi.
1: Isso.
0: Ok. Então é só ir lá no Audi. Tem aqui em Évora?
1: Tem aqui em Évora. Aqui, ó. Naquela rotunda ali que vai...
0: É o único Audi que a gente tem.
1: Boa, pelo menos vocês têm aqui. Eu tenho que sair de Monte Moro Novo pra chegar aqui.
0: Ah, é. Legal. Então, a primeira dica da Grazi hoje é o Basmati.
1: Essa foi boa. É o único que a gente tem aqui. Realmente é. Não é os outros supermercados, que em cada esquina tem um, né?
0: O Pingo Doce que eu diga.
1: Ou pois.
0: Você tropeça, você cai em cima de um Pingo Doce.
1: Boa, é verdade, é verdade.
0: Vamos lá, Grazi. Beleza, então, ó, vão apontando aí, vocês que estão ouvindo a gente. E também pode comentar, né? Porque as redes sociais dá pra comentar e tal.
1: A palavra é como? Audi ou Audi?
0: Olha, eu falo Audi.
1: Eu falo Audi.
0: Então, vamos incentivar os nossos... Quem estiver acompanhando pelas lives, quem estiver ouvindo, diga aí como é que você fala. Se é Audi ou... Como que é?
1: Audi ou Audi?
0: Eu falo Audi.
1: Eu falo Audi.
0: É igual o Lidl, né? É eterna discussão. Lidl.
1: Lidl.
0: Lidl. Não, Lidl você inventou agora.
1: Mas eu já ouvi gente falar Lidl. Já ouvi, é sério.
0: Lidl não dá, Grazi. Aí não, pelo amor de Deus. Lidl não.
1: Igual o Action. É Action, é Action, é não sei o quê.
0: Action.
1: Olha lá, Action.
0: Action.
1: Eu falo Action.
0: Action. Eu acho que... Dizem que palavras que estão em inglês, em países da língua materna, por exemplo, aqui em Portugal, que falamos português, você não tem obrigação de ler em inglês. Sabia disso? Não tem obrigação.
1: Sério?
0: Tem um nome técnico pra isso, que eu não lembro agora. A minha cultura é muito reduzida, ela vai até um pontinho.
1: Tamo junto, vamos segurar a mão.
0: Aí eu sei que é. Então, fica de boa. Se você quiser falar Action... Ninguém tem o direito...
1: Esse Action ele inventou agora também.
0: Ninguém tem o direito de te censurar, tá bom? As palavras inglesas no país de língua portuguesa ou da língua materna, você pode falar do jeito que você quiser. Beleza. Mais coisas, menos coisas? O que, que você tem aí pra gente?
1: Ah, sim. Tenho mais um que é... Tenho dois aqui, mas eu vou mostrar mais um porque o nosso tempo também
0: pode
1: tá
0: ir embora. O tempo é contigo.
1: Hoje... Olha, pra quem tá aí assistindo, é esse aqui, ó.
0: Que é isso, Grazi?
1: Isso aqui é uma tatu de sobrancelha.
0: Não faço ideia o que é. Isso é mais é pras meninas, né?
1: É, isso aqui é pras mulheres que gostam de fazer as suas sombrolhos, como diz aqui, né? E às vezes tá desgastada de ir pra fazer henna ou pintar. Isso aqui é pra você pintar em casa. Isso aqui é da Action, como é que você chama?
0: É isso, da Action.
1: Da Action.
0: Eu falo Action.
1: Pois, isso aqui é da Action, isso aqui é muito disputado, você é raramente se achar em uma loja, porque pelo valor dele, ele é muito bom. Por quê? Vou tirar aqui pra quem tá assistindo e vou explicar aqui. Ele é um pincelzinho que você passa ali na sobrancelha ou no sombrolho e fica igual os fios.
0: Fica muito bom.
1: Fica muito bom. E o preço dele é muito bom, é R$1,69.
0: R$1,69?
1: R$1,69.
0: Isso não derruba o sombrolho depois?
1: Né? Não, filho. Isso aqui, ó, eu garanto que eu uso.
0: Olha aí, ó. A Grazi tá botando na reta dela pela Action.
1: Action, nos patrocina aqui, tá?
0: Dá uma moral pra gente.
1: Dá uma moral, nós merecemos, hein?
0: Então vai apontando aí, você que tá no rádio, você que tá acompanhando a gente. A Grazi já falou do arroz da Audi, que é o basmati, que é muito bom. E agora tá falando aí do... qual que é o nome dele? Qual que é o nome disso?
1: É brown.
0: Ok. Ai. Mas não, sim, mas ele é o quê? Como
1: isso
0: é que é
1: aqui
0: mesmo?
1: É uma tatuagem de sobrancelha.
0: Ah, e fica quanto tempo, você sabe?
1: Isso aqui fica mais ou menos 24 horas. Quando você lava o seu rosto, sai.
0: Brincadeira, meu.
1: É sério, mas é sério. Isso aqui é bom pra quem tem os cílios muito pouco. Okay. Cílios não, sobrancelha muito poucas.
0: Muito pouco
1: e está ali com falha. Isso aqui é muito bom, porque isso aqui não sai com água. É, realmente, só sai depois de 24 horas, mesmo você lavando.
0: Muito bom, então. Então, legal. Mais coisas. O que, que você tem mais aí pra gente?
1: Gente do céu. É da Action também. Action, Actions, como vocês dizem.
0: Como você preferir, vai.
1: Olha, isso aqui é um removedor de poros. Ele tá até sem... tá descarregado. Ele é muito bom. Ele é 9 e pouco, não sei mais. Acho que é 9 e pouco. Já tem muito tempo que eu comprei, é sério. Mas ele é muito bom. Por quê? Porque eu tenho adolescente em casa e os poros deles aqui tá muito cheio.
0: Ok.
1: E a gente passa aqui, ó, e tira. Porque uma sessão dessa na estética é 40 euros. E você, com 9,90, você tem isso aqui em casa.
0: Isso é, mas, é, assim, pra mim que sou burro, isso é tirar cravo, é isso?
1: Cravo, é tudo que tem aqui no rosto, ou qualquer coisa assim. Cravos.
0: Meu Deus, o povo já não pode espremer um cravo mais.
1: Não, isso aqui puxa tudo, ó. Puxa mesmo. Não, olha, quem assim gosta disso, quem vai gosta ficar sem.
0: Então tá certo, então. Vai lá na Action de Évora, né? Qualquer uma daqui de Évora serve, né, Grazi?
1: Sim, qualquer uma de Évora que serve.
0: Tá bem. Muito bom, então. Mais coisas? Tem mais coisas aí pra gente?
1: Não, só no meu Instagram. Quem entrar lá, ó, vai saber.
0: É Grazi Melo _.
1: Não, Grazi. Isso, aí, pode falar, Ed. Eu sei que você gravou.
0: Grazi _ Melo com 2 L. É ou não é?
1: Três L's.
0: Três?
1: Três.
0: Meu Deus. Então vai lá, vende, pode falar. Tem mais coisas, não?
1: Não.
0: Acabou?
1: Acabou, mas olha, gente, se vocês não me conhecem, pode começar a me seguir, porque todos os dias temos novidades por ali. E essa semana é a semana do áudio, do Audi. Vai ser a semana toda, nós falamos sobre ele. Eita. Porque eu vou te falar, o Audi, como é que é?
0: Eu falo Audi.
1: Audi, eu tô até me perdendo aqui. Tem muita novidade, é sério. E é pouco divulgada na internet.
0: Olha,
1: tem
0: só
1: muita coisa boa lá. E essa semana, se você não me segue, começa a me seguir. Ou mesmo que não quiser me seguir, só ir lá olhar. Vai ter muita coisa boa do áudio. 7 dias.
0: Sete? Ah, você vai fazer uma maratona.
1: É, um festival.
0: Um festival. Tô falando em festival, eu tenho uma coisa, um negócio de festival. Então, beleza. Então, quem quiser saber o que comprar no Audi para não ficar perdido e tal, é só ir lá no Instagram da Grazi, Grazi com Y, isso, _ Melo com 3 L's.
1: 3 L's.
0: 3 L's, e vai ficar por dentro, e aí depois vai lá, poupa. É legal porque faz um trabalho até para ajudar as pessoas a pouparem, né, Grazi?
1: Sim, sim. Para não comprar e depois se arrepender. E outra, se não for bom, eu falo que não é bom e as pessoas
0: aí,
1: sabem.
0: Sim, que pois. É aquela opinião sincera.
1: Sincerona.
0: Muito bom. Grazi, você falou uma coisa aqui que eu achei engraçada, que é essa coisa do festival. Tá uma onda agora de festival. Gente, pelo amor de Deus. Festival, na minha concepção, é um monte de coisa, né? Por exemplo, você vai num festival de carros. Você tá à espera que você vai ver lá uns 100, 200 carros de todo tipo. Agora o pessoal inventou um negócio de... todo dia é festival de fatia, festival de...
1: de pipoca.
0: Que, de pipoca. E você chega lá, não, é uma pessoa com 3 coisas. Pelo amor de Deus.
1: Se fosse meia dúzia, até valia a pena, né?
0: Vamos organizar esse negócio de festival. Quer me convidar para um festival? Eu tô aberto. Eu adoro festival. Não tem nada contra o festival, mas vamos

0: nosso Instagram, para que quem sabe a gente consiga trazer ela semana que vem com mais achadinhos. É. O negócio de travar línguas é tenso. Bom, vamos seguindo aqui. Eu vou direto para... eu precisava comentar com os ouvintes, que semana passada a gente ficou de comentar. Tem muita coisa hoje. Falando isso, esqueci de falar. Hoje o programa tá muito legal, porque a gente vai receber aqui, você sabe, Grazi, ele é o manda-chuva disso aqui tudo. Ele manda na telefonia. Eu ouvi dizer metade de Évora, ele também basta estalar de dedo, ele resolve logo o assunto. E hoje é o quarto programa do mês de junho, ou seja, o último programa do mês de julho. Nós estreamos aqui em 4 de julho e tal. Esse é o quarto programa. E a nossa missão agora é tentar convencer ele a nos deixar continuar fazendo esse programinha de rádio.
1: Será que a gente consegue, Ed?
0: Eu não sei.
1: Que você continue no programa.
0: Vai ser complicado, porque afinal de contas, o povo eborense é muito exigente. Eles gostam de coisas com qualidade, coisas muito boas. E esse programa a gente não pode também... você sabe, falta muita coisa. O programa não é lá essas coisas.
1: Tá
0: muito mais ou menos. Tá mais menos do que mais. Então, vai ser complicado. Mas apesar de tudo, ó, pra quem tá no vídeo vai conseguir ver, a gente tá no topo do mundo. Olha pra isso aqui, ó. Quem tá no vídeo acho que vai conseguir ver. Nós saímos no jornal, Grazi.
1: Chique! Que rico!
0: Saímos no jornal, no Diário do Sul. E saímos também no Açul, pra quem assina lá e tal. Enfim, estamos voando. É assim que se fala hoje em dia, né? Estamos voando, estamos no topo do mundo.
1: Parabéns!
0: É isso aí, eu acho que com o jornal, com matérias de jornal, duas matérias de jornais no mês, eu acho que já é um bons argumentos para convencê-lo a nos dar mais um ou dois meses, né? Nesse programinha de rádio. Bom, é isso aí. Eu vou tocar uma música e daqui a pouco a gente volta com a agenda da semana para os nossos ouvintes, para eles saberem o que fazer nesse fim de semana. Pode ser, Grazi?
1: Pode.
0: Me permite?
1: Esteja à vontade.
0: Então vamos nessa.
1: Vamos
0: tocar
1: embora.
0: Uma música para você e a gente já volta.

0: 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Como é que vocês estão aí? Espero que esteja tudo bem, espero que esteja tudo tranquilo nesse sabadão. 11 horas 33 minutos, o horário aqui dos nossos estúdios de Évora City. Para você que está acompanhando a gente através das redes sociais, você pode evidentemente compartilhar com todo mundo, mandar para geral, enfim, tá bom? Fica de boa aí, porque é muito legal, né, Grazi? É fim de semana, e fim de semana é aquele momento que a gente quer se divertir, que a gente quer ficar muito de boa. Pode ser?
1: Pode ser.
0: Eu agora vou direto pra gente, pra agenda, né? Vamos ver como é que está a agenda do fim de semana. Bom, vamos nessa então. Agenda do fim de semana pra você, ó. Olha só. Começa hoje o 19º Torneio Luso-Espanhol de Badminton e Parabadminton, organizado pelo Clube de Badminton de Évora, no Pavilhão Dom Bosco e Pavilhão da Escola Manuel Ferreira Patrício. O torneio tem como objetivo promover o intercâmbio entre atletas e clubes de badminton entre regiões do país, homenageando o senhor professor João Pombo, principal personalidade responsável pelo desenvolvimento da modalidade no Conselho do Distrito de Évora nas décadas de 70 e 80. O torneio, então, acontece hoje e amanhã. Para você que gosta de badminton, fica aí essa dica. Beleza, Grazi?
1: Beleza. Agora, para quem gosta de carros e motos, amanhã acontece o Évora Clássico.
0: É isso mesmo, Évora Clássicos ali.
1: Na Praça 1º de Maio, ali no Mercado Municipal.
0: Isso mesmo. E o legal é que você que tem aí um carro, um clássico, sabe? Aqueles carros das antigas, você gosta, Grazi?
1: Gosto.
0: Então, você pode chegar lá com a malta e tal e fazer parte do evento, tá bom? O evento tem início das 10 da manhã até as 13 horas. Muito bacana.
1: Agora, para quem gosta, né, e tá pensando em pegar um cineminha, tem muitas opções aqui, né?
0: Muito bem. Ó, destaque aí pra Odisseia, que já quebrou todos os recordes de bilheteria em Portugal e tá dando o que falar, hein? Muitas polêmicas.
1: Foi. E pra quem tem criança, também tem aquele filme Moana, né?
0: Moana. Isso mesmo. Moana, muito bacana. Também pode assistir, tá aqui nos cinemas de Évora.
1: Também tem a comédia francesa, não é isso?
0: É isso, tem também uma comédia lá francesa chamado Mais Uma Época de Caças.
1: Essa, né? É a dica do fim de semana, não
0: é
1: isso?
0: É isso mesmo.
1: E eu queria também deixar um gancho aqui que tá acontecendo também lá em Lavre, o Festival de Lavre. Começou dia 24 e vai até o dia 27.
0: Olha que legal, hein?
1: Sim.
0: Aí sim, hein? E o que tem lá nesse...
1: Tem campismo, tem gastronomia, é uma festa bem animada.
0: Muito bom. É isso aí. Pra você que tá de bobeira, não sabe o que fazer nesse fim de semana, fica a dica aí desse
1: Festival de Lavre.
0: Festival de Lavre e tal. Sim. O Évora Clássicos. Muita
1: Sim.
0: coisa bacana que dá pra você fazer nesse fim de semana. Tá
1: Cineminha.
0: Certo? Cineminha e tal. Eu gosto de pegar um cinema. Faz tempo que eu não pego, mas eu gosto. É legal. É legal
1: Também eu
0: pegar
1: gosto.
0: Um cineminha. Bom. Acho que fizemos a nossa parte. Eu vou aqui para um rápido giro de notícias. Daqui a pouco a gente vai bater um papo com ele, o senhor Paulo Pissarra, o dono, o big boss disso aqui tudo. E vai ser muito legal, com certeza. Ele deve ter muita coisa para falar. Afinal de contas, a telefonia, né, fez parte, ou quer dizer, faz parte aqui do Alentejo. Tá muito intrínseco na cultura alentejana.
1: Mais de 50 anos, né?
0: Mais de 50 anos aí, tem muita história.
1: Pois.
0: A rádio fez 30
1: Hoje
0: anos.
1: Hoje vamos a saber, né?
0: Vamos a saber. A rádio fez 30 anos esse ano e tal. Tem muita coisa pra gente conversar, a gente vai querer saber como que foi. Vai ser legal, vai ser muito bacana. Então vamos rapidinho pro giro de notícias. Daqui a pouco entrevista com o senhor Paulo Pissarra. Ele que é o nosso big boss. Posso ir pras notícias, Grazi?
1: Pode, pode.
0: Olha que legal, temos vinhetinho pras notícias.
1: Chique. Brinca.
0: Cada programa a gente inventa um.
1: Brinca com o Ed.
0: Brinca com o Ed. Vamos nessa então.
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0: É isso, gostou ou não?
1: Gostei.
0: Muito bom. Então vamos lá, olha lá, em Beja, a Polícia de Segurança Pública apreendeu 2 armas de fogo encontradas entre os pertences de um novo utente de um lar na Santa Casa da Misericórdia.
1: Ai.
0: É, no distrito de Évora, de Beja. Tudo indica que esse idoso levou ao pé da letra quando lhe disseram que ele precisa arrumar alguma forma de matar o tempo. É, não tá fácil não. O idoso, ele tava tão bem armado, Grazi, mas tão bem armado que parecia um forcado do Ribatejo.
1: Ui!
0: Essa é só pra quem é português que entendeu, tá bom? Bom, ó, o idoso, ele não ofereceu resistência, entregou as armas de forma voluntária, é o que completa a notícia. Além dos funcionários do lar, obviamente, que ficaram aliviados com o desarmamento do idoso, quem também ficou muito aliviado foi a morte, que não conseguia se aproximar dele. Com medo de levar um tiro. É verdade. Eu vou te falar uma coisa. A arma é uma coisa que me assusta muito. Eu acho que esse idoso, ele é muito corajoso, ao contrário de mim, que sou um banana. E eu tô falando sério, eu não tô zoando. Eu sou tão banana, mas tão banana, que a última vez que eu fui no Lidl, quando eu passei perto ali do Hortifruti, a senhora que tava escolhendo as bananas me escolheu.
1: Meu Deus do céu, aí é demais, hein?
0: Vou levar isso daqui, ó.
1: Ó, Ed, mas tudo indica que ele era caçador, né? Pra pegar bem assim na arma, então ele era um caçador, assim, 5 estrelas, não?
0: É, isso aí. Caçador de 5 estrelas e também pra ficar com o comando lá do... Nas discussões, o comando só ficava com ele da televisão.
1: Ai, meu Deus.
0: Bom, girando aqui, vamos falar um pouquinho de Évora. Finalmente deu a conhecer qual que é o plano para as obras que estão sendo feitas ali no Rocio. Vão ser plantadas cerca de 1.500 árvores. A ideia é transformar o Rocio em uma espécie de um pulmão para a cidade. É o que é o projeto, né? Agora, eu só me pergunto uma coisa. Se essas árvores forem plátanos, além de ar, eu espero que ele produza também antihistamínico. Porque o que vai ter de gente aí com alergia não vai ser fácil,
1: pois,
0: né?
1: É
0: isso. Bom, falando um pouco agora de finanças, existe agora uma nova forma de ficar milionário em Portugal, e não é com Euro Milhões, e sim com as garrafas do programa Volta.
1: Ah, bem falado, essa é boa, hein?
0: Isso aí, volta a criar excêntricos de um dia para o outro. E agora, olha, isso acabou causando um problema, que são as pessoas, falando sério, essa coisa da volta acabou gerando um problema, que são as pessoas revirando o lixo agora atrás das garrafas retornáveis. É verdade, tem tanta gente revirando os lixos, mas tanta gente que até os cachorros estão pedindo calma. Eu falo, calma aí, meu. Pega leve aí, ó. Pois é, a polêmica fez até circular uma petição online para acabar com o programa. A petição agora conta com mais de 15 mil assinaturas. Mais da metade dessas assinaturas são de cachorros e mendigos dizendo pro pessoal parar de revirar o lixo.
1: Meu Deus.
0: Tá feia a coisa. Tá, e para fechar essa notícia, para fechar o nosso giro de notícia, uma coisa aqui interessante. A casa onde nasceu Adolfo Hitler na Austrália reabriu como esquadra policial. É verdade, é isso mesmo. Agora, uma coisa é certa. Os presos não vão reclamar do duche gelado. Afinal de contas, gás não vai faltar lá, né?
1: Boa, é verdade.
0: Mas piadinha sem graça.
1: Não é nada.
0: Mas é isso. Bom, ó, a gente vai tocar uma música pra você e daqui a pouco a gente volta com... É ele, né?
1: Ele? Paulo, quem?
0: É, ele manda nisso tudo. Se ele quiser desligar isso aqui tudo, ele desliga e acaba logo com isso. Paulo Pissar, daqui a pouco com vocês aqui na Telefonia do Alentejo. Vamos nessa, então? Vamos nessa.
1: Vamos.
0: Deixa eu só tocar a música aqui pra vocês.

0: Muito bem, de volta com você aqui na Telefonia do Alentejo. A partir de agora, chegou o momento em que todos nós estávamos à espera, meus amigos. Muito bem, a sua história se confunde com a própria história da comunicação aqui do Alentejo. Imagine ser a pessoa que carrega o legado de alguém que mudou o Alentejo quando nem o próprio Alentejo tinha esta noção. Ele tem os seus tentáculos em todo lado, jornal, rádio e mais qualquer coisa. Hoje queremos abrir o baú das histórias que devem estar escondidas e guardadas com eles. Senhoras e senhores, recebam com muito carinho neste programinha de rádio o senhor Paulo Pissarra. E aí, seu Paulo Pissarra, seja muito bem-vindo aqui, meu amigo. Seu Paulo, está tudo bem?
1: Olá, um bom dia a todos. E de facto venho assustado porque já vinha no carro a ouvir e estas referências são pode até alertar a Polícia Judiciária e de repente aparecerem por aqui.
0: É brincadeirinha.
1: É boa. Mas primeiro, em primeiro lugar, dizer que há garantia que o programa continua, né?
2: Enquanto
1: houver vontade. Enquanto houver vontade vossa. Porque, de facto, falávamos aqui em off, é muito importante para as rádios locais haver este sangue novo, dizendo assim, né? Portanto, e havendo esta possibilidade de haver outro tipo de programas que tem uma abordagem diferente, e no caso deste, uma abordagem semi-humorística, não é?
0: Muito semi.
1: E facilitada para muito também pelo vosso idioma, não é? Porque nós sabemos que as nossas rádios, sobretudo nas rádios locais, há aqui um peso muito grande. Nós somos. O povo português é isto, não é? Nós somos muito surumbáticos. e quando passamos isto também para as rádios, não é fácil.
0: É
1: nós temos esta energia que a vossa língua traz, não é? Portanto, porque ela, porque é uma língua mais aberta e mais musical.
0: Uhum,
1: não é?
0: Verdade,
1: isso é verdade. Portanto, eu acho que há aqui um bom contributo. Vai haver seguramente desafios, vai haver possibilidade de fazermos coisas. Ainda há muito pouco tempo tentámos fazer uma coisa exterior, enfim, só não o fizemos porque não houve tempo suficiente para o colocar em prática.
0: Uhum.
1: Mas, por exemplo, já tenho, depois dessa nossa conversa, já tenho 3 ou 4 coisas que a gente poderemos seguramente fazer e desenvolver nesse âmbito, que é
0: verdade.
1: Um pouco aquele âmbito da rádio também sair.
0: Verdade,
1: embora como estratégia da nossa rádio, mas enfim, eu como conheço bem o panorama das rádios locais, nós, rádios locais, na minha opinião, logicamente, temos que tentar, para minimizar custos, trazer as coisas cá para dentro dos nossos estúdios. Portanto, as saídas em rádio têm um custo elevado. Muitas vezes nós pensamos, é só levar um microfone. Não, isso é fazer uma coisa muito simples. Para fazer coisas bem feitas, há um custo. E depois aqui na nossa região, agravado às distâncias, não é?
2: Sim, portanto, é verdade.
1: Aqui é tudo muito, muito distante.
2: Sim.
1: Não tão distante como é no Brasil, não é? Vocês falam em 5 mil quilómetros, como nós falamos em 100.
2: Sim.
1: Não é? Mas aqui para nós, por exemplo, no caso onde nós atuamos, que é o Alentejo Central. Estamos sempre a falar de distâncias de 100 km e de volta, logicamente, os mínimos, né? 40, 50, 70. Isto tudo implica custos, tempo, e daí, na minha opinião, ser muito importante trazer as pessoas para dentro da rádio. Nós temos feito neste último ano esse trabalho de procura e tem-se modernizado a equipe.
0: Verdade.
1: Eu acho que nós vamos ter aqui, eventualmente, lá para o fim, até ao final do ano, vamos ter condições de fazer aqui coisas engraçadas, como por exemplo este programa ao vivo. Não é? Portanto, ou seja, com assistência, como pessoas a assistir.
0: Uhum. Ok.
1: Tal qual um show da televisão. Eu recordo-me, estávamos aqui a falar.
2: Sim.
1: Eu fui várias vezes ao Brasil, aqui entre parênteses, para desmistificar quando era rico. Fui várias vezes ao Brasil E numa das primeiras vezes que fui, aliás, nós curiosamente no Diário do Sul temos o impeachment do Collor, a eleição do Collor de Mello e o impeachment do Collor de Mello. São duas reportagens que eu fiz no Brasil quando lá estava. E nessa altura.
2: É o quê? Anos 90, né?
1: Anos 90,
2: sim, sim.
1: Ainda vocês eram todos muito pequeninos, ou até alguns não tinham nascido. O Brasil vivia momentos muito complicados. Basta dizer que eram 37% de inflação ao dia.
0: É verdade.
1: É impossível nós pensarmos, nós europeus, pensarmos numa coisa dessas. Eu vou recordar que nessa altura eu pagava 37% de juros ao ano. Portanto, ali era ao dia. Mas isto para dizer o quê? Que o Brasil é um país que sofreu muito, há muita uma ideia generalizada que o Brasil é um país onde ninguém trabalha, onde é tudo sempre em festa. Coisa que me surpreendeu da primeira vez que cheguei ao Rio de Janeiro, a uma segunda-feira, e a praia estava completamente cheia. E eu perguntei lá no hotel: é feriado?
2: Não,
1: mas isto para dizer o quê? Que realmente, em termos de comunicação, o Brasil evoluiu muito mais do que nós. E nessa altura, está a ver, estamos a falar, eu já sou um ancião quase, estamos a falar há coisa de 40 anos, 30 e tal anos, o Brasil, em termos de comunicação, já ia muito à frente. E houve várias coisas que eu vi lá, algumas que ainda hoje existem,
0: o Brasil...
1: e que eu achei que são muito, que se podem replicar aqui.
0: Legal. O Brasil é o famoso país do futuro, só que esse futuro nunca chega. Sr. Pissarra, Sr. Paulo Pissarra, eu
1: se
0: gosto.
1: Por Paulo, Garcia,
0: porque... Paulo, prefere Paulo?
1: Era.
0: Então vamos lá, senhor Paulo. Eu gosto muito de. Eu gosto muito de histórias. A gente está falando aqui. O senhor Pissarra tem muita coisa para falar. Você já viu que já teve lá no Brasil e tudo, viu? Eu não sei se você. Se o senhor chama o senhor,
1: seu Paulo.
0: Paulo. Não sei se o Paulo tem noção da importância do Diário do Sul, da rádio telefonia, para o povo eborense, para o Alentejo. E eu tenho muita curiosidade de saber como que foi pro Paulo tá dentro disso, ver isso do início, né? Eu tenho muito essa curiosidade. Como que é ver a história sendo construída?
1: Sim,
0: como
1: sim.
0: Que foi isso pro senhor?
1: Não,
0: ver nascer...
1: No meu caso e dos meus irmãos, isso é uma empresa familiar, nós herdámos do meu pai, porque em casa era o dia-a-dia no jornal, né? Enfim, as brincadeiras de criança era a fazer jornais, né? De facto, há aqui uma ligação. Mas eu, efetivamente, eu e o meu irmão estamos aqui no grupo há, sensivelmente, 30 e tal anos, 40 anos. Dentro dos 40 anos, né? Efetivos.
0: 40 anos?
1: 40 anos efetivos. E, de facto, o que é que acontecia? Quando nós aqui chegámos, o jornal estava muito bem implementado, tínhamos na altura 6 mil assinantes, que era muito para o território, e tínhamos auditados na ordem dos 20 e tal mil leitores dia. O que é muito bom.
0: Uma para... força, né?
1: E tendo em conta, olhando e vendo um território em que as pessoas, o nível cultural era muito mais baixo nessa altura, né?
2: Portanto, ou seja,
1: houve uma boa penetração do jornal, as pessoas queriam, gostavam, gostaram. Falando concretamente do jornal, ele é o Diário do Sul é herdeiro do jornal que se chamava Jornal de Évora.
0: Jornal de Évora.
1: E que criaram aqui alguma empatia perante as pessoas, porque falava dos problemas reais. Aquele problema que, na minha opinião, o jornalismo deve falar.
0: Exato.
1: O problema da tua rua, o problema da tua cidade, tudo isto. Numa postura, enfim, que hoje as redes sociais, de certo modo, vieram complicar isto nesse sentido, porque o jornal não é uma rede social. E o jornal tem que ter, não pode também aceitar todo o tipo de publicação como as redes sociais aceitam, não é? E isto, até porque isto muitas vezes depois dá asa àquela história que nós encontramos muitas vezes nas redes sociais, não é?
2: Sim, mas a pergunta que eu quero perguntar para o senhor, isso era o jornal impresso ou o jornal na rádio?
1: Não, em papel.
0: Não,
1: rádio nasce mais tarde.
2: Impresso, ok.
1: A rádio nasce mais tarde.
2: Ah,
1: foi sempre uma ambição da família fazer um jornal e uma rádio.
2: Uhum.
1: Portanto, o jornal que estava feito foi complementado. Depois, digamos assim, se é que se pode dizer isto com alguma vaidade, uhum, dizer assim, era uma mercearia, passou por uma empresa
0: a sério,
1: por obrigações legais.
0: Okay,
1: e
0: okay.
1: Vou recordar que não havia IVAs, não havia nada disto,
2: pois,
1: não havia estas complicações,
2: sim,
1: fiscais, por exemplo,
2: sim,
1: que existem,
2: sim,
1: nem as exigências legais.
2: Uhum.
1: As exigências legais para fazer uma coisa destas,
2: uhum,
0: são muito maiores.
1: Não, são terríveis, são tipo...
0: Mas mesmo tendo essa facilidade do IVA e tal, de não ter tanta burocracia, teve um outro problema, que era a censura, né?
1: Esse período que eu não vivi depois o período a seguir ao 11 de março, que foi o período mais revolucionário de Portugal, uhum, mas o período antes houve questões e problemas.
0: Sim,
1: mas há histórias até muito giras. Há uma história que já contei uma vez e que fica para o nosso espólio de histórias,
0: okay,
1: que eu acho muito interessante. Nós tínhamos uma gráfica, porque
0: okay,
1: ainda temos hoje a gráfica, como sabes, só que a gráfica neste momento, a nossa, está parada, porque quando começou a guerra com a Ucrânia, nós comprávamos papel na Ucrânia e o barco que era para sair já não saiu.
0: Okay.
1: E isso veio a ocasionar nós temos a nossa gráfica parada.
0: Ok.
1: Isso e outras questões, mas esta talvez o principal. E depois nós tínhamos gráfica nessa altura, e nessa altura a gráfica trabalhava 23 horas por dia.
0: 23 horas por dia.
1: Imprimia muitos outros jornais, havia muitos jornais, muita coisa.
0: Ah, não imprimia só o...
1: Não, imprimia muita coisa. E curiosamente, daí esta, eu realçar esta curiosidade, tem a ver com a censura. Havia jornais que não eram nacionais, mas estavam próximos de Lisboa,
0: certo,
1: que vinham imprimir à província para fugir
0: à censura e tal.
1: Pronto, isto porque no tempo do Salazar, o Salazar só tinha censura efetiva em Lisboa. Censura,
2: uhum,
1: aos jornais.
2: Uhum.
1: Portanto, ele não lhe interessava muito que houvesse mais jornais espalhados pelo país, porque tinha que arranjar censores para lá,
0: okay,
1: para lá estar. E como não havia essa possibilidade, era muito difícil, ele dificultava sempre, foi o nosso caso, tivemos 37 requisições para passar a jornal diário, antes de ser diário, e isto durante 10 anos. Durante 10 anos.
0: E nesse período era o quê? Semanal? Qualquer?
1: Era semanário, bissemanário e trissemanário.
0: Ok.
1: Seja, três vezes. Okay. E depois, já depois do Salazar ter morrido, Marcelo Caetano é que dá esta licença. Mas ao dar esta licença, obriga a que haja censor.
0: Okay.
1: É? E os censores passaram a ser militares.
0: Uhum.
1: Porque não havia possibilidade de haver. E a piada aqui era que o censor militar, aqui dizendo alguma. Não desprestigiando os militares, logicamente, mas eram menos letrados. Né?
0: Okay.
1: Isto permitia que estes jornais de Lisboa viessem.
0: Tá tudo bem, pode passar.
1: E passassem.
0: Toma,
1: exatamente.
0: Calma,
1: havia ali uma. Eu lembro-me, mas isso ainda me lembro, de a única edição nossa que foi censurada,
2: uhum,
1: não foi por questões políticas. O jornal ia antes a ler, só depois é que era impresso, não é?
0: Ok.
1: E aquilo já era uma rotina, e imprimiu-se um jornal.
2: Sim.
1: E o nosso. Antes havia nos jornais uma pessoa que fazia a correção final.
0: Uhum. Certo.
1: E essa pessoa geralmente era um professor reformado.
0: E era malta aqui da zona mesmo?
1: Sim, daqui. E nessa época, esse que era uma pessoa amiga, eu gostava de beber. Eu chegava ali ao fim do dia, ele já ia assim. E ele é que fazia, às vezes corrigia legendas, isto.
0: Ok.
1: E nós tínhamos sempre. Verá bem esta curiosidade, isto é uma coisa muito gira.
0: Manda.
1: Nós publicávamos, antes do 25 de Abril, notícias da Rússia, União Soviética,
0: uh-huh,
1: da Rússia, no jornal.
0: Okay.
1: E não eram censuradas. Verdade seja dita,
0: mas era criticar,
1: eram basicamente
0: era...
1: sobre saúde, sobre
0: okay, okay,
1: desporto, onde eles eram muito evoluídos, mas não eram censuradas. Bom, e nesse dia era uma fotografia qualquer sobre umas desportistas,
2: uhum,
1: russas tinham ganho qualquer coisa.
2: Uhum.
1: Aquilo, eu vou relembrar que naquela altura, tu pôs uma fotografia no jornal, preparavas uma semana antes.
0: Ok.
1: Tinha
0: por causa da tecnologia?
1: Exato, da tecnologia.
0: Okay.
1: Tinha que ir a Lisboa, tinha que ser fotografar, era a fotografia, depois a fotografia tinha que passar para um outro produto, que agora não me lembro o nome, uma okay, espécie de um plástico,
2: uhum,
1: primeira chapa, depois uma espécie de um plástico. Era um processo muito complicado.
2: Uhum.
1: E essa fotografia, quando tu a escolhias, ela já só era publicada uma semana depois, não é? E nesse dia ele corrige a legenda e escreve: ai que ricas pêssegas.
0: O censor.
1: Sim, e então foi a única edição que
0: foi censurada.
1: Mais tarde já eu acompanhei melhor. Enfim, ainda não estava a trabalhar, mas já acompanhei melhor. Nós tivemos um período muito difícil em Portugal. Enfim, há uma esquerda mais radical, okay, que acha que não. O 11 de Março foi um período, aliás, chamado período de revolucionário. E nós, aqui no Alentejo, vivemos isso com grande pressão. Foi okay. Um momento das ocupações das terras.
0: Certo, certo, isto, e tal, aquela coisa toda.
1: Foi um momento difícil, não é? Pronto, e difícil em que a sociedade ficou completamente em guerra.
0: Certo.
1: Enfim, tivemos à beira da guerra civil, não é? Portanto, hoje sabe-se isso. Não houve guerra civil por um milagre, não houve massacres por outro milagre, né? Mas de ambas as partes, enfim, gerou-se uma separação na sociedade. E aí já houve outro tipo de pressão perante o jornal. Eu recordo, depois já a trabalhar em eleições, já depois eu comecei a trabalhar em 79, portanto aqui em 80 e pouco, eu comecei por fotorreportagem,
0: okay,
1: que era uma coisa que eu gostava muito.
0: Fotorreportagem é o quê?
1: Ser fotógrafo de enfim, que hoje já se usa mais o telemóvel do que uma máquina fotográfica, né? Portanto, era isso. Fiz as reportagens do Papa, fiz reportagens nacionais,
2: O fotorreportagem, o senhor ia lá tirar as fotos, é isso?
1: Só.
2: Sim.
1: Basicamente era isso. Foi por aí que eu comecei, porque eu gostava muito de fotografia e gosto.
0: E teve uma pressão, senhor Paulo?
1: Mais tarde, em períodos eleitorais, nós tivemos aqui muitas pressões.
0: Okay.
1: Até coisas até descabidas, às vezes telefonemas com ameaças de morte.
0: Ah, sério?
2: Assim, ai,
1: mas descabidas.
0: Foi uma época difícil.
1: Não, mas descabidas. Bom, mas isso para dizer o quê? Depois a rádio, onde estamos, nasce de uma cooperativa. Esta rádio tem uma história muito gira. A rádio é feita logo a seguir ao 25 de Abril como rádio pirata. Depois, okay, quando são legalizadas as, sim, rádios, tem aqui uma espécie de um braço do Partido Comunista. Nunca, eles nunca aceitando bem isso, mas era. Depois faliu. Depois há um grupo de empresários do Alentejo, 30 pessoas e empresários do Alentejo, que se juntam e fazem uma cooperativa e compram a rádio. E depois, mais tarde, ela teve problemas financeiros graves, nós comprámos, que já éramos cooperantes, acabámos de ficar com a rádio e mudar-lhe o nome e torná-la nisto que ela é hoje, porque não era assim. Agora, o caminho da rádio é muito interessante. Nós chegámos a ser 50 pessoas na rádio, né? Era uma coisa, era tudo feito à mão, era tudo com cassetes.
0: A época de ouro, né, do
1: ainda
0: rádio,
1: não havia,
0: né,
1: CD, uhum, cassetes, o disco dos discos. Aliás, que é uma ideia.
0: Cartuchos, né, e tal, tinha que trocar.
1: Era os cartuchos, nós temos ali ainda.
0: É, eu vi ali atrás.
1: Os pratos e nós queríamos montar uma. Um estúdio só de vinil. Okay. Um bocado assim para desafiar pessoas mais antigas como eu.
0: Ah, que fixe. Aqui mesmo agora.
1: Mais antigas.
0: Ok.
1: Mas era essa um bocado a ideia. Mas a rádio tem este caminho. E hoje eu penso que as rádios locais têm que se modernizar. Portanto, ainda temos aqui, tal qual como os jornais, ainda temos na província um espaço para trabalhar.
0: Certo,
1: ainda há muita coisa que se pode fazer na província. Agora, há uma coisa que é verdade, e essa, enfim, que é o cerne da questão. A comunicação social regional, as rádios, não, os governos, o centralismo, não gostam.
0: Porquê que o senhor acha que eles não gostam?
1: Porque estás a fazer, estás a competir com os grandes grupos. Repara, este tipo de programa, se calhar um bocadinho mais afinado, podes colocá-lo ao lado de um programa de uma rádio nacional. Enfim, já ouvi vários programas, sim, em rádios nacionais. Não estou a fazer apologia, né, dizer,
2: sim.
1: Mas estou a dizer que se despir a camisa do diretor da rádio, e me colocar como ouvinte, eu já ouvi em rádios nacionais programas destes contextos no qual este pode estar ao lado.
2: Sim.
1: Ou seja, isto gera algum tipo de concorrência, não é? Portanto, ou seja, há uma vontade, tal e qual como no tempo do Salazar, de centralizar. É muito mais fácil haver só dois ou três jornais e cinco ou seis rádios do que haver 300 rádios e do que haver.
0: Pois fica muito pulverizado as jornais, ideias,
1: não é?
0: E tal.
1: É. Isto é uma questão do poder central também, embora digo ao contrário sempre, porque democraticamente tem que dizer.
0: Claro.
1: Fazer isto, mas repara, basta este exemplo. Há uma coisa que existe em Portugal que é. Que é a obrigatoriedade das rádios receberem a publicidade do Estado.
0: Certo.
1: Que era uma determinada verba por mês. Uhum. Não está explícita qual é a verba, mas, por exemplo, havia uma. As rádios têm que receber 12% dessa publicidade, 12,5% mais propriamente. A rádio telefonia recebeu, nestes últimos 30 anos, 400 euros.
0: Nossa, 30 Deus. Anos.
1: Foi, quer dizer, mas não foi só, não é um caso exclusivo nosso. Há centenas de colegas meus nesta mesma situação. Portanto, ou seja, o dinheiro não chega cá. Portanto, nós fazemos este trabalho basicamente com os mercados locais, não é? O apoio de algumas câmaras, nomeadamente a Câmara Municipal de Évora, nos apoia, enfim, como é pouco, mas é aquilo que eles podem, né? Portanto, mas é pouco. É insuficiente para manter uma. Mas nós vivemos dos mercados locais. Portanto, são os nossos anunciantes que nos fazem viver. Agora, de facto, as rádios locais é o parente pobre da comunicação social.
2: Uhum.
1: Portanto, e requer uma coisa muito engraçada. Isto tem este lado negativo, não é?
0: Certo.
1: Mas tem um lado extremamente positivo. É que requer muita imaginação.
0: É verdade.
1: E isso é,
0: verdade.
1: É que é. Isso é que é.
0: Isso é que a coisa gira,
1: ponto de vista,
0: né?
1: Quando consigo tirar esta camisa da rádio, quando consigo pôr do lado de fora tentar fazer uma análise mais. O mais simples possível, as rádios locais têm uma imaginação. Brutal.
0: Verdade.
2: Olha, só não tem espaço, né?
1: Eu acho que há um dia te mostrei ali no meu gabinete. Eu tenho ali, está ali no chão, já, mas não me recordo se te referi. Acho que já referi. Tenho ali no chão um monte de dossiês, que são coisas que a gente fez ao longo destes 30 anos.
0: Uau.
1: E cada coisa que eu me lembrar para fazer hoje, já fizemos.
0: Uau, isso é
1: portanto,
0: brutal.
1: Enfim, noutro contexto,
0: claro,
1: tecnicamente,
0: claro.
2: Sim.
1: Tecnicamente muito mais difícil.
2: Sim,
1: né?
2: Sim,
1: muito
2: sim.
1: Mais difícil.
2: Diferente.
1: Ainda outro dia teve aqui, muito giro, teve aqui, fizeram aqui uma reportagem com a gente, um canal novo que é o Conta Lá, que está no canal 16 da Mel.
0: Okay.
1: Que é o projeto igual ao projeto que eu pensei e que está ali naquela parede fora, que se chama WTA, a Televisão do Alentejo.
0: Certo.
1: Web
0: TV.
1: TV do Alentejo, que é um projeto com 20 e tal anos, quase 30. Foi a primeira web TV em Portugal. É aquela.
0: Uau.
1: É aquela. E o projeto é igual ao que eles hoje têm.
0: Que eles estão a fazer.
1: Que custa milhares de euros fazer televisão, como tu sabes. E eles estiveram aqui a fazer uma entrevista à gente, a nós. E eu achei giríssimo, porque o tipo que. O rapaz que vinha, portanto era um pivô, e o câmara. O câmara trazia já uma máquina e uma mochila atrás que lhe permite transmitir de todo o mundo.
0: Ok.
1: Entrares em direto em todo o mundo. Repara nesta evolução. Tudo antes, para ir, tem ali de várias coisas que nós fazíamos. Íamos no verão às piscinas, às praias, mas fazer programas em direto para a rádio.
0: Ok.
1: Às freguesias todas rurais.
2: Uhum.
1: Tipo, ires um dia para lá. E fazes de lá o programa.
2: Uhum.
1: Isto requeria.
2: Sim.
1: Teres de tirar uma ISO, era, tinha que ser por a linha telefónica.
0: Okay.
1: Ires à linha telefónica, levares os aparelhos todos às costas, montar basicamente um estúdio, não é? Tinhas que montar um estúdio para fazer. Mas só que isto deu-te uma coisa, às rádios locais, deu a possibilidade de e a obrigatoriedade de serem imaginativas. E isso é que eu acho que é o grande trunfo das rádios locais, não é só nossa, de todas as rádios locais, ou da maioria, é precisamente terem uma capacidade de se readaptar e de fazer
0: a realidade.
1: E por isso é que eu digo, voltando cá atrás à história do programa aqui, do Brasil, eu vi lá um programa que ainda hoje existe. O rapaz até às piadas, o rapaz já está com o meu, já está com o apresentador.
0: Qual que
1: já
0: está
1: com o cabelo branco. Achei piada.
0: Está experiente.
1: Achei piada porque eu, quando vi o programa a primeira vez, o rapaz era um rapaz novo.
2: A gente só enxerga nos outros, a gente não enxerga na gente. Né?
1: E continua precisamente com esta dinâmica que é uma coisa que eu tenho ambição de fazer,
0: certo,
1: e que se adequa muito a este tipo de programas, que é fazeres ao vivo com assistência.
2: Uhum.
1: É? E depois usares aquilo que hoje vocês aqui estão a usar, né? A imagem.
0: Verdade. Hoje em dia temos
1: que ter isto.
0: É a nova realidade, seja, temos que estar em todo lado.
1: Só para dizer, para vos dizer, as rádios e os jornais, os operadores das rádios e dos jornais, foram os grandes culpados da fricção que existe entre as novas tecnologias e as antigas. Não souberam adequar-se. E eu meia culpa faço. Okay. Nós não soubemos adequar. E por exemplo, com as redes sociais, o que aconteceu? Nós abrimos completamente às redes sociais sem nos preocuparmos como é que criávamos uma relação que não fôssemos, entre aspas, comidos pelas redes sociais. E que conseguíssemos fazer um trabalho conjunto. Uhum. Enfim, isso vai acontecer, não é? Vai acontecer com a evolução que estamos a ver no mundo,
2: uhum,
1: com os problemas legais que as redes sociais hoje trazem,
2: muitas,
1: com os problemas que vão aparecer, sim, com a inteligência artificial.
2: Sim, muitos,
1: é?
2: Também.
1: Vai ser grave. Nunca quero parecer contra as novas tecnologias, porque não sou. Aliás,
0: certo,
1: porque eu sou do tempo em que apareceram os telemóveis. Eu sou do primeiro telemóvel, sou de nós aqui, este sistema que temos aqui, que tem 30 anos na Rádio Telefonia do Alentejo, nós somos dos primeiros a utilizar este sistema em rádios. Assim, mas
2: pegou algumas gerações aí, né?
1: Mas, atenção à inteligência artificial.
2: Sim.
1: Há aqui um perigo que nós temos que... Não está balizado ainda.
2: Uhum.
1: E que nós temos que...
0: A inteligência.
1: Que perceber, neste contexto das rádios, que é o que estamos a falar, no contexto das rádios e dos jornais, nós temos que perceber o que é que isto quer dizer e o que é que vai acontecer. Porque ainda esta, uhum, semana, numa notícia muito interessante, este de Espanha, diz que uma plataforma da inteligência artificial,
0: sim, foi da OpenAI, né?
1: Exatamente, perdeu o controle e ela gerou todo o pensamento, entre aspas, né? Porque não é pensamento, é preciso também, nós definimos bem isto.
2: Uhum.
1: Não, o que a inteligência artificial faz é utiliza os dados que tu lhe dás. Não, a inteligência artificial não pensa, utiliza os dados, não é?
0: Certo.
1: Agora, a quantidade de dados que tu lhe dás, lhe entregas, é que é o risco da forma como ela o vai gerir.
2: Uhum.
1: Não é? Porque isto afasta-nos do pensamento crítico, do pensamento humano.
2: Sim.
1: Não é? Nós, agora fugindo até um bocado aqui à matéria, nós, o nosso mundo, peca hoje por fugir ao humanismo. Quer dizer, nós achamos que o mundo, a minha geração é a grande culpada disto, hein? Tenho a certeza absoluta.
0: No que sentido, senhor?
1: A minha geração foi a geração mais rica do mundo, foi a geração mais. No mundo e Portugal. Foi a geração que mais beneficiou. É a minha geração. É uma geração que os pais vêm da guerra e de pós-guerra.
2: Uhum.
1: Guerra Mundial?
2: Sim.
1: Guerra Mundial, que há pouco fizeste aquela notícia, está enganada porque ele nasceu foi na Austrália. Foi
0: na Áustria. Áustria, na Áustria.
1: Mas não interessa. Esse ditador, foi um feroz, ele e outros, é preciso não esquecer que o Stalin foi bem igual, ou pior que ele, houve muitos, mas dizer que este caminho que a nossa sociedade fez, que nasce disto, que é os nossos pais e avós não quiseram que a minha geração passasse o que eles passaram, a fome, isto. Tu hoje vês, eu tinha comentado isto com a minha filha que temos
0: hoje em dia,
1: e estava a dizer, a geração dos meus pais, dos meus avós, nunca quiseram contar bem o que sofreram. Em vários aspectos, né? Andarem descalços, não terem sapatos, não terem roupa, terem que andar à miséria. A maior parte de isto aconteceu com a maior parte das pessoas até aos anos 50, aos anos 40. Uhum. Pronto. E essa geração, que são os nossos pais e nossos avós, da minha geração, não quiseram. E então o que é que fizeram? Deram-nos uma arma extremamente importante. Foi a possibilidade de estudares, uhum. que é o grande, na minha opinião, é a grande solução para o mundo é formar as pessoas, instruí-las, dar-lhes cultura, porque isso muda as pessoas. E de facto, aqui este caminho que nós fizemos, que foi a minha geração, que teve tudo. Utilizou o mundo a gastar. Nós gastámos tudo. Era daí hoje termos uma situação que temos problemas graves do ponto de vista ambiental.
2: Uhum.
1: Ainda agora estamos, sim, a ver Espanha e França, nunca se tinha visto na vida.
2: Sim.
1: Né? Temos problemas sociais gravíssimos. Não conseguimos resolver os problemas das guerras porque questões financeiras, capitalismo e outros estão a ganhar milhões de euros com estas guerras.
2: Sim.
1: Não conseguimos resolver problemas dos países emergentes, onde colocamos o Brasil ainda. O Brasil não é nenhum país emergente, antes pelo contrário, é uma grande potência.
2: Sim.
1: Mas onde colocamos o Brasil, onde ainda há uma grande distância entre os pobres e os ricos. Aliás, eu estava a contar, quando estive no Brasil, faço a reportagem da eleição do Collor de Mello, relembro que o Lula teve 11% nessa eleição. Só é eleito 20 e tal anos, quase 30 anos depois.
2: Uhum.
1: E o Lula faz uma coisa, de muitas que fez mal, uma coisa muito bem feita, que é de muitas que fez mal, faz uma bem feita, que é a recuperação. Ele tinha um nome, que era um programa da pobreza. E ele tira não sei quantos milhões de brasileiros da pobreza.
2: Da fome.
1: Exatamente. Sim. Isto é importantíssimo.
2: Sim.
1: Portanto,
2: linha da fome, né?
1: Exatamente. Pronto. E nós hoje olhamos para estes países onde vimos a fome, onde vimos, já não é o caso tanto do Brasil, mas hoje basta olharmos para a África.
2: Sim, sim.
1: Não é? E olhamos com desdém para aí.
2: É.
1: Agora, vocês são os três brasileiros e têm uma herança nossa.
2: Tem.
1: Fomos nós, sobretudo. E quando nós falamos, eu digo isto em piada, e aqui posso dizer: nós exportámos para lá a corrupção. Não pensei que foi original. Não pensei que foi original do Brasil. O gajo chega lá e diz: ei, o Brasil é só corruptos. Não, foi uma exportação nossa. Nós somos peritos nisso. Pronto. E de facto, este caminho que a minha geração aceitou e que hoje já estamos todos arrependidos, porque percebemos que há aqui um problema para as novas gerações, né? Há um problema agora para as novas gerações. Nós fomos culpados disto. Agora, como é que isto se corrige? Eu acho que só há uma forma: humanismo. Pensarmos, atribuirmos o pensamento crítico, estarmos disponíveis para ouvir outras opiniões. Podes discordar, podes, mas. A ver. E aí, voltando aqui à vaca fria do Diado Sul, o Diado Sul tem uma coisa muito importante que para mim me honra muito enquanto editor.
0: Claro.
1: Eu não sou o dono, no Diado Sul eu sou o editor.
0: Ok.
1: Ou seja, quem edita o jornal. O que lá sai sou eu que confiro que sim.
0: Afinal de contas.
1: Exatamente.
0: Quem manda nisso tudo?
1: Já, viu? Viu, porque, viu agora já percebeu porque é que saiu no jornal.
2: Contou o segredo, né?
1: Mas dizer o quê? É preciso que haja esta capacidade. E no Diado Sul tem isto. Nós hoje no Diado Sul temos a escrever pessoas de todos os quadris políticos.
0: Com liberdades, né?
1: É Covid.
0: Para todo mundo.
1: É Covid. O que pois. Eu quero dizer que eu concordo com as pessoas.
2: Sim, sim, sim.
1: Está a ver? Portanto,
2: tá bem.
1: Tens que abrir e tens a sociedade tem que estar receptiva
3: a receber opiniões diferentes.
2: Sim, sim, sim. Novidades, né? Sim.
0: Tudo
2: é. Tem uma pergunta aqui para o senhor, tá? É de uma seguidora, mas eu copiei aqui que é mais fácil. Quando a cooperativa faliu, né, que tinha mais de 30 cooperadores, a família do senhor comprou ali a rádio. De quem veio a ideia de comprar a rádio? A da sua família?
1: Nós tivemos sempre a ambição de ter uma rádio, como tinha dito há pouco. A rádio que pertence hoje à Rádio Renascença era a rádio Voz do Alentejo. Uhum. Nós fomos colaboradores no início para que essa rádio viesse. E tivemos sempre, durante muitos e muitos, muitos anos, muito antes de mim, um pedido formal aos governos para que houvesse uma rádio regional em Évora, para o Alentejo. Portanto, já havia ali este bichinho. E eu, nessa altura, estava na cooperativa, já, aí é que foi o meu mal da rádio. Então. Porque isto é uma doença, não é? Uma doença terrível.
0: É verdade, depois que
1: nunca
0: pega...
1: Nunca mais te libertas.
0: Nunca mais, é verdade.
1: Às vezes até dás-te contigo rádio... em casa a pensar como é que levanta e baixa o...
2: Sonha com isso, não?
1: É uma doença.
2: Sim.
1: A rádio é uma doença. E se tu falares com quem quer que faça a rádio,
0: é verdade.
1: Diz-te
0: quem,
1: isto.
0: Quem gosta de rádio.
1: E eu, nessa altura, estava a fazer rádio num horário muito engraçado, que era das 6 às 8 da manhã. Ou seja, tinha a noção que ninguém me ouvia. Que é uma coisa terrível, tá?
2: Mas isso na cooperativa, é isso?
1: Sim, exatamente.
2: Sim.
1: Mas que era uma coisa horrorosa, né? Portanto, estás a fazer programa, mas quem é que me ouve?
2: Mas é um horário bom, de 6 às 8.
0: Mas o que é? Agora é, né? As pessoas indo para o trabalho.
1: Mas era engraçado, porque depois as pessoas ligavam. A notícia de uma das maiores escritoras de Portugal da morte foi dada por nós, porque alguém ligou para a rádio às 6 da manhã
0: avisar.
1: Para dizer:
0: olha só.
1: Atenção, porque nós queremos dar esta notícia à Rádio Fonia.
2: Sim.
1: À Rádio Meridional, era o nome.
2: Uhum, uhum.
1: Mas isto é para responder
2: à pergunta.
1: À ouvinte. Foi isso. Eu, na altura, já estava, eu era cooperante, já estava na cooperativa e ajudei a despoletar isto, porque ela ia morrer, não é?
0: Legal.
1: Ia acabar, não éramos capazes. E então encontramos esta solução e dizer que Deus Nosso Senhor não perdoa.
0: Então.
1: Nada do bem e o mal que tu fazes, seja, eu tenho ideia que foi bem, mas pronto, mas se alguém pensou que foi mal, Deus Nosso Senhor castigou logo.
0: Que isso?
1: Dois dias depois explodiu a emissora e ficámos sem absolutamente nada.
0: Sério?
1: Nada.
0: E ficou parado.
1: A radiofonia começa do zero.
0: Uau!
1: Zero. Os nossos emissores estão aqui em cima, no Alto de São Bento. Depois, mais tarde, vinha comprar uma coisa muito gira que já não se usa, só a GNR é que tem, e era a GNR. Nós era um detector de trovoadas. Era uma coisa que sentia, era um aparelho francês com tecnologia portuguesa naquela altura. Quando a trovoada se aproximava, desligava a corrente.
2: Sim.
0: Para
2: que é o para-raios que a gente chama lá, né?
0: Não, acho que não, nesse caso.
1: Não é um para-raios.
0: Nesse caso é um.
1: Baseado no para-raios.
2: Que desliga o sistema todo.
1: Mas era eletrónico.
0: Mas ele detectava, né?
1: Desligava e ligava. Portanto, nos protegeu durante muitos anos.
2: Ah, ok.
1: Mas antes não nos protegeu. Portanto, ficámos sem absolutamente nada. E começámos do zero, aqui.
0: Brutal.
2: Sim.
1: Numa salinha,
0: e esses 30 anos da telefonia conta a partir 30. De quando vocês assumem ou o tempo todo?
1: É os 30 anos. Portanto, ela faz agora 30 anos, uhum. Estamos aqui. Portanto, e é efetivamente a rádio começa a usar e começa sem audiência. Porque na altura havia a Rádio Jovem em Évora, que era uma rádio virada para os jovens, a Rádio Diana, que ainda hoje existe, que é considerada mais intelectual, e nós, e não tínhamos espaço para entrar. E é engraçado. Nós entramos como uma rádio considerada uma rádio pimba.
0: Eu já ouvi essa história.
1: É verdade.
0: Que foi...
1: Não, e repara, fui eu que fiz, não é?
0: Que legal.
1: Estás a ouvir aqui na primeira pessoa que fui eu.
2: Peço desculpa, que eu sou leigo. O que é pimba?
1: Pimba.
2: Isso.
1: Pimba é aquela música mais.
0: Música mais.
1: Popular, mais brejeira.
0: Música popular,
1: enfim,
0: mas.
1: Mais brejeira.
0: É isso, é isso.
2: Sim, sim.
1: Enfim, na designação da música já muita gente não gosta desta designação. Mas é verdade.
0: Mas é o povo, né? A música pimba é o povo.
1: É uma música mais popular, mais próxima da música que se cantava nas ruas, nas festas, nas tabernas, pronto. E nós fazemos esta entrada. Agora repara, um tipo como eu,
3: tinha muito menos. Aliás, acho que nem tinha cabelos brancos, ainda era jeitozinho. E estava nessa altura, eu tive bares e discotecas em Évora virados para as pessoas mais novas. Para a universidade.
0: Quando chega
3: à universidade.
0: Certo, certo.
3: Vou dizer isto aqui sem pretensão, mas os maiores fui eu que fiz.
0: Uau, que brutal.
2: Os mais, o Ed estava certo.
3: Os mais irreverentes.
0: Eu falei, eu já sabia disso.
3: os mais irreverentes. É um bocado difícil eu dizer isto, mas é um tempo.
0: Sem modéstia, né, senhor?
3: O que é hoje aquela discoteca maior do centro da cidade era minha.
0: Ok, aí sim.
3: Mas, nessa altura eu estava muito ligada às pessoas mais jovens, né? Que ninguém gostava de pimba.
0: E depois fez algo totalmente ao contrário.
3: Ninguém
0: na
3: gostava de pimba. Era impossível tu dizeres a alguém. E o que é que aconteceu? Nós tivemos que entrar ali. Entrámos. Então como é que fizemos? Fomos com o Manel Aranha.
0: Certo.
3: E um outro amigo que já faleceu, que estava connosco. Havia dois técnicos. Fomos fazendo uma programação em que íamos retirando e colocando outras coisas. Portanto, ou seja, a rádio telefonia
0: foram construindo
3: teve
0: a telefonia,
3: durante,
0: né?
3: anos, teve durante anos, entre as 20 e as 21 horas, um programa de música clássica.
0: Uau.
3: Isto é impensável.
0: É impensável.
3: Em rádios locais. Portanto, e o mais engraçado é que isto era aceitável. Como nós tínhamos muita comunicação com os nossos ouvintes, temos aqui histórias da rádio fantásticas. Abris a rádio e dizes assim: daqui a 2 horas temos um autocarro para Lisboa para irmos para o programa, não sei se era naquela altura, mas seria, para o preço certo.
0: Okay.
3: Temos 50 lugares para ir. E daí a meia hora, tens aqui 70 pessoas para querer.
0: Que época,
3: isto é um exemplo.
0: A época de ouro, né, do rádio.
3: Um exemplo,
0: né?
3: De ouro. O que aconteceu? Yeah. Dizer, venham cá, vamos todos fazer aqui um lanche, tragam uns bolos, tragam na saída, daqui a bocado tens aqui 70, 80 pessoas com bolos, com
0: sumos,
3: com isto, com aquilo, e fazes aqui uma festa. Portanto, esta rapidez que a rádio tinha e tem, né? Porque ainda tem esta rapidez, mas esta reação que hoje está um bocadinho mais diluída, foi, no nosso caso, foi toda feita popular. Daí a ver aqui uma coisa engraçada. Nós temos vidros, nós não temos muito poucas paredes. Nós temos vidros, que é para as pessoas verem.
0: Legal.
3: A nossa, havia um partido, que era o Partido Comunista, dizia que era o partido de tinha vidros, não tinha. E nós dizemos a mesma coisa. O facto de. Isto é simbologia, de tu poderes ver para dentro. Tinha um amigo meu de rádio, da minha época, que dizia: tu não podes dizer a ninguém que isto é tão fácil de fazer. Não digas, pá, tu estás sempre a dizer. E eu digo precisamente o contrário. A rádio é uma coisa muito fácil de fazer. Hoje, tecnologicamente, há muito, muito mais facilidades. Agora, tem este tal problema. Quando lá entras, já não sais.
0: É verdade.
3: Portanto, isto é um bichinho para não sair. E é muito, muito interessante ver esta evolução e este aparecer de pessoas novas, estas ideias novas. Eu sei que tu, quando falas comigo, às vezes estás um bocadinho tipo na base de será que ele está a perceber o que eu digo, ou será que ele vai dizer que não, ou vai dizer que sim, ou vai dizer que não. E tu, é verdade, está aqui, estamos aqui, não está aqui nenhum jornalista a ouvir a nossa conversa.
0: Só entre nós aqui.
3: Nós estamos muito abertos. Nós.
0: Isso é verdade, eu sinto.
3: E quando eu digo nós, sou eu e o Manuel Aranha, né?
0: Certo.
3: Né? Porque a concepção da rádio, como ela está hoje, é minha e é do Manel.
0: E é do Manel.
3: Né?
0: Manel...
3: Portanto, ou seja, somos os dois que estamos no. O Manel na execução e eu no pensamento. Né? Portanto, aqui para dizer, eu acho que devemos abrir e deixar fazer isto. Né? Porque repara, há uns anos atrás.

0: Vamos lá ver. O mercado pelo qual a rádio precisa trabalhar tem que ser trabalhado do ponto de vista da publicidade. A rádio é uma coisa diferente. Fazeres rádio é uma coisa diferente.
1: Eu ia ser mandado embora no primeiro dia, né?
2: Quase. A Grazi correu risco.
0: Ia pra fogueira.
1: Oh, meu Deus!
2: Olha, o papo é muito bom. A gente. Bom, ele manda nisso tudo. A gente pode ir com o programa até mais tarde. Mas vamos cumprir aqui os horários. Senhor, Paulo Pissar, foi muito bom ter o senhor aqui. Tem muitas histórias. A gente não abordou aqui 5% olha, do que deveria
0: vamos
2: abordar.
0: Vamos ter esta história. Há muitas que não têm interesse nenhum. vamos ter muita oportunidade de falar ao longo dos vossos programas.
2: Legal.
0: Vamos ter muitos desafios para vocês. E quero vos dizer. Vou só contar uma pequena história. Há um programa.
2: A rádio é sua, vamos
0: há um programa onde tu colaboraste antes que era o.
2: Gostei Terremoto.
0: Muito, gostei muito. E não me lembro se estavas tu nessa edição, se quem é que estava. E estava a fazer uma edição. O programa tem um conceito que tu conheces, aliás, também ajudaste a pensá-lo, muito liberto. E estava numa galhofa maluca, e eu no meu trabalho do jornal e da rádio, mas sobretudo no jornal, ando muito pelo Alentejo.
2: Certo.
0: Estava numa terra qualquer, ou Estremoz, não sei o quê, mas, e estava a ouvir a rádio, no carro. E eles abriram para ligar. E eu liguei e disse assim, mas quem, que pouca vergonha de programa é esse nessa rádio? Quem é que manda nessa rádio para deixar que haja esta pouca vergonha nessa linguagem que está aí? E há um silêncio absoluto.
1: Surreal, né?
0: Sim, ninguém calaram-se todos. Tipo, na base do. O que é que a gente agora faz?
1: Uhum.
0: Era para ir ao primeiro ou segundo programa.
2: Ok.
0: Silêncio absoluto. Tipo, devem ter ficado congelados, tipo, nem eram capazes de baixar o som nem nada. E depois, enfim, lá disse que era brincadeira. E de facto, hoje precisas de energia.
2: É verdade.
0: Precisas de gente jovem. E essa é a mensagem que eu gostaria de deixar aqui: é esta. Atenção, nós precisamos de gente nova, ideias novas. Precisamos de. E depois, no fim de tudo, precisamos que haja algumas almas inteligentes, porque alguns a gente já. Nos mercados locais a gente consegue explicar isto às pessoas, mas há alguns que mandam nisto tudo, os tais, que são os verdadeiros
2: DDD, os verdadeiros que mandam. Tudo,
0: que se lembrem que a lei manda entregar dinheiro de publicidade para as rádios locais e com esse dinheiro a gente pode fazer muito mais coisas.
2: É verdade.
1: Pois, é.
2: Não é? Uhum. E a Rádio Telefonia faz um trabalho muito bacana ajudando aqui o povo eborense, os ouvintes. Então é muito importante, faz muita falta ter a telefonia emitir aqui pro Alentejo.
0: E eu vou-me embora só para não citar mais. Só que eu queria dizer o seguinte. Eu gostava de ter ouvido dizer qualquer coisa.
1: Ah, boa!
2: A gente está tentando arrancar dela alguma coisa.
0: A Miriam, presta cá uma atenção.
2: É!
0: Sim, eu aposto que agora, assim que ela sair, ela vai dizer: quem é isto normal? Quem é este gajo? Tem amigas perto?
2: Você sabe que eu mandei mensagem para ela, ela vem em todos os programas aqui, desde que a gente começou.
0: Boa.
2: E eu falei com ela que hoje a minha missão era conseguir arrancar um sorriso no microfone.
0: Não, sorriso já tem, já.
2: No microfone, mas nem no microfone ela quer deixar.
0: Não, mas depois quando ela fizer o relatório final. ai.
2: É isso mesmo.
0: Obrigado, gostei muito de te conhecer.
1: Obrigado nós. Dizer
0: aquilo que sabem. A casa é a vossa e como sei que tratam bem os nossos ouvintes, obrigado.
2: Muito obrigado, Sr. Paulo, por deixar a gente vir aqui fazer esse programinha de rádio todos os sábados a partir das 11 da manhã. Esse foi o nosso querido Paulo Pissarra, que deu hoje aqui pra gente um tantinho, né, Grazi?
1: Sim.
2: Aqui daquilo que é a história.
1: 5%.
2: 5%. Bom, Sr. Paulo, mais uma vez, muito obrigado pela sua. Grazi, muito obrigado por ter vindo mais uma vez.
1: Obrigado, obrigado pelo convite. Obrigado, senhor Paulo.
2: Muito obrigado. A gente vai ficando por aqui. Semana que vem estamos de volta, se tudo der certo. Pode ser, Grazi?
1: Pode ser, sim, senhor.
2: É isso, então, a gente vai ficando por aqui. Muito obrigado mais uma vez, Miriam, por vir aqui, dar uma moral pra gente, tá sempre.
0: Deixa-me só dizer uma coisa aqui.
2: Claro.
0: Obrigado pelo desenho que me ofereceram a semana passada, por acaso foi a tua filha.
2: Okay.
0: Lindíssimo, está ali guardado para a nossa coleção.
2: É? Verdade, boa, obrigado. Muito bem, a minha filha fez um desenho e deixou ali pro Paulo no escritório dele na semana passada.

0: passada. Pode falar, Grazi.
1: Obrigada também pelo convite.
0: Claro.
1: E é isso. Pelo que eu percebi, o seu Paulo vai deixar você continuar o programa aqui.
0: Parece que sim. Me parece que ele vai deixar sim. E que bom, né? Que bom. Deixa eu só ver aqui. Eu tive um problema. Hoje tivemos aqui algumas coisinhas, mas o programa foi muito legal. A gente precisa trazer ele de novo aqui para conseguir bater mais papo. Ele fala muito bem. Aqui foi uma aula que tivemos aqui hoje. Foi muito legal. Grazi, mais uma vez eu quero te agradecer por ter vindo aqui, dado uma moral pra gente. Vindo lá de Montemor e tal. Eu sei que você tem seus compromissos, sempre agenda muito, muito cheia. Quem quiser falar contigo, onde é que é?
1: É no Instagram, é Grazi_Melo3Ls.
0: Grazi com
1: no Instagram, isso.
0: É isso, segue lá a Grazi no Instagram para você ficar por dentro dos achadinhos e as coisas que ela vai encontrando. Muito obrigado aos ouvintes, queridos ouvintes da Rádio Telefonia do Alentejo, por nos aguentar mais esse fim de semana. E parece que semana que vem estaremos de volta. Miriam, obrigado por mais uma vez vir aqui, dar uma moral pra gente. Vamos ver se na próxima semana a gente consegue arrancar um sorrisinho dela no microfone. Bom, vou ficando por aqui. Bom fim de semana para vocês. Até semana que vem, se Deus quiser. Tchau!

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1: São 13 horas.
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Muito boa noite ao excelente auditório da Rádio Telefonia do Alentejo. À conversa com, cá está, entrando assim muito de mansinho, que é como nós gostamos, para que também dá entrada à sua noite, que seja calma, porque quente está a outra parte do calma, enfim, podia estar um bocadinho mais fresquinho, mas pronto, à conversa com. Como já sabem, quinzenalmente, aqui estamos nós, um espaço do Rotary Club de Évora, com o Francisco Luz, aqui a timoneiro, que projeta, realiza e apresenta, numa parceria com a Rádio Telefonia do Alentejo, nos 103.2, em antena aberta, ou se preferir o telemóvel ou o computador, procurem www.radiotelefoniadoalentejo.com.pt. Quinzenalmente, às quartas-feiras, entre as 21 e as 23, levamo-lo a fazer um bom entretenimento e que se sinta muito bem connosco. E aqui estamos nós para celebrar o quê? Para celebrar o 80º programa, aqui hoje, 22/7/2026. Não é demais lembrar que o Rotary é uma organização com companhias em todo o mundo, onde unidos para fazer o bem é o nosso lema. Aqui no espaço do Rotary Club de Évora, a conversa com, continuamos com o objetivo de vos fazer companhia, trazendo até nós, para vós, em direto, o que há de melhor entre os melhores para nos formar e informar sobre o tema escolhido. Igualmente, nosso objetivo é irmos com rigor, a par da atualidade, nos assuntos que a sociedade elege para debate. Obrigado pela vossa escolha, obviamente. Então hoje será um programa bem diferente dos demais, ativando a memória, porque o programa tem uma data. Parabéns, 80º programa. E assim aqui chegamos, estamos de parabéns, contudo na vida tem uma data e a nossa é longa, desde 14/7/2022, início das negociações para um primeiro programa que foi em 12/10/2022 com dois grandes senhores. E decorria então o ano 2022 sob a tutela do Rádio Clube de Évora, do Rotary Club de Évora, peço desculpa, eu e o companheiro presidente à altura, José Ribeiro, um bocadinho de história só, propusemos ao seu diretor da Rádio Telefonia, o nosso amigo Paulo Pissarra, um programa multidisciplinar com o nome de A Conversa Com, a ir para o ar quinzenalmente às quartas-feiras, neste horário que é o das 21 às 23. O amigo Paulo Pissarra pensou, analisou e depois deu a proposta à luz verde, na gíria, como se diz, e lá iniciei neste dia a primeira emissão, muito nervoso, já lá vai algum tempinho, já, sim senhores. Neste aniversário, se pensei bem, será esta a história que hoje desenvolverei, referindo os ilustres convidados que tive a honra e o gosto de poder ter aos microfones da telefonia, com enorme simpatia e saber, dispostos a abordar e desenvolver assuntos do seu conhecimento de forma simples e voluntariosa. Mas as palavras têm um só significado, neste caso é que a todos elas e a todos eles que se disponibilizaram a deslocar-se ao estúdio para em direto comunicarem com a sociedade, como são elas e eles sabem, muito e muito obrigado em meu nome pessoal e em nome do Rotary Club de Évora.

0: foi assim com o nosso amigo Rui Veloso que demos graça a este início de programa que vos prometo levar até às 23 com muita música, muita animação e muita conversa. E para muita conversa, tenho a honra de ter comigo hoje, aqui ao vivo e a cores, muitos outros companheiros gostariam de estar aqui também, mas estamos num período de férias e outros de pré-férias, o que não tem feito, o que não faz realmente a grande possibilidade de estarem aqui ao vivo e a cores. Mas havemos de localizá-los e tentar trazê-los até nós via modernices, estas coisas dos telefones. Bom, Silvino Alhinho, nosso presidente, atual presidente para o mandato de 2026-2027, tenho a honra de o ter aqui conosco. Olá Silvino, boa noite, muito obrigada por estares e teres disponibilizado a vir até aqui. Vamos fazer só um teste de som. Eu só para te ouvir?
1: Sim, tu?
0: Ah, perfeitamente. Ah, sim,
1: tá,
0: parece que estás aqui ao meu lado.
1: Muito bem.
0: Boa noite, Silvino,
1: boa noite
0: uma vez mais. Olha, nós estamos de parabéns, nós,
1: verdade,
0: Rotary, nosso programa à conversa com 80 anos. No entanto, na tua responsabilidade, na nova responsabilidade, gostava-te de colocar a tal questão, que é falar-nos um pouco do Rotary, do que tem sido para ti, também de o que é que daqui para a frente te propões com todos nós realizar. Portanto, fica a palavra desse teu lado.
1: Muito obrigado, boa noite a todos. Um cumprimento especial ao Francisco, que tem, ao longo destes 4 anos, quase 5, feito chegar a voz dos Rotários, e neste caso concretamente do Rotary Clube de Évora, ao longo de 80 programas que hoje celebramos.
0: Muito obrigado.
1: A todo o nosso auditório, o auditório da Rádio Telefonia, o nosso parceiro de excelência neste programa, a quem naturalmente agradecemos o espaço que nos concede, e acima de tudo também mandar um cumprimento muito especial aos nossos companheiros do Rotary Clube, naturalmente, aos nossos parceiros e a todos os Rotary que nos ouvem um pouco pelo mundo inteiro, não é?
0: Sem dúvida.
1: E esta, portanto, é uma dimensão realmente muito importante, que às vezes não se conhece, ou pelo menos não se conhece muito, que é o facto de facto o Rotary Clube de Évora conseguir levar ao mundo inteiro, através da radiotelefonia e do programa que o Francisco Luz produz, edita, apresenta, enfim, toda uma série...
0: Um simples membro do Rotary Clube.
1: Toda uma série de trabalho que, de facto, aqui nós depois acabamos por dar voz e vamos dando voz a tantos e tantos convidados, ilustres convidados que aqui temos tido, com múltiplos programas, com múltiplas áreas temáticas, muitas conversas, desde a educação, enfim, é uma coisa...
0: Eu tenho
1: ao turismo,
0: à minha frente,
1: ao desenvolvimento local. O Francisco pode nos ajudar a dar algumas notas dos múltiplos temas que temos conseguido,
0: sim,
1: nestes 80 programas que hoje celebramos, com muito entusiasmo e com muita determinação de continuar neste nosso programa. Sobre a questão que o Francisco coloca diretamente, pronto, o Rotary Clube de Évora, portanto, fez a sua transmissão de tarefas, é este o nome que damos à transição diretiva, digamos assim, todos os anos, porque todos os anos a roda gira e, portanto, todos os anos entramos com novas equipas e, portanto, preparamos também já nesta data a entrada, portanto, para os companheiros que não só nos acompanham e que estão connosco, mas depois também no ano seguinte, 27-28, portanto, assumirão este desafio de sermos Rotários e, portanto, de levarmos a nossa voz e aquilo que são os nossos projetos e as nossas ações junto das nossas comunidades, aos nossos territórios, naturalmente, em áreas muito, muito distintas, desde a área da cultura, do apoio social, do ambiente, da educação, que já referimos há pouco, do apoio aos estudantes, às bolsas, aos projetos especiais, ações solidárias, portanto, há toda uma dimensão de Rotary que se configura naquilo que são as experiências, as valências e os valores profissionais dos seus membros, dos sócios do clube, naturalmente, e que transitamos, portanto, e transformamos para a nossa sociedade em ações. E, portanto, essa dimensão é aquilo que, de facto, nos faz estar juntos e podermos perceber que os desafios que temos pela frente são os de nos juntarmos às nossas comunidades e de fazermos a diferença nas nossas comunidades. E fazer a diferença nas nossas comunidades significa acrescentar. acrescentar aquilo que é o nosso valor, a nossa experiência, a nossa capacidade, as nossas redes, que felizmente as temos muitas, no sentido de podermos melhorar aquilo que é a vida de todos e cada uma das pessoas das nossas comunidades. Portanto, este é o grande desafio de ser rotário e, portanto, também me congratulo muito por ter tido a oportunidade de ter sido convidado há 4 anos e, portanto, estar aqui hoje nesta dimensão, que assumo naturalmente com muita honra, mas também com um grande, enorme sentido de responsabilidade pelas décadas de trabalho que temos junto da comunidade de Eborense, e não apenas aqui, também tem sido possível chegar a outras partes do nosso território, portanto, em parceria com outros clubes rotários do nosso distrito, portanto, do nosso país também, e até mesmo internacionalmente com os companheiros rotários da Extremadura. E, portanto, este acho que é um desafio muito motivador, mas também é, acima de tudo, muita responsabilidade. E quando falamos de responsabilidade, é o legado que quase 5 décadas de trabalho rotário do nosso clube e, portanto, na nossa comunidade, nos fazem perceber que temos que, acima de tudo, honrar todos aqueles que nos conseguiram fazer chegar até aqui. E aquilo que nos motiva é, em cada ano, naturalmente, é podemos acrescentar e podemos deixar, não apenas não é aquilo que nós fizemos, mas acima de tudo que outros que venham a seguir a nós consigam fazer melhor do que nós. E esse desígnio é um desígnio que está presente em todos os dias daquilo que nós fazemos na nossa ação rotária. Naturalmente que estamos numa fase de início de construção do ano rotário, que aqueles que não conhecem também a dinâmica dos clubes, se inicia em julho e, portanto, vai de julho de um ano, portanto, até o outro ano civil. E este desafio, portanto, assenta na responsabilidade de, efetivamente, como disse e já referenciei e repisei, podermos fazer a diferença. E fazer a diferença significa estarmos junto dos outros, ajudar, apoiar, estruturarmos, trabalharmos, criarmos redes e, acima de tudo, sentirmos que demos o nosso contributo para que a nossa sociedade possa, nas suas múltiplas dimensões, ser melhor também com o apoio do Rotary.
0: Sem dúvida, Silviano, um novo desafio que te foi proposto, que no fundo nos responsabiliza todos, é uma esperança, sem dúvida.
1: Verdadeiramente.
0: Como tens visto o Rotary nestes últimos anos, só por assim, de uma forma muito sucinta, sem aprofundar muito, ele tem crescido, temos internacionais, sabemos que tem na sua base um desafio muito grande, que foi a poliomielite, entre outras, mas tu sabrás melhor desenvolver o tema que eu.
1: Eu acho que esta dimensão do nosso programa e, portanto, tudo aquilo que podemos fazer em termos de comunicação e de mostrarmos o nosso trabalho, não para que nos agradeçam, mas acima de tudo para que conheçam o que é que nós podemos juntar e acrescentar de valor àquilo pelas experiências profissionais, porque nós, acima de tudo, o Rotary é um movimento de profissionais e, portanto, de múltiplas áreas. E, portanto, o trabalho que tem sido feito ao longo destas décadas tem sido um trabalho de consolidação, acima de tudo, de conseguirmos fazer, juntar os excelentes profissionais que temos na nossa área, na nossa região, na nossa cidade também, de forma particular, em Évora, e que cada um possa vir acrescentar, dentro das suas múltiplas experiências, aquilo que é o contributo que o Rotary pode efetivamente fazer nos territórios, sejam quais forem as suas dimensões, desde a área social, ambiental, sustentabilidade, à cultura, portanto, que também é um desafio enorme que temos e uma responsabilidade que temos este ano e no ano que vem com a Capital Europeia da Cultura. E, portanto, também dar nota de que, por isso mesmo, há dois grandes momentos que nós temos que estamos a trabalhar já, naturalmente, e que temos que assumir ainda com maior responsabilidade. Um deles é naturalmente, a comemoração dos 50 anos do clube. Hoje estamos nos 80 programas da rádio. Daqui, felizmente, a 2 anos estaremos juntos para celebrar os 50 anos do clube e, portanto, isso tem que ser naturalmente um momento muito relevante e muito importante, porque é um momento não só de dar continuidade ao nosso trabalho, mas, acima de tudo, de reconhecermos a história, o passado e a memória de todos aqueles que nos fizeram e permitiram chegar até hoje. E são muitos, não são dezenas, são centenas. Todos os envolvidos nas ações do Rotary Clube de Évora ao longo destes 50 anos são milhares e milhares de pessoas, de jovens, de profissionais, de reconhecimento e de agradecimento também àquilo que se faz nas nossas gentes, com as nossas gentes. E, portanto, esta é uma dimensão super, muito, muito relevante e super importante para aquilo que nós pretendemos fazer. E depois, claro, o desafio do Évora 27, naturalmente, e o facto de também a governadora, portanto, da nossa companheira Isabel Rosmaninho, nos ter desafiado a que o encontro distrital, portanto, a que pertencem todos os nossos clubes que vão desde Porto Mós até ao Algarve, se possam juntar a nós em maio e celebrar juntos aquilo que é o maior evento rotário do Distrito Rotário. O nosso Distrito Rotário tem uma designação que é o Distrito Rotário 1960. São as designações internacionais, portanto, que o Rotary assumiu para atribuição desta numerologia nos clubes. E, portanto, essa dimensão também é muito importante, porque vai trazer à cidade todos os rotários, portanto, desta dimensão do nosso distrito. E, acima de tudo, em dois ou três eixos que são muito importantes. Desde logo, a questão da cultura, não é? Que celebramos de forma muito particular em Évora, em 27, com a Capital Europeia da Cultura, mas também os temas que são relevantes para nós, que é as tradições, sejam elas do ponto de vista material ou imaterial, o património, todo o património que temos, e naturalmente para além das questões da cultura, todas aquelas que também serão uma matriz deste ano de trabalho, são as questões da sustentabilidade. E a sustentabilidade não apenas como uma palavra de marca ou como uma palavra de moda, mas acima de tudo como um desafio de podermos pensar que efetivamente temos a responsabilidade de olhar para os nossos territórios, pensando não apenas em nós, mas nas gerações que nos antecederam, mas acima de tudo naquilo que será o futuro das novas gerações. E portanto essa é uma enorme responsabilidade, que é de podermos deixar um legado. O tema rotário deste ano é criar impacto duradouro, ou seja, que as nossas ações não se esgotem numa outra pontualidade que possamos fazer, que as faremos sempre que forem necessárias e que nos forem solicitadas, mas que possamos deixar uma marca no território com as nossas ações, e portanto não sejam ações que se realizam para um ano, e portanto a ideia que temos este ano de mexer ou de trabalhar, e que é uma coisa que faremos conjuntamente com todos os companheiros e os sócios do clube, que é desenharmos em conjunto efetivamente um plano de ação que, entre ações mais imediatas e outras que mais marcantes em determinadas épocas do ano, possam efetivamente deixar alguma marca e impacto no território, nas nossas gentes, e portanto possa acrescentar valor, interesse, apoio, tudo aquilo que é a nossa matriz, que é uma matriz profissional, mas é uma matriz muito social e de muita responsabilidade com o território. E, portanto, esta dimensão do criar impactos duradouros é, portanto, também um tema que está subjacente naturalmente às questões da sustentabilidade. Portanto, sim, não nos esgotamos num ponto ou numa ação concreta ou específica, queremos que outros prossigam o nosso trabalho. E, como eu dizia há pouco, esse é o grande desafio que temos, que é não pensarmos o que é que nós conseguimos fazer no ano rotário 26-27, mas, acima de tudo, é que aqueles que nos continuam, aqueles e com quem continuaremos também lado a lado a trabalhar, possam ter uma dimensão maior e melhor daquilo que nós conseguimos fazer. Eu acho que quando conseguirmos atingir este tipo de maturidade em termos de pensamento e naturalmente em termos de ação e de resultados, estamos a efetivamente a determinar aquilo que é e a honrar aquilo que é o compromisso do Rotários, portanto, não só apenas no nosso território, mas também do Rotary Internacional, em áreas tão particulares e sensíveis, que é uma das áreas que mais nos enche de orgulho, que é o trabalho, portanto, que temos tido na área da saúde, na erradicação quase total no mundo inteiro da poliomielite, e portanto que é uma doença que tem afetado tantos milhares e milhares de pessoas e particularmente de jovens em todo o mundo, e portanto que esse tem sido, aliás, nessa dimensão, portanto o Rotary Internacional é o único parceiro da Organização das Nações Unidas, da ONU, e portanto através dessa estrutura e desse apoio, portanto, foi-nos, digamos, dada a grande missão também nessa área, e particularmente nessa área, e portanto, esse é um emblemático, mas existem muitos outros programas e muitas atividades rotárias pelo mundo, em que nós também, de forma individual e ou coletiva, numa forma e numa especificidade de voluntariado, porque nós fazemos esta dimensão do rotário, às vezes não muito conhecida, portanto, é uma forma diferente de fazer voluntariado, portanto, há voluntariado feito de formas muito diferentes, e nós, portanto, congregamos um conjunto de áreas profissionais e setores e portanto, sócios que têm a sua dimensão profissional, que emprestam com o seu voluntarismo, com a sua experiência, aquilo que é determinante para podermos fazer avançar as coisas na nossa comunidade, no nosso território e também numa dimensão, ainda que à nossa escala, podemos contribuir para aquilo que é o desenvolvimento e a implementação do Rotary no mundo.
0: Não querem cortar a palavra, mas há realmente no fundo, um momento que eu penso que complementa o que tu tens estado a dizer, que é mostrar a nossa disponibilidade para com Évora e para com todas as ações que são necessárias, mas particularmente no ano que vem, uhum. É um ano difícil para... Enfim, para coordenar muitas das atividades que se esperam e que estão programadas, que nós temos realmente esta disponibilidade para se nos juntarmos aqui a todos esses que é só nos baterem à porta e nós daremos a nossa ajuda. Olha, eu estava a olhar aqui para esta lista de programas e não posso deixar de referir que bem lá no princípio, em 2022, tivemos aqui dois grandes senhores que eu gostava aqui de deixar uma grande homenagem a eles. O nosso general Quenha da Silva, a falar dos seus presépios, que tu conheces também. E o nosso companheiro Oliveira Rodrigues, que também tem conduzido a uma das áreas que o Rotary tem também como princípio. Embora ele tenha vindo falar da Cruz Vermelha, mas connosco tem tido um trabalho também já longo, portanto um grande abraço para estes dois grandes companheiros que não foram os primeiros, foram os segundos, porque nos primeiros temos dois outros grandes companheiros que vamos tentar entrar em contacto com eles um bocadinho mais para a frente, e logo de seguida veio o nosso também decano, ainda em setembro de 2022, o Lopes Figueira, que completou há dias anos, salvo erro.
1: Ontem mesmo. Parabéns também para o nosso companheiro Lopes Figueira e para a nossa companheira Luísa Charonte, que também está connosco na equipa diretiva deste ano. E, portanto, também daqui uma saudação muito especial para eles.
0: E, portanto, e ele desenvolveu o tema tão importante e tão social, que é a misericórdia de Évora. Portanto, iniciamos realmente este projeto, por assim dizer, realmente com os nossos generais. Os nossos grandes experientes na área do Rotary também, não esquecendo, por exemplo, o nosso companheiro Casas Novas, que também falou do passo de presidente e do profissional do ano, que é realmente um aspecto...
1: São dois momentos importantes.
0: Um momento, queres falar um pouquinho sobre o profissional do ano, que é uma das áreas tão giras, no sentido bem positivo, irrelevante.
1: Nós temos falado um pouco, eu primeiro que tudo queria agradecer também aquilo que tem sido as referências que fizeste a esses ilustres companheiros e outros tantos haverá para fazer, que de facto têm uma dimensão e um trabalho comunitário nas áreas sociais de forma tão relevante e na cultura, no caso dos presépios, que são um emblemático, digamos assim, momento cultural de quem nos visita de todo o mundo. E portanto esta dimensão, quer cultural, quer social, também se reflete depois numa outra dimensão de Rotary, que é, sendo Rotary uma associação de profissionais, naturalmente que seria

0: Rotary e os clubes acabam por fazer uma homenagem, portanto, muito relevante àqueles que se extinguem profissionalmente e que às vezes ao longo de décadas fizeram carreira e deram muito contributo comunitário, económico e social para o nosso território. E todo este trabalho e este reconhecimento é também um dos momentos que nós fazemos anualmente, tal como outros, mas este claramente honra muito aquilo que é o espírito rotário e naturalmente nos congratulamos todos os anos por distinguir as dimensões profissionais dos nossos territórios, encontrando e valorizando e mostrando aquilo que são as nossas gentes, aquilo que hoje têm como contributo para a nossa sociedade, porque além de serem profissionais, não são profissionais que se fecham na sua dimensão, não, são muito mais do que isso, têm uma dimensão humana, comunitária, uma dimensão social que se reflete em muito daquilo que é a sua profissão, aquilo que construíram, o seu empreendedorismo, a sua dinâmica, mas também a capacidade de dar ao nosso território. E isso, felizmente, até às vezes é um pouco difícil fazer, porque as escolhas, felizmente para nós, para todos nós e para a nossa comunidade, são muitas e são tão relevantes que nos parece determinante chamar a atenção deste momento alto dentro daquilo que é o ano rotário e que é naturalmente a homenagem que fazemos e temos ao profissional do ano. E portanto também nesta dimensão e nesta nota faremos portanto este momento no nosso ano rotário 26-27, com toda a dignidade e a dimensão que nos merecem as escolhas e as propostas que vamos alinhando para efetivamente internamente podermos fazer a eleição e a escolha daquilo que em cada ano merece ser distinguido pela sua capacidade, pela sua tenacidade, pela sua dimensão humana muito que põem para além daquilo que são as suas valências e os seus valores profissionais.
1: Mais uma vez recorrendo aqui da cábula,
2: peço desculpa que eu tinha aqui o potenciómetro em baixo, recorrendo aqui da cábula, tenho aqui um outro grande companheiro, também sabedor destas matérias e que tem trabalhado imenso para o Rotary Clube de Évora, João Inverno, que...
0: Verdade.
2: É verdade, que no dia, por acaso, quase ali chegadinho ao Pai Natal, a dia 7 de dezembro de 2022, esteve connosco a fazer um programa muito interessante, em parceria, não falar da mesma coisa, porque no mesmo programa esteve a Associação Pão e Paz, outra associação
0: meritória
2: que esteve cá, a Sofia Melbrainer, mas esteve a falar da experiência da vida Rotary e foi um programa interessantíssimo, que me recordo, como sempre, aliás ele depois voltou em outros programas também a falar da organização do Rotary e para quem também enviamos daqui um forte abraço ao João, e que poderia o ter incomodado a dizer, olha, vem até nós, mas seguramente ele está a escutar-nos no programa de hoje e a torcer a orelha porque é que ele foi lá falar duas coisinhas do Rotary, mas ficas, como sempre, na linha da grande colaboração que tu prestas aqui à radiofonia e à conversa com. Bom, olha, se calhar era a altura de metermos mais uma musiquinha no ar.
0: Sim, será? Será, é isso mesmo.
2: Não sei se ela quer arrancar,
0: claro,
2: mas
0: sim.
2: É muito bem, muito conhecida e no fundo, se calhar não, é uma homenagem se ele arrancar, se ele quisesse aqui nos dar o gosto de cantar para nós, já vem, uma homenagem sentida a Luís Represas. Digo eu, dizia, mas não digo, porque não entrou, mas eu vou tentar metê-lo aqui um pouquinho mais à frente, para, porque não percebo porque é que esta coisa não foi. Bom, mas ao seu lindo, ainda voltando ainda à experiência Rotary e aquilo que os anos vindouros nos trarão, recordo que houve aqui alguns programas em que eu procurei ter uma interligação com outros clubes do nosso 1960.

0: que prestaram realmente uma colaboração extraordinária ao falar da sua experiência, do que se passava lá no seu território, nomeadamente em Sines, em Beja, em Porto Alegre. Fizemos uns 5 ou 6 contactos aqui, uma ronda, que todos eles manifestaram um grande apreço por poderem comunicar pela rádio. Achas que faz sentido nós termos um programa de divulgação, não das ações que nós praticamos, mas da possibilidade do fundamento do Rotary?
1: Sim.
0: Poder divulgá-lo, não como embandeirar em arco, mas de uma forma humilde, dizer que podeis vir dar conhecimento. O que é que tu achas?
1: Nós somos, através da rádio e de outras ações que fazemos, e como disseste muito bem, não sendo o nosso objetivo prioritário divulgar as nossas ações, é podermos perceber que esta porta aberta para o mundo, que é a rádio, que é o teu programa, que é o nosso programa, nos permite de facto chegar a um conjunto, muitas vezes, de pessoas que fazem um trabalho meritório e que muitas vezes não é conhecido ou não é reconhecido. E, portanto, nós, na dimensão do programa, para além de mostrarmos e apresentarmos aquilo que outros também fazem, sejam ou não rotários, temos também que ter a capacidade e a humildade, mas, acima de tudo, a responsabilidade de levar a voz de outros mais longe. E a rádio, como instrumento fundamental da comunicação, muitas vezes, e até nos tempos mais modernos, um pouco esquecida, porque se acha que é uma coisa que já não é do presente, é um erro completo, e portanto é uma forma e um modo de nós podermos dar voz aos outros, e dar voz aos outros também é darmos, mostrarmos a nossa essência rotária, que é não estarmos fechados, não estarmos de forma alguma centrados naquilo que é só o nosso trabalho, a nossa ação, o nosso voluntariado, mas mostrarmos sim aquilo que existe no território, sejamos ou não clubes rotários, sejam associações empresariais, comunitárias, sociais, universidades, enfim, tu tens tido a capacidade e a imaginação fantástica de nos poder trazer uma diversidade de convidados com um nível de excelência que efetivamente nos honra. E nos convoca, acima de tudo, para a responsabilidade de prosseguirmos essa dinâmica de poder trazer esses e outros convidados, e tão ilustres convidados que tu tens conseguido trazer cá, para fazermos esta divulgação do seu trabalho, da sua essência. Isso também é ser rotário.
2: Podiam aparecer nas notícias. Chama-se Não Sou o Único.

assim em homenagem ao grande Luís Represas, que nos deixou hoje e que vai um sentimento, enfim, não sei o que digo, de paz à sua alma.

0: E pronto, e pronto, e pronto, aqui estamos. Aqui estamos nós a fazer um tributo a Luís Represas, que hoje nos deixou, e que, como sempre, e um grande músico, um grande senhor. Ora bom, prosseguimos com o nosso tema hoje de aniversário do 80º programa, e tenho o grande gosto de ter comigo aqui no estúdio o nosso Silvino Alinho, atual presidente, para este ano de 2026-2027. Mas Silvino, estou aqui a ler uma coisa também aqui nas minhas notas, que outro grande senhor, mas grande senhor, que em março de 2023 nos veio falar do profundo conhecimento do momento rotário e experiência de vida. Sim, porque ele tem uma longa experiência de vida. E estou a falar de quem? Estou a falar do nosso general António Pereira Coutinho. Um grande senhor que nos tem dado muito do seu saber, que nos tem acompanhado em alguns confrontos de conhecer as realidades logísticas, não é, Silvino?
1: É mesmo. Eu acho que nós, quando entramos no movimento rotário, conseguimos de facto, e esforçamos-nos todos os dias para que naquilo que fazemos juntarmos aquilo que nós conhecemos e que sabemos. Mas o mais gratificante também, ou uma das dimensões mais gratificantes também, é aquilo que encontramos de dimensão humana, de experiência, de vontade de nos ensinar e de nós aprendermos com aqueles que sabem não apenas do movimento rotário, mas que têm na sua história de vida pessoal e profissional uma dimensão, e múltiplas dimensões felizmente temos nos nossos clubes e nos nossos movimentos, que nos transportam e nos transcendem para além daquilo que é o desafio que nós efetivamente temos e da responsabilidade. E o companheiro Pereira Coutinho, de facto, é essa luz, que eu sinto isso, tu és o Francisco Luz e também és luz, e eu acho que quando falamos da dimensão de alguns, da dimensão humana, da dimensão de alguns dos nossos companheiros, dos muitos dos nossos companheiros, aquilo que nos alimenta e que nos acalenta a alma é precisamente aquilo que com eles aprendemos. E isso é um desafio enorme, um orgulho muito grande a podermos aprender e estar junto daqueles que de facto tanto deram e tanto continuam a dar todos os dias e cada um dos dias a todos nós, e a ensinar-nos a forma de nós podermos fazer melhor para cumprirmos aquilo que é Rotary. E isto de facto é de uma dimensão que nos transcende e que de facto nos traz essa luz e essa força que precisamos para cada dia possamos colocar nas nossas ações, nos nossos gestos, nas nossas simples palavras que possamos dizer, aquilo que outros precisam da nossa ajuda. E essa dimensão é de facto inigualável. E muito obrigado.
0: Muito obrigado ao nosso companheiro reforçado, António Pereira Coutinho. Um grande abraço para ele.
1: Grande abraço.
0: Que está sempre atento a estas coisas, às reuniões, aos programas, e depois manda aquelas palavras que nos alimentam a alma e enfim, que traduzem a realidade. E pronto, não digo mais nada. Mas olha, nesta multiplicidade de programas que temos tido, há aqui um aspecto muito importante que a certa altura demos voz. E demos voz porque eu e o meu legado foi um dos programas em que talvez tínhamos possibilidade, ou tivemos possibilidade de ver o que foi a retaguarda que os apoiou e o que são hoje os jovens à frente das empresas, de grandes empresas aqui do nosso Alentejo. Estou-me a lembrar, por exemplo, aqui que foi um programa em 10/1/2024, em que o Duarte Leal da Costa, a Diana Noites, o Felipe Assis e o Sebastião Ramires, estes jovens empresários que receberam das mãos de grandes empresários que são os seus pais, e têm continuado na senda do empreendedorismo e do desenvolvimento do Alentejo. Foi realmente um programa também muito, muito interessante, que eu gostava aqui de realçar, porque cada um na sua área, todos diferentes, nenhum deles estava em cima, por assim dizer, da empresa de outros, mas são realmente concorrentes como empresários e são aquele gosto de ter o alimento da continuidade empresarial.
1: Verdadeiramente.
0: É, não é? Bom, as áreas da saúde sempre fizeram parte também, mais presentes, menos presentes, destes programas. Recorrendo ainda a 2023, tenho e sou obrigado aqui a referir alguns nomes que deram vida, que deram resposta a muitas situações que são falsas questões e que são mitos e que eles, melhor que ninguém, assim o transmitiram ou os puseram a claro. E estou-me a lembrar do Dr. Francisco Azevedo, da Maria Martins Gato, da Raquel Passos, da Farmácia Passos, da Maria Manuela Oliveira, do Francisco Teodósio, do Fernando Almeida, da Raquel Passos, novamente neste programa em abril de 2023, da Inês Roma e da Maria Santos, que falaram de saúde materno-infantil, que falaram da diabetes, dessa doença surda que pouco se sabe e muitos, enfim, sofrem com a mesma. Portanto, a área da saúde também tem feito parte aqui dos nossos programas, bem como aqui um grande também senhor que eu gostava de realçar e que esteve inúmeras vezes em outros programas aqui connosco, que é o Dr. José Santos, que da CCDR Alentejo, na altura, e Ribatejo, portanto, presidente do turismo, que nos informou e formou sobre a área difícil que é realmente o saber fazer turismo, porque não é só ter uma casa aberta que se faz turismo.
1: Naturalmente.
0: Não é, Silvio?
1: Naturalmente.
0: É
1: eu acho que esses exemplos e essas três notas que deste agora são fundamentais. Primeiro que tudo, os exemplos que destes dos jovens empreendedores, que são sucessores, de certa forma, e que se enquadra muito naquilo que é o nosso espírito, até do lema rotário deste ano, que é o CRIE Impacto Duradouro. E esses jovens têm tido essa dimensão e essa capacidade de assumir o compromisso de perdurar e de fazer chegar a outras gerações com a sua dinamismo, com a inovação, com tudo aquilo que temos conseguido ver que fizeram nos nossos territórios, a poder fazer diferente e melhorar. E essa dimensão é de facto extraordinária daquilo que é o como nós podemos acrescentar, como nós podemos continuar, como nós podemos honrar o legado e a responsabilidade comunitária, profissional, social, enfim, uma multiplicidade de respostas que não se esgotam naquilo que fazemos enquanto só profissionais de uma ou de outra área, porque aquilo que nós podemos perceber e reter daquilo que é o que outros conseguem acrescentar em novas fases, em novas etapas, com os desafios enormes que o mundo atual tem, um mundo que muda do dia para o fim do dia, do início da manhã para o fim da manhã, e que à noite já deu uma... Enfim, é uma coisa fantástica, podemos perceber essa dinâmica e essa força desses jovens e dessa juventude naquilo que é o prosseguir, o levar mais além e continuarem a fazer, a enriquecer os nossos territórios, a mostrarem que é possível melhorar, que é possível diferenciar, que é possível internacionalizar, e isso é de uma dinâmica e de uma dimensão de facto inigualáveis. Depois as dimensões da saúde, que é uma área particularmente sensível a todos nós, somos aquilo que somos, mas a prioridade da saúde é determinante para podermos, enfim, fazer aquilo que é o nosso caminho ao longo desta nossa vida, naturalmente, e portanto todos os exemplos que destes, do ponto de vista de desempenhos de altos profissionais, portanto, que deram relevantes serviços à nossa comunidade, e também aquilo que é a dimensão do Rotary, que já falamos há pouco, na poliomielite, e outras dimensões na área da saúde pública e daquilo que podemos fazer no apoio do desenvolvimento comunitário nas gerações mais novas, nos jovens, no ponto de vista da prevenção, do acompanhamento, das tutorias que possamos implementar, também aquilo que é os nossos séniores, a nossa população mais idosa, portanto, estão, muitas vezes estão carenciada, não apenas dessa dimensão da saúde, mas de outras dimensões, como a solidão, que é uma área tão sensível e tão problemática que também nos deve focar a nós em termos de Rotary para podermos dar respostas.
0: E já lá andámos.
1: Para podermos dar respostas.
0: Também. Mas olha, Silvino, aqui eu olhando, estou a ver aqui também a área da cultura, uhum. com dois grandes senhores, dois grandes professores. Um grande especialista e analista da arte sacra, que é o Dr. Artur Goulart, que fez um programa e que nos lembrou que todo o espólio, todo o levantamento que hoje temos, conhecedor de que hoje possuímos no Alentejo, deve-se realmente a um trabalho de pesquisa, um trabalho de investigação, precisamente do Dr. Artur Goulart. E um outro trabalho, em cultura também, mas um pouco mais pesada, eu estava a rir porque ele também é bastante pesado, é o Dr. Jorge Oliveira, o nosso arqueólogo, que nos falou dos ensinamentos dos nossos dias, que podemos retirar da arqueologia descoberta aqui no Alentejo, e ele que é chamado também a tantos lugares, que fez realmente uma sessão em 2023, ou em dezembro, em 20 de dezembro de 2023, que falou dos achados arqueológicos que nos encheram a alma. Enfim, estes têm sido alguns dos temas que têm passado aqui pelo nosso programa, e com um bocadinho mais de música vamos aqui percorrendo aqui as linhas do Excel para nos lembrar o que é que fez história aqui no À Conversa Com. 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
4: São 14 horas.
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1: 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E cá estamos de novo com o nosso amigo que está ali do outro lado a dar-nos aquela musiquinha bem ritmada, bem sambada, para nos cobrir a retaguarda, salve seja, mas para nos encher um pouquinho aqueles momentos em que estamos a falar para dentro, como se diz. Mas ainda há pouco estávamos... Vou só aqui meter aqui a música que estava a gostar de ouvir e que foi interrompido pelo sinal horário.

0: Ora, vamos lá fazer aqui uma experiência, a ver se conseguimos ter o companheiro. Noites. Estás-me a ouvir?
1: Sim, eu estou a ouvir.
0: Ah, estás no ar.
1: Estava a ver um excelente programa aí a iniciar de todos os programas que foste realizando ao longo destes 80 programas.
0: Muito obrigado. Muito obrigado pelas tuas palavras. Olha, curiosamente, sabes que no dia 12 de 10 de 2022 fostes o primeiro a estar aos microfones a falar, mais o Zé Ribeiro, a falar de. O Zé Ribeiro a falar da presidência do Rotary e o nosso companheiro grande empresário da atividade empresarial, o engenheiro José Noites. Boa noite para ti, boa noite. Espero que tudo esteja bem contigo e com a tua família, claro, também.
1: Obrigado.
0: Olha, José, o que é ter por detrás uma empresa, um nome chamado José Noites, tão grande aqui no Alentejo? Como é sentir isto?
1: Com a humildade e com a simplicidade como sempre tive na vida, não me esqueço das minhas origens e depois pronto, fui aceitando os desafios e tropeçando e levantando e as coisas foram acontecendo e para mim é tudo tão natural como se, não sei.
0: És um lutador, como se diz na gíria, não é?
1: Pronto, as coisas aconteceram, foram acontecendo, aceitando os desafios, e olha, o desafio do Rotary é um desafio que já tem 46 anos.
0: Respeitavelmente, 46 anos. Respeitavelmente.
1: A metade da minha vida já foi para sendo membro do Rotary Clube de Évora.
0: Muito bem, muito bem.
1: Pronto, questão assim, o estado. Pronto, está a fazer com simplicidade, com cordialidade, com pronto, aceitando os desafios, priorizando a nossa região e a cidade e pronto, estando no país e no mundo, pronto, como se diz, não é?
0: Muito bem. José, ainda há pouco falei aqui de um programa que foi posterior ao teu, muito posterior, que foi no dia 10 de 1 de 2024, em que eu tive o grande gosto de termos aqui no programa a Diana, a falar dos empresários, dos jovens empresários que cresceram e que têm às costas a grande responsabilidade.
1: É uma felicidade muito grande da minha família e particularmente, pronto, estás-te a referir à minha filha mais velha, que ainda agora esteve aqui a jantar connosco. Estamos aqui a passar uns dias em Monte Gordo e ela veio aqui. Passagem, tivemos aqui com, pronto, no local em que estou agora sentado.
0: Fazer inveja.
1: Não, não é fazer inveja.
0: Estou a brincar, obviamente.
1: É, efetivamente é uma partilha de família, quer dizer, e acho que isso é a maior riqueza que eu tenho, é dar graças a Deus pela família que tenho. Pronto.
0: E que Deus te conserve e a todos.
1: E eles aceitaram, pronto, vir colaborar. Colaborar era quando o esforço era grande e os braços eram poucos, e depois agora já são as que estão a puxar por uma estrutura que realmente, pronto, quer queira, quer não queira, cedida me sou e olha, e depois da sua época permitiu realmente que eles todos também fizessem a sua caminhada e sinto muito feliz por isso.
0: Muito bem. Olha, eu é que tenho a honra, tenho o grande gosto de te poder ter disponível para dizeres umas palavras de incentivo a quem nos está a escutar, seja empresário ou não, que de uma pessoa experiente que tem sempre esta humildade e sempre esta dinâmica, que é muito bom ter-te como amigo e como companheiro. Olha, uma pergunta ainda dentro da área do empresário. Como é que estás a ver o ramo empresarial no Alentejo? Tem pernas para andar? Estacionou? Isto é uma pergunta difícil para esta hora da noite. O que é que
1: não,
0: pensas?
1: Não, é, mas olha, eu tenho me interrogado como e este, sei lá, será uma a forma de apalpar a questão, é que efetivamente fizemos este polo logístico e o que nos aparecem são coisas muito pequeninas. Quer dizer, enquanto nós temos 15 mil metros quadrados para poder identificar naquele espaço em que é hoje o polo logístico, o que nos aparece são coisas de 1.800 metros, coisinhas pequeninas. Quer dizer, nós...
0: Parece que tem medo de crescer, não é?
1: Não, é que não aparecem. Não há quem ao fim e ao cabo...
0: Querer dar um salto.
1: Ou está tudo muito virar para as grandes dimensões e que nos transcendem e aparecem aqueles projetos big. Mas não há uma atividade estruturante da cidade e da região.
0: E quanto a tempo é que achas que deveria dar? Como é que se daria o salto? Né? Como é que se poderia estimular os empresários para que tivesse outra metodologia?
1: Se repararem um pouco da minha caminhada, eu fui aceitando os desafios. Eu não fui criador de grandes iniciativas. Eu aceitei os desafios e fui dando respostas. Portanto, no Parque Industrial temos uma área significativa disponível para os empresários se instalarem. E o que aparece são mais coisas comerciais e mais... criámos o polo empresarial no Parque Industrial, noite em polo empresarial. Aparecem, mas são coisas realmente mais para o comercial. Não sei, dá-me ideia que perdemos um bocadinho aquela capacidade de acolher e desejarem estar em época. Eu, para mim próprio, não tenho sido correspondido nas iniciativas que tenho tido de empreendedorismo em Évora. Sei lá, foi-me recusado aquele edifício que fiz ali ao pé do Maré. Foi-me recusado espaço junto do polo aeronáutico, porque não era logística, não era aeronáutica. Quer dizer, há uma mediocridade na apreciação das coisas incrível. Para mim, digo, a estrutura de Évora que decide é poucachinhos, pá. Os que foram. E os que estão, pois, também ainda não é significativo se alguma coisa vai mudar.
0: Pois.
1: É muito cultural, e pronto, se calhar é a nossa realidade e acabamos por aqui. Agora, empreendedorismo estruturante da própria cidade, não vejo. Vejo as pessoas preocupadas com os árvores da floresta, e tal, mas pá, estas coisas, não temos interlocutor. Nós temos uma reunião pedida nos serviços da Câmara para um grande investimento, portanto milhões, e não temos nenhuma resposta, já lá vai para um mês e meio. É frustrante da resposta ao acolhimento empresarial. Mas se vier aí um chinês qualquer, ou um não sei o quê, aquilo abre-se, toda a gente faz. Agora, ainda se eu por acaso tenho a felicidade, sinto essa felicidade de que concretizei. Digam lá, o que é que eu fiz mal, o que é que eu não desenvolvi, o que é que eu faço aquilo que tinha de possibilidades, o que é que eu não concretizei. Mas mesmo assim, embora esse reconhecimento seja pela Malex e tudo mais, também não acredito em mim para dar continuidade a outros projetos que eventualmente tenha apresentado. É o que temos.
0: Eu queria deixar só mais uma questão muito rápida. Sim. Como vês este programa multidisciplinar e o que é que aconselhas na continuidade? E já lá vão 80 programas.
1: Na continuidade desta presença do Rotary.
0: Do Rotary.
1: Eu acho que queres crer a todos nós, especialmente a ti, tem-te enriquecido imenso na socialização que temos conseguido fazer com todas as pessoas que nos têm conhecido melhor, têm conhecido o Rotary melhor através de ti.
0: Através do programa,
1: Hein?
0: Através do programa.
1: Através do programa, exato. tu coordenas e muito bem. Portanto, é necessário ser agora muito militante até atingirmos os 50 anos de idade. E espero que Deus me permita que também ainda partilhe
0: esta data. Com certeza que sim.
1: Esta data.
0: Com certeza que sim. Olha, o Silvino está a ouvir também.
2: Um grande abraço, companheiro.
0: O Silvino.
2: Muito obrigado por tudo que nos dá, todos os dias.
1: Há quantos anos é que a gente começamos a trabalhar juntos?
2: Verdade. Já há muitos anos. E aprendi muito. Ainda era um jovem recém-saído da universidade.
1: Teria
2: 22, 23 anos.
0: Foi ontem.
2: 40 anos.
0: Foi ontem.
2: Trabalhamos juntos há 40 anos. É verdade. E continuamos juntos, felizmente, graças a Deus.
1: Um grande
2: abraço para si. Obrigado por tudo.
0: Muito obrigado pela tua disponibilidade, também destas palavras amigas. Fica bem e até Évora, que já agora, não é? Então deixa-se deste. Até já. Obrigado,
1: gente. Boa noite a todos os ouvintes também.
0: Obrigado.

0: Ora bem, foi assim que recordámos o Sérgio Godinho com as suas grandes músicas tão bem temporais. Isto é uma maravilha. Olha, bem, aqui olhando para aí, lembrando os programas também na sua multidisciplinaridade, gostava de lembrar aqui o nosso amigo Marcos Lopes, o Miguel Ortega e o José Casas Novas, que tomaram conta aqui de um programa sobre a tertúlia tauromáquica e burense. Foi um programa desafiante, interessante, que esclareceu alguns aspectos desta arte que agrada a uns, menos a outros, mas que faz parte também da nossa sociedade, obviamente. Dentro de outra temática, não menos importante, passou o nosso doutor Mário Jorge Santos a falar da saúde pública, nosso delegado de saúde, que em dois programas abordou duas diferenças, uma delas muito, muito, muito importante, que são as vacinas. E falou das vacinas, a sua melhor resposta imunitária e protetora, não esquecendo o grave período porque passámos, porque fomos testemunhas. Ele desmontou, precisamente, no seu grande saber que tem sobre estas áreas e outras, e veio-nos falar de como não desleixar as vacinas para que possamos continuar na prevenção e não cair, como muitos infelizmente caíram em algumas conversas que os desmotivaram e hoje sofrem na pele o problema que não foi, que foi o não ser vacinado. E nesta pequena resenha, tocando um outro tema muito importante, a nossa engenheira Gilda Matos falou de uma coisa que ainda há dias aqui em Évora teve também uma demonstração, que é o lixo. Qual o seu fim, como tratamento, e é também um dos aspectos ambientais muito, muito, muito importante. E tivemos cá realmente já há algum tempo, em 6/11/2024, a engenheira Gilda Matos, e termino mesmo esta pequena resenha com um outro grande senhor, que é o Dr. André Matoso, que nos falou do ambiente, da água que nos rodeia, do contacto que temos e de uma grande extensão que ele era responsável a certa altura, e que nos falou aqui em outubro de 2024 de algumas, como é que me falta agora o termo? De alguns não conhecimentos, isto é um português, mas pronto, alguns não conhecimentos sobre a área do ambiente. Silvino, já agora uma pergunta aqui para o ar. O ambiente é um saco muito grande, não é?
1: É um saco muito grande, mas preferencialmente não seja de plástico. Porque efetivamente essa é uma das dimensões preocupantes que nós temos, que é aquilo que nos rodeia. Fazemos parte deste ecossistema, deste planeta Terra. Sabemos que existem outros, mas este é o nosso. E portanto a grande responsabilidade, a grande dimensão de legado que temos que ter é percebermos que a preservação daquilo que os romanos chamavam, até no nosso território, o Ager Saltus Silva, que nós dizemos que é a agro-silva ou pastorícia. Portanto, eles deram-nos um grande exemplo daquilo que era na nossa região, de forma muito particular, no Alentejo, perceberem a dimensão da harmonia dos ecossistemas. E nós somos parte desses ecossistemas. E nós hoje, aquilo que a nossa dimensão humana, produtiva, exploradora, não percebeu que os recursos do nosso planeta são limitados. E, portanto, a sua renovação, a sua capacidade, o grau com que, a velocidade com que nós fazemos a destruição dos recursos que o planeta nos coloca à nossa frente para podermos viver, é muito superior infelizmente, no presente, àquilo que é a capacidade de regeneração dos ecossistemas. E, portanto, nós temos que perceber que, quando falamos das dimensões de que na semana anterior ou na outra estiveram muito, teve picos de calor anormais daquilo que é época. O verão é o verão, nós estávamos muito habituados à dimensão das quatro estações, não é? E elas são tão bonitas. Agora, hoje estamos baralhados, porque efetivamente alguma coisa parece que está diferente. Não, o verão, é quente, a chuva, o frio, o inverno, tudo isso, a neve também já tivemos na nossa região, na nossa cidade. Agora, temos que perceber que há dimensões de exploração dos recursos que são limitados, mas que de forma muito objetiva nos comprometem enquanto comunidade e nos afetam em termos de saúde. E, por exemplo, há um projeto muito interessante que tem a ver com, que é feito em Rotary, nos nossos clubes, e que tem a ver com uma coisa que eles chamam o programa da a sopa plástica dos oceanos. É um projeto muito, muito interessante, porque, de facto, os oceanos são essa massa de água, essa massa de vida que nos conforta, envolve, que parece que não tem fim, mas tem. Tem um fundo e tem um fim, e as coisas não estão a caminhar pelo melhor. E, portanto, essa dimensão dos resíduos plásticos e outros, mas os do plástico são de uma dimensão muito, muito relevante, levam-nos de facto a ter que olhar cada vez mais para aquilo que é a capacidade de nós podermos reutilizar, não apenas, mas também de procurar alternativas. E essas alternativas, naturalmente, passam por reciclar, por olhar para aquilo que é. E aí vêm as questões da sustentabilidade. E quando falamos da sustentabilidade em várias das suas dimensões, nesta ambiental, naquilo que são o nosso dia-a-dia e também aqui do ponto de vista da responsabilidade com as nossas gerações vindouras, é muito assustador que nós, de facto, tenhamos aqui um pensamento. Isto não tem a ver só com as questões produtivas, ou tem a ver, de facto, com uma questão de mentalidade e, acima de tudo, também de cidadania. Este é um dos problemas graves que eu acho que nós temos nas nossas comunidades, que é a forma como se vem exercendo a cidadania, ou a forma como se tem de responsabilizar-se esta dimensão de cidadãos, de sermos responsáveis, de estarmos atentos e de contribuirmos para que as coisas possam melhorar. Efetivamente, tem-se vindo a degradar um bocado. E também aí, em Rotary, portanto, nós podemos fazer essa dimensão naquilo que é a nossa ação, o nosso pensamento, mas também no trabalho que devemos e podemos fazer com as gerações mais novas, porque aquilo que lhes podemos ensinar, aquilo que lhes podemos deixar, não apenas como legado físico, material ou imaterial, mas aquilo que podemos deixar como pensamento e como reflexão e como atitude e como mudança de atitude, transformando aquilo que é efetivamente importante nas suas vidas e no seu futuro, é claramente uma dimensão rotariana, claramente.
0: Silvino, mais uma vez, isto variando, porque também esta multidisciplinaridade também nos permite focar aqui programas que marcaram de certa maneira e que formaram e informaram os nossos ouvintes. E eu estou-me a lembrar precisamente da área veterinária. A área veterinária tem ocupado também alguns programas, entre alguns que eu gostava aqui de destacar. Estou-me a lembrar do Tiago Perloiro com a Sandra Branco, que abordou a febre catarral ovina e a língua azul, que foi realmente um aspecto muito, muito interessante de abordar. Tivemos também a doutora Teresa Oliveira a falar dos cães e gatos, que são os senhores das casas, não nos podemos esquecer, não é? E mais uma vez, a raça martelenga, o que ela é e o que nos dá de diferente, com a presença da Carolina Maio, do Nuno Henriques e do António Vaz Freire. Foram realmente programas, ainda aqui tenho mais dois que eu agora não consigo encontrar aqui na listagem, mas recordo estes, que foram realmente momentos interessantíssimos de abordagem do que é que os nossos animais, quando não protegidos, podem sofrer. morrer e o que é que as raças, nomeadamente a raça mertolenga, o que é que ela nos dá de diferente. Foi realmente três temas muito, muito interessantes. O último que eu aqui tenho anotado foi em 2025, ano passado, olha, precisamente em 9 de julho, que esteve cá este grupo da Carolina, do Nuno Henriques e do António Vaz Ferreira, que com eles também veio um grande abraço para todos eles, porque deram realmente um realce notório ao programa. Bem, voltamos a uma coisa que, ou voltamos, ou vamos referir uma coisa que é muito, muito importante e que vai ser também um espelho do nosso Évora 27, o turismo. E o turismo, já falámos do nosso diretor, do nosso presidente, mas tem aqui duas referências que foi muito interessante, que foi Évora Descobre-me e Quando Partires Leva-me no Coração. Quem é que falou deles? Um grande senhor, o Libânio Reis, que para quem ele vai também...

0: do conhecimento que nos alertou para algumas coisas que às vezes passamos por elas e não as vimos. Olhamos, mas não vimos.
1: É. Não é? É um outro olhar.
0: É um outro olhar. Aqui o último, também o professor Manuel Branco, com o seu poder de historiador, alertou-nos para uma quantidade realmente, e foi pena de pormenores, e foi pena, e talvez daqui lance o repto para um destes dias podermos repetir, ou se repetir, não, complementar este programa, porque ficou muito por dizer.
1: Eu acho que hoje que celebramos e que te agradecemos acima de tudo também isso, os 80 programas do Rotary Club, repara aqui do detalhe daquilo que tem sido o elencar de temas, de pessoas que passaram pelo programa, e portanto não é uma nem duas, nem, são centenas de pessoas, em áreas tão distintas como aquelas que tu já pudeste apresentar, reflete de facto a dimensão e a importância que este programa tem na nossa cidade, na nossa cultura, na mostra dos profissionais, nos temas mais, digamos, mais escondidos ou mais difíceis de entender. Falaste das questões óbvias da tauromaquia, que gosta a uns e a outros não, mas da saúde, da educação, da juventude, do património, das nossas pedras, das nossas gentes, da nossa paisagem, porque felizmente somos isso, não somos só Alentejo pelo sol, e porque nós somos os que cá estamos, e isso é também o mais importante, é aqueles que nós que estamos cá. E portanto, que saibamos perceber que esta dimensão do programa, de tão transversal, de tão enriquecedora que é, enriquece-nos a todos, a uns e a outros, a quem participa, a quem ouve, aos nossos ouvintes, aos nossos clubes, à nossa comunidade, porque para além desta divulgação e desta dimensão de mostrarmos o que é que se faz, não ficamos por aqui, portanto vamos muito mais além e conseguimos trazer a diversidade de temas e de ilustres convidados que tu já aqui referenciaste, que de facto nos honra ter este meio, esta forma e esta tua disponibilidade e esta disponibilidade do clube, que naturalmente continuaremos a apoiar e a continuar a contar com o trabalho e portanto com os desafios que o programa tem e encerra naquilo que é não apenas a divulgação do Rotary, mas de tantos e tantos temas que tu aqui pudeste trazer e que naturalmente continuaremos a fazer com toda esta dimensão e este empenho, e cá estamos para fazer essa continuação desse legado destes 80, para que, como o nosso companheiro, ilustre companheiro Noites, dizia, quando também pudermos celebrar os 50 anos do Rotary Clube de Évora, também possamos estar ainda acompanhados pelo nosso programa da rádio, que naturalmente também vai ser um elemento muito importante para essas comemorações e para essas celebrações.
0: Sem dúvida,
1: e ao nosso parceiro da rádio Telefonia, que está integrado num grupo de comunicação social que é único, que é uma referência e, portanto, que tem um conjunto de pessoas que sabem olhar para o território, que lutam, que desafiam, que sabem ultrapassar as suas dificuldades e que também naturalmente contam na rádio, no jornal, portanto, com aquilo que é a dimensão do apoio, da solidariedade e, acima de tudo, do reconhecimento do trabalho que fazem em termos de comunicação social para a nossa região e pelo país.
0: Olha, Silvinho, tu ainda há pouco falaste ou abordaste um tema que eu andei aqui à procura dos programas, que é muito importante, e o Alentejo, por sinal, não é por acaso, mas por sinal, sofre muito desse aspecto, que é a solidão e a melancolia. E tivemos aqui três grandes senhores, o Dr. Arquimino José Eliseu, a psicóloga a Tânia Godinho e o José Eliseu Pinto, a falar realmente desta tristeza, melancolia, onde nos conduz. E chegámos realmente, não como conclusão, obviamente, mas como confirmação de que muito há a fazer nesta área, tal como tu ainda há pouco também, ainda há pouco abordaste, e é bom aquele que tem consciência de que a solidão existe e pode estar a ser envolvido e que pede ajuda. Mal serão aqueles em que, infelizmente, caem nele e, sem saber, estão agarrados.
1: Esse tema é uma dimensão.

0: atenção que nos deve preocupar e para o qual nós em Rotary, portanto, nos devemos convocar para perceber que não é uma situação pontual e que não tem a ver apenas com o nosso território, e nós sabemos isso, as grandes metrópoles, as grandes cidades também têm nichos desta dimensão, para além dos nichos de dimensão que conhecemos de pobreza e de exclusão social, há uma nova realidade que é a necessidade do trabalho intergeracional. E, portanto, essa dimensão de não se fazer a conexão, a ligação entre as gerações, ou porque estamos mais longe, ou porque estamos mais distantes fisicamente, mas que não olhamos muitas vezes para o lado para perceber quem é que, por um olhar, por um gesto, precisa do nosso apoio, essa dimensão humana também se reflete no nosso dia-a-dia e que se consubstancia muito naquilo que são os dramas da solidão. Sejamos a falar de jovens ou dos mais idosos, portanto é uma realidade que eu acho que é transversal às várias gerações e portanto que também a Rotary nos deve convocar, para além dessa dimensão enorme que pudeste aqui trazer de alerta, de esclarecimento de como mudar, de como agir, de como ajudar. Essa dimensão, portanto, é muito relevante também naquilo que é o nosso trabalho, porque também é uma parte humana que não temos que divulgar, que não temos que mostrar, mas que temos que estar atentos, porque é uma realidade, são factos que existem.
1: Olha, um outro pormenor em que nós estamos atentos, que são, no fundo, os grandes aspectos sociais da nossa, desculpem a redundância, da nossa sociedade alentejana, nomeadamente em Évora, foi falar de um dos clubes que é o Juventude Sport Clube. Uhum. Na altura, com o seu presidente, o Dr. António Sousa, que pronto, mostrou que um dos aspectos e uma das facetas também sociais que têm essas sociedades desportivas, no fundo, que são a raiz muitas vezes dos escapes que a sociedade mesmo comprime. Não é assim?
0: É. Essa dimensão também é uma área, portanto, cada vez nós também em Rotary nos vai aproximando mais do território. A área do desporto, da mobilidade, em termos genéricos, em termos gerais, mas aquilo que os clubes e associações fazem nos nossos territórios, para além do percurso que têm e da importância que têm e da relevância que têm na formação desportiva em si, mas também naquilo que é a formação ética e moral e cidadania, que falávamos um pouco mais atrás, dos nossos jovens particularmente, mas não apenas dos nossos jovens, porque hoje é reconhecido claramente a importância que estas dimensões têm naquilo que também já falámos num outro tema muito relevante, que é as questões da nossa saúde, independentemente das faixas etárias em que estejamos. Há uma transversalidade do conhecimento dessas áreas, dessas matérias, que de facto nos convoca a perceber no território que existem uma multiplicidade de clubes, de associações, mais profissionais, menos profissionais, com mais voluntariado ou com menos voluntariado, mas acima de tudo com uma atitude de darem de si também, um pouco como em Rotary, naquilo que é a formação, a capacidade, a integração, o combate à exclusão, a sua dimensão social, e a área do desporto também tem essa relevância, para além daquilo que é o espetáculo e a dimensão das massas mais profissionais, ou portanto mais aquelas que nos convocam para dimensões até do ponto de vista emocional enquanto cidadãos e da nossa nacionalidade, portanto quando falamos das seleções, eu acho que se sente aí, portanto, uma dimensão emocional que transporta mesmo aqueles que possam ser mais ou menos praticantes ou gostar mais ou menos deste ou daquele desporto, para a relevância que esses temas têm. E portanto, se calhar também é um desafio que podemos fazer aqui, não apenas nessa dimensão que tu trouxestes, podemos perceber nos clubes, nos bairros, nas associações, aquelas atividades às vezes menos conhecidas, mas que convocam as famílias, os jovens, que os arrastam nos fins de semana, que podiam ser de descanso ou de pausa para outras zonas do país, que mobilizam, portanto que acho que podemos um dia também, se calhar, fazer algum programa à volta dessa dimensão, que é trazermos famílias e jovens que estão nesta, às vezes em dimensões que não nem visam a dimensão do ser profissional, mas que é um complemento da dimensão humana que nós temos, do corpo e da alma, que mobiliza centenas e centenas de famílias em torno daquilo que são os gostos, as vontades, o complemento de vida diária dos nossos jovens nos seus estudos, na sua formação académica, e que passam por isso, pela música, pelo teatro, pela natureza, pelo ambiente, mas também muito pelo desporto. E portanto, se calhar um dia destes fazemos aqui,
1: sem dúvida,
0: começamos aqui a desenhar algum plano ou algum programa
1: em que havemos de
0: explorar esta outra dimensão, que é territorial, não tão profissional, mas muito relevante nas nossas comunidades.

0: Ora bem, então vamos agora desta vez ver se com a aula dos namorados entra também o nosso grande amigo e companheiro José Ribeiro. Estamos a escutar-te.
1: Sim? Olá, boa noite.
0: Olá, boa noite. Francisco. Ora, aqui estamos nós. Estava a ver que não conseguia.
1: É verdade, a todo o auditório da nossa rádio, da família do Alentejo e do teu magnífico programa. Portanto,
0: do nosso magnífico programa. Olha, sabes que tenho uma curiosidade que tu fazes parte, e penso que sim que sabes, do dia 12/10/2022... ter sido o primeiro a ter dado voz a este programa. Aqui estava aqui um ruído qualquer que eu queria ver se ele... Ah, já cá está, um ruído que estava a incomodar. Fazes parte realmente do tal primeiro programa em que estavas na presidência do Rotary Club nesse ano, nessa altura, e que foste o grande incentivador que avançássemos com este programa de tão diversificado.
1: Eu acho que isso é muito exagero da tua parte, Francisco.
0: Não é nada exagero.
1: O talento está todo do teu lado e a forma como tens dinamizado o programa ao longo destes anos tem sido fantástica, não é? E, portanto, um programa que é um pouco cabuleia daquilo que é o movimento de Rotary, que tem alargado muito e tem entrada em inúmeras áreas daquilo que é a nossa sociedade e a nossa comunidade, e tem mostrado, digamos, a todos essa diversidade que o FIOCAP também representa.
0: Pois, também cá estou. Com todo o gosto, também cá estou. Olha, o Silvinho está ali do outro lado a fazer-me sinais de mandar-te um abraço.
2: Um grande abraço, Zé. Obrigado por tudo e por teres entrado. Obrigado. Também aqui nesta comemoração destes fantásticos 80 programas com que o Francisco nos tem presenteado a nós e honrado a nós, e acima de tudo daquilo que ele tem podido trazer aqui de tanta diversidade e tanto valor que nos acrescenta.
1: E uma palavra também ao Paulo Pissarra, que tem sido incansável.
2: O incansável parceiro desta nossa aventura.
0: Recordo aqui o nosso encontro, desculpa Zé, recordo aqui o nosso encontro na pastelaria, os três a conversarmos e a pormos na mesa em que o programa para que o Paulo...
1: A arquitetura do programa.
0: E pronto, já lá vão 80. Olha, achas que... Qual é o teu parecer deste tipo de programa multidisciplinar, do qual tu tens também sugerido muitos dos convidados, excelentes convidados que temos tido aqui, a abordar do que eles sabem, do que eles gostam de falar. Achas que através da rádio se pode divulgar e pode crescer no conhecimento das populações?
1: Obviamente que sim. Eu acho que a rádio, ao contrário daquilo que muitos vaticinavam, a rádio tem mostrado nos últimos anos que está aí e está cada vez mais pujante. Não apenas naquelas que são as grandes rádios nacionais, mas também nestas rádios mais regionais, mais locais, que têm sabido impor através da sua programação, com muita qualidade, diversificando também agora com novas plataformas, nomeadamente os podcasts.
0: E
1: mostrando que é possível fazer boa rádio, que é possível fazer jornalismo e comunicação e informação com rigor e com muita qualidade, até para ir um pouco de encontro àquilo que hoje em dia se vai formando na sociedade, e com esta questão das redes sociais e com algumas fake news, se me permite o termo.
0: Sim.
1: Tem seguido o seu caminho, mais uma vez um pouco contra vapor daquilo que estava todos bem vaticinavam, e estão a ter um desempenho notável, diria eu, a alcançar um lugar que ao fim e ao cabo era delas por direito.
0: Sem dúvida. E tu com uma responsabilidade nacional que tens, são palavras sábias e de conhecimento que eu agradeço que tens deixado como conselho, que aliás, acrescento para também não tomar-te muito tempo, gostarias de deixar no ar alguma mensagem / reflexão?
1: Francisco, nada de especial, apenas dar-te os parabéns pelo magnífico trabalho que tens feito, pelo apoio, pela dinamização que tens feito pelo movimento rotário, nomeadamente no Rotary Clube de Évora. num dia hoje, daqueles que gostam da música, e em particular da música portuguesa, um dia triste, não é? Porque como dissemos, hoje nos deixou
0: ter partido
1: esse vulto fantástico, era o Júlio Represas.
0: Luís Represas, sim.
1: E que marcou também uma época, e portanto deixar essa nota também de solidariedade para...
0: Então, um abraço.
1: Aos amigos.
0: Já também já passámos uma homenagem breve, mas uma homenagem.
1: Eu já tinha percebido isso também.
0: José.
1: E dar-vos os parabéns pelo teu trabalho.
0: Ah, por amor de Deus.
1: Um abraço ao nosso presidente que aí está e um abraço também ao.
2: Grande abraço, Zé. Obrigado pela tua ajuda e pela tua presença. Obrigado. E participação também neste nosso momento de hoje.
0: Zé, boa noite, um bom descanso.
1: Obrigado,
0: que bem mereces, porque, porque isto está quente. Isto está quente. Obrigado uma vez mais, Zé Ribeiro. Até sempre, como sempre.
1: Obrigado.
0: E pronto, e assim tivemos aqui também a agradável presença do nosso, que também já foi presidente do Rotary de Évora, José Ribeiro, que amavelmente esteve aqui no ar. Bom, falar do Alentejo e não falar de gastronomia até parecia mal. Vários programas sobre o mesmo. Aqui tivemos também a Confraria da Moenga, o passado, presente e futuro, com o Dr. Carmelo Aires, com o José Manuel Martins, com o Augusto Vieira. Depois, mais tardiamente, falou-se também com as Estrelas Michelin, com o José Casas Novas, na contradição, na oposição, e com dois grandes chefes, o João Murato e do Quetzal, e o Pedro Borrego aqui da Quinta do Forno da Talha, lamentando que o chefe, que agora não tenho aqui presente, aqui da Estrela Michelin aqui perto de Évora, que não pôde estar, mas que prometeu muito brevemente poder-se disponibilizar, porque a simultaneidade de pedidos são tantos e depois tem que se dividir. Portanto, falar de alimentação, falar dos gostos do Alentejo que nós preservamos e que gostamos também de degustar, tem sido realmente também a panagem do nosso programa. E também não posso deixar de referir, e caminhamos rapidamente para o final do programa, caramba, isto passa-nos tanto, não deixaria de referir uma casa da cultura que Évora também tem, que é o Armazém 8, em que a Lourdes Norberto e amigos fizeram o grande gosto, ou tive o grande gosto de as ter aqui, com uma cultura, tem uma casa em Évora, que é o Armazém 8, em que fazem o desenvolvimento e vai lá, a promoção de vários estilos musicais, e que enaltece realmente esta área da cultura tão, tão importante. Pronto, sei lá, há tanta coisa por dizer, tantos programas que passaram por aqui, que nem sei para qual, lembro-me dos últimos, que com o Nuno Moreira e com o Filipe La Salette também se falou de uma coisa que são uma paixão, e a paixão pelos clássicos, que em Évora também, todos os fins do mês, ali estão junto ao mercado municipal a mostrar aquelas maravilhas, polidinhas, bonitas, bem calculadas, bem conservadas, e pronto. E ficou por dizer muitos outros programas que passaram por cá. Falta-me só aqui referir aqui um, que foi no dia 29/11/25, o Fado é a música na alma dos artistas iborenses. E tive cá o João Assis, estive ao telefone com o Eduardo Santos, para quem manda um grande abraço, também, o Alexandre Calisto, o João Rosado, o Francisco Carvalho e o Lourenço Vaz da Silva, grandes senhores que têm marcado a música também aqui em Évora, e não só, por este país fora. Portanto, para eles também um forte abraço e a continuidade. Não deixem cair as guitarras nem as cordas, porque Évora e Alentejo precisa dos vossos sons, precisa das vossas melodias e das vossas interpretações. Olha, antes de entrar para a despedida final, não sei, Silvino, o que é que tu gostarias aqui de deixar como porta entreaberta para os nossos novos programas que virão depois das nossas férias. Fica a palavra contigo uma vez mais.
2: Muito obrigado, Francisco. Eu acho que é sempre um desafio quando tu nos colocas essas questões, porque efetivamente, como disseste e bem, a diversidade de temas e de áreas que já pudeste trazer ao programa são de facto fantásticas ao longo destes 80 programas. E eu volto a repetir, sem uma repetição de temas, sempre com temas novos. Isso, portanto, também é um desafio que, de facto, como o Zé Ribeiro dizia, que nós temos que dar como rotários. Portanto, parabéns pelo teu empenho, pelo teu esforço e pela tua dedicação a este projeto. Mas eu acho que podemos alinhar aqui algumas questões. Há pouco já falávamos aqui de uma abordagem, por exemplo, sobre as modalidades desportivas dos clubes, das associações de bairro. Poderá ser uma dimensão, portanto, que mobiliza muitas famílias e os nossos jovens. Eu acho que estes desafios da cultura são um mundo, de facto, tão grande, para além daquilo que é o nosso património edificado, o nosso património natural. Trabalhaste também já aqui até as nossas raças autóctones em termos de produção, quer dizer, há todo um mundo ainda que nós podemos de facto alinhar e vir a desenhar. As questões da cultura, os desafios do Évora 27, os temas que a cidade precisa ver debatidos e refletidos, as questões emergentes da pobreza, da exclusão social, mas também, acima de tudo, daquilo que pode ser o nosso empenho, o nosso contributo para a cidade, para a nossa comunidade, naquilo que são as nossas potencialidades, as nossas capacidades diretas do clube ou indiretas, como já também o fizemos e como conseguimos provar com as redes de trabalho que temos, levando não apenas aquilo que é a nossa missão, mas acima de tudo deixar uma palavra para os nossos ouvintes e para todos os rotários, de que de facto estamos de viva voz aqui hoje no programa, mas acima de tudo que a nossa dimensão de trabalho e de participação e de voluntariado se convoca todos os dias naquilo que são as nossas ações. E portanto essa dimensão de percebermos e de refletirmos aquilo que é o que podemos fazer, num dos temas muito, muito importantes de Rotary, que é dar de si antes de pensar em si, acho que diz tudo daquilo que é a nossa postura e a nossa atitude. E portanto essa dimensão humana e essa dimensão da disponibilidade ajuda-nos a perceber que aquilo que temos de facto de que fazer é muito, e portanto é também nessa dimensão de disponibilidade, de empenho e de capacidade que conseguirmos levar e fazer e despertar e criar impacto duradouro que se desenha aquilo que é a nossa missão. E portanto estar ao serviço de Rotary, cumprir as nossas missões na rádio, nos programas sociais, nas comunidades, na juventude, na educação, nos profissionais, em todas as dimensões, é que nós possamos fazer chegar a nossa mensagem e despertar consciências e fazer ir o nosso projeto mais além, é gratificante. E portanto esse é o grande desafio que nos convoca todos os dias e cada um dos nossos dias.
0: E será com certeza com o apoio de todos. Eu esqueci-me ainda há pouco de referir uma grande sociedade em Évora, a Casa do Povo dos Canaviais, que também veio até nós e também expôs o seu plano de atividades e está sempre em festa. É uma sociedade que está sempre em festa. Um grande abraço para eles,
2: para os canaviais
0: também. Bom, chegamos infelizmente ao limite do nosso tempo, do nosso 80º programa A Conversa Com, um programa de Francisco Luz, que produz e realiza neste espaço do Rotary Clube de Évora, na Rádio Telefonia do Alentejo. Os agradecimentos vão para a Rádio Telefonia, na pessoa do nosso grande amigo Paulo Pissarra, a todos os que têm tornado possível este programa. Um agradecimento para a parte gráfica, a cargo do fantástico companheiro Dr. José Ribeiro, ao entrante presidente e amigo Dr. Silvino Alhinho, pela sua especial colaboração que hoje tivemos aqui e que fez os comentários, posso dizer-vos que de improviso, o que é muito, muito bom, muito relevante. Ao colega da emissão, Manuel Aranha, sempre atento aos pormenores técnicos e pelos seus backups a oferecer aos convidados. Para vós, que nos acompanhastes em meu nome e do Rotary Clube de Évora. Igualmente, muito obrigado porque, pois sem vós, não fazia sentido este espaço radiofónico. Cá vos espero, com o mesmo gosto de vos ter como fiéis ouvintes, com novos convidados, outros temas também aliciantes, e não percam também as repetições. Um abraço, boa noite e fiquem bem.
2: Muito obrigado a todos.
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1: São 15 horas.
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2: E então vamos em frente com esta longevidade de hoje, uma rubrica da responsabilidade da gerontóloga Ana Rodrigues, com o tema hoje: nunca é tarde. A idade não define o seu futuro. Todos ouvimos em algum momento frases como "agora já não vale a pena" ou "já é tarde para mudar". Mas será mesmo assim? A ciência da longevidade dá-nos hoje uma resposta muito diferente daquela em que muitos de nós crescemos a acreditar. Afinal, mesmo com o avançar da idade, o nosso corpo e o nosso cérebro continuam a ter uma extraordinária capacidade de adaptação. Então, até que ponto podemos melhorar a nossa saúde aos 60, aos 70, aos 80 ou até mesmo aos 90 anos? É precisamente sobre isso que vamos falar na rubrica Longevidade de hoje, rubrica Longevidade, Literacia em Saúde e Bem-Estar. Connosco está, como habitualmente, a gerontóloga Ana Rodrigues, responsável por esta rubrica. Ana, afinal, nunca é tarde para quê?
3: Bom dia, Manuel. Bom dia a quem nos ouve. A resposta é simples. Nunca é tarde para cuidar da saúde, nunca é tarde para aprender, nunca é tarde para mudar os nossos hábitos, nunca é tarde para fortalecermos o corpo, estimular o cérebro ou criar novas amizades. Nunca é tarde para ganhar melhor qualidade de vida. E este é o cerne da questão, não é?
2: Sim, sim.
3: E eu gostava de começar com uma imagem muito simples. Gostava que por um instante pensasse numa pessoa que conhece. Pode ser o pai, a mãe, o avô, a avó, um vizinho, um amigo, ou até mesmo pensar em si. E agora responda mentalmente a esta pergunta. Quantas vezes ouviu alguém dizer: na minha idade já não vale a pena? Agora já é tarde? Ah, se tivesse começado mais cedo, não é? Uhum. São frases tão comuns que quase deixamos de lhes prestar atenção, não é? Torna-se vulgar. Mas o problema é mesmo este. Quando repetimos muitas vezes esta ideia, não é? Estas frases, começamos a acreditar que são verdadeiras. E nem tudo aquilo em que acreditamos sobre o envelhecimento corresponde à realidade. Durante muitos anos, acreditámos e muitos ainda acreditam que envelhecer era um caminho inevitável de perdas, não é? Era aceitar, não é? Que o cérebro deixava de aprender, que os músculos deixam de responder, que depois de certa idade, lá está, resta-nos apenas aceitar. Mas a ciência mostra-nos uma realidade muito mais interessante. Hoje sabemos que enquanto estamos vivos, o nosso organismo, ou seja, o nosso corpo, continua a adaptar-se. Pode fazê-lo mais devagar, é óbvio, não é? Mas continua a adaptar-se, leva o seu tempo. Uhum. E também, consoante a repetição com que fazemos as coisas, não é? Também ajuda, sim, sim, sim, a criar mais resistência e a acelerar mais o processo de recuperação. E esta é talvez uma das mensagens mais bonitas que a ciência da longevidade tem para nós. Que enquanto houver vida, existe capacidade de adaptação. E por isso é que nunca é tarde.
2: Sim, sim, sim. Enquanto houver vida, existe capacidade de adaptação. Também há ajudas para isso.
3: É óbvio que existem.
2: Logicamente que isto partindo também da pessoa e da vontade que a pessoa tem para, sim, fazer as coisas e de quem a rodeia também.
3: Muitas vezes a pessoa precisa.
2: O incentivo que as pessoas, que quem está à volta pode dar e.
3: Exato.
2: Às vezes, provavelmente, se calhar, forçar, né?
3: Tem que partir sempre da pessoa essa vontade.
2: Claro.
3: O conselho que eu dou é: quando alguém convidar para ir beber um café, para sentar no banco do jardim, para fazer uma atividade qualquer, que a pessoa, a primeira coisa que diga, não seja não. Porque muitas vezes nós notamos que aquela pessoa já está a ficar mais isolada, parada, e apercebemos-nos disso e convidamos-la, não é? E a pessoa é logo, ah, não.
2: E convidamos-la abordando a questão de uma maneira mais.
3: Exato, olha, queres vir beber um café? Olha, assim, vai haver uma atividade não sei aonde, queres vir comigo? E a pessoa. Ai, não, não, já não tenho idade para isso, ou dá mil e uma desculpas, não é? E o que custa é mesmo dar o primeiro passo, é que a resposta não seja não, que a própria pessoa faça um esforço para dar esse primeiro passo.
2: E depois de ter dado o primeiro passo, já gosta.
3: Exatamente.
2: Isso não acontece só essas pessoas. A mim também acontece duas vezes.
3: Mas o Manel está um jovem. Como diz o meu pai está com 91 anos e nós dizemos que ele está muito bem e parece um jovem, não é? E ele diz que não se pode. Não se pode avaliar pela embalagem. Exato.
2: É pelo que está dentro da embalagem.
3: Exatamente, exatamente. Por isso, olha, nunca é tarde para começar a fazer caminhadas, nunca é tarde para fortalecermos as pernas, porque o maior grupo de músculo que temos é efetivamente as coxas, as nádegas, a perna é o que constitui e nós precisamos delas para nos movimentar, não é? E não só, porque até no músculo se produz uma proteína que é muito necessário para a nossa memória, para mantermos o nosso cérebro ativo, é como um fertilizante.
2: Claro,
3: portanto,
2: claro.
3: Toca a mexer. E as pessoas também têm outra ideia que é agora com esta idade já não faço amizades. Isso é mentira. Porque assim, é óbvio que se a pessoa estiver em casa, não vai fazer amizades.
2: Não vai ver ninguém, não vai,
3: e até
2: não vai
3: tem
2: estar
3: que ter,
2: com ninguém.
3: E até tem que ter cuidado, não? As pessoas que andam pelas redes sociais, no tipo de amizades que aparece. Não é?
2: É verdade, isso é outro.
3: Não há nada.
2: Um ponto bastante importante neste aspecto.
3: Exatamente. Portanto, não há nada como conviver presencialmente. A pessoa dar-se a sair de casa e a participar em atividades e conhecer outras pessoas, não é? E também não significa que sejam da mesma idade, podem ser pessoas mais jovens, porque as pessoas mais jovens também trazem o quê? Trazem novidade, não é? Portanto, estão mais, captam mais as tecnologias, a informação que existe e transmitem ou explicam às pessoas de mais idade. E esta intergeracionalidade, este convívio entre gerações é muito importante para estimular quer as pessoas mais velhas, quer as mais novas aprenderem e até terem um retrato do que é que foi os tempos anteriores, não é?
2: Sim.
3: Portanto, existe uma beleza, um encanto também neste convívio. Ora bem, portanto, isto lá está. Durante demasiado tempo, o que é que associamos? Associamos o envelhecimento à resignação, como se envelhecer fosse apenas aceitar perdas, não é? Mas envelhecer pode ser então esta fase de descoberta, pode ser uma fase de reorganização, uma fase de aprendizagem, pode ser até uma fase de recomeço. Há pessoas com 80 anos que aprendem a utilizar o telemóvel pela primeira vez. Portanto, as juntas de freguesia e até outras instituições promovem a literacia digital.
2: Sim,
3: e uma das coisas que estas pessoas de mais idade pedem muito é o usarem os smartphones, não é? Os telemóveis.
2: Serve como companhia e também como segurança, muitas vezes, não é?
3: Exatamente, não. Porque é uma forma de estar mais perto até das gerações mais novas, não é? Já ninguém se lembra do que é um telefone de rodar.
2: Claro.
3: Portanto, olha, há outras que começam a se exercitar. Cada vez mais vemos pessoas a fazer as caminhadas, não é?
2: Sim.
3: Outras descobrem o prazer da leitura, porque têm mais tempo para poderem se dedicar a estas coisas que noutras fases da vida, com a correria que tinham, não tinham tempo para isto. Outras voltam a estudar. Nós temos pessoas pessoas na casa dos 70 anos que voltaram a estudar e estão na universidade.
2: Às universidades séniores, não é?
3: Não,
2: mesmo
3: à universidade.
2: À universidade.
3: Portanto, eu fiz um estudo e um senhor de 79 anos concluiu em 2023 uma licenciatura na Universidade do Minho.
2: Uhum.
3: E ingressou logo no mestrado também, com 79 anos.
2: Com 79 anos.
3: Não se pode dizer que,
2: claro,
3: não é? Que já não tem cabeça para isso.
2: Estamos acabados, não é?
3: Já não se pode dizer isso, não é?
2: É verdade, é verdade.
3: E lá está, é assim, o que é que mudou? Mudou a idade? Essa, a gente não consegue mudar a idade, não conseguimos. Portanto, já é como conta quilómetros. Estes agora já não dá para contornar, não é? Portanto, a idade não mudou. Mudou foi o quê? A decisão da pessoa de experimentar.
2: Uhum.
3: Não é? Porque se a pessoa não se der a experimentar, nunca vai ter ou nunca vai saber o que é que poderia ser.
2: Sim, sim, sim, sim, é verdade.
3: Era aquilo que o Manel estava a dizer há bocadinho, que é temos que forçar. Eu tenho um caso desses e vou-vos contar uma história um bocadinho mais à frente. Que de vez em quando, sim, de forma educada, respeitosa.
2: Logicamente, quando estava a falar nisso, não estava a dizer que tinha que forçar constantemente, né? Mas de vez em quando tem que se forçar um bocadinho.
3: Exatamente.
2: Eu digo isto por experiência própria, pronto, né? Às vezes resulta, outras vezes não. Isso também é daquelas coisas que...
3: Depende como estava, como dizem os jovens, o mood da pessoa naquele dia.
2: Para onde é que está virada, para onde é que está. É isso.
3: Exato. E pronto, é aqui que esta tal vontade de experimentar é explicada porquê? Pela plasticidade. Esta palavra pode parecer complicada, mas a ideia é simples. Ou seja, a plasticidade é a capacidade que o nosso corpo e o nosso cérebro têm para continuar a adaptar-se.
2: Uhum.
3: Vamos imaginar um campo. É? As pessoas fazem muito as caminhadas pelo campo. Se ninguém deixar, portanto, se as pessoas deixarem de passar por aqueles trilhos, por aqueles caminhos, não é? O que é que vai acontecer? As ervas crescem, esse caminho desaparece. Mas basta voltarmos a passar por esse caminho que ele vai voltar a reaparecer, não é? E com o cérebro acontece algo muito semelhante ou muito parecido. Ou seja, sempre que aprendemos uma coisa nova, sempre que conversamos, sempre que resolvemos um problema, sempre que experimentamos algo diferente que nos tira da nossa zona de conforto, estamos a abrir novos caminhos entre os neurónios. E acreditou-se durante muitos anos, e lá está, e volto a dizer, ainda há muitas pessoas a acreditar, não é? Que isto acontecia só nas crianças, esta capacidade de criar estes novos caminhos no cérebro, não é? Hoje sabemos que isto acontece ao longo de praticamente toda a vida. Assim como outra descoberta que se fez é que nós não nascemos com um número limitado de neurónios. Nós continuamos a produzir neurónios ao longo da vida. É óbvio que é como tudo. À medida que vamos envelhecendo, a velocidade de multiplicação das células, a velocidade destes novos neurónios também vai abrandar.
2: Vai diminuindo.
3: Mas se nós não exercitarmos, eles abrandam muito mais rápido.
2: Pois é, isso. É verdade.
3: Portanto, é claro que o cérebro de 20 anos aprende de forma diferente do que um cérebro de 80. Isso não há dúvidas. Mas lá está, continua a aprender devagar, mas aprende. Quanto mais exercitarmos, esta velocidade pode ser aumentada. Se não exercitarmos, ela vai desaparecendo.
2: Vai diminuir.
3: Exato. E isto faz toda a diferença, porque significa que o envelhecimento não é apenas aquilo que os anos fazem connosco, é também aquilo que nós fazemos com os anos que temos, não é? E esta ideia liberta-nos destas amarras da resignação, de aceitar que é a idade. Porquê? Porque tira-nos da lógica do já não dá e leva-nos para a tal lógica do eu ainda posso. É mudar aqui o chip. É mudar o chip. Ainda posso aprender, ainda posso melhorar, ainda posso mudar, ainda posso fazer diferente. E, portanto, na minha prática e nas pessoas que eu acompanho, é isto que nós verificamos. É que, às vezes, são mudanças pequeninas. Porquê? Porque a pessoa não tem consciência, não é? E necessita daquela tal ajuda que o Manuel estava a dizer, que às vezes é necessário procurar alguém que consiga ajudar as pessoas. E com coisas práticas do dia-a-dia, que não têm um custo à pessoa, não é? São pequenas mudanças que ajudam, efetivamente, a pessoa a ganhar essa tal... a melhorar a qualidade de vida que tem. Quando falamos em exercício físico, não é? Porque eu promovo sempre que a pessoa exercite-se, porque quanto mais a pessoa se exercitar... mais portanto, reserva funcional tem para continuar o máximo de tempo na sua casa.
2: Sim.
3: Portanto, quanto mais a pessoa autónoma for, mais independente for, mais tempo vai estar ficar... e pode estar até toda a sua vida na sua casa sem ter que procurar uma opção B, C, D, não é? E isto é muito importante, daí eu promovo muito o facto da pessoa se exercitar. E o que é que eu ouço? É, oh Ana, agora com esta idade já não vou para o ginásio, não é? Mas é assim, quem é que falou em ginásio? Nós temos o ginásio em casa, não é? Claro. Nós temos o ginásio na rua.
2: Temos o ginásio à nossa disposição.
3: Exatamente.
2: É,
3: portanto, e lá está, cuidar desta parte do nosso corpo, a parte muscular, começa com coisas simples, como o quê? Como a pessoa levantar-se da cadeira sem usar as mãos, porque a pessoa se... um exercício para quem está lá em casa. A pessoa se, para levantar-se da cadeira, já necessita de apoiar... significa que a sua resistência muscular, portanto, que a sua força na perna já está diminuída. E isso trabalha-se.
2: Pode ser trabalhado.
3: Exatamente. A pessoa não precisa de... se a pessoa costuma estar mais parada, não precisa de começar logo a fazer uma caminhada. Pode começar com o quê? Com alguns passos, não é? E nós podemos dar uns passinhos à volta da mesa da sala.
2: Subir umas escadinhas, descer umas escadinhas.
3: Ora, aí está. Podemos ter 2 degrauzinhos lá em casa, descer e subir esses 2 degraus. E quanto mais nós formos repetindo este movimento, mais força vamos ganhando. E depois vamos poder ir subindo de níveis. Em vez de 2 degraus, podemos passar a 4.
2: Né?
3: Em vez de uns passos à volta, sim, ou no quintal, ou
2: sair de casa e fazer uma caminhadazinha.
3: Ora, aí está. Ir às compras a pé, sempre que for possível, não é? O brincar com os netos. Há pessoas que têm sempre uns canteirinhos em casa, ou têm um jardim, ou uma horta. Também, a nível mental, é muito bom. É muito bom. Pôr uma musiquinha em casa e dançar. Não é? As gerações mais novas já não devem saber bem o que é dançar. É mais pular. Mas as gerações... portanto, mais maduras ainda sabem o que é uma dança, não é? Portanto, e isto tudo é movimento e são coisas que nos dão prazer e é isso que nós temos que tentar descobrir. O que é que nos dá prazer? Para quê? Para nos movimentarmos, porque o nosso corpo foi feito para nos mexermos, porque senão o próprio corpo torna-se preguiçoso. E nós podemos ter muita vontade, mas a preguiça já... nós colocamos no prato da balança e a preguiça já é maior do que a vontade que a pessoa tem. Não é? Ora bem, e uma coisa importante, mesmo pessoas com 80 anos conseguem ganhar 80 e 90, conseguem ganhar força muscular, conseguem ganhar músculo.
2: Não se consegue fazer.
3: Sim, é óbvio que se a pessoa nestas idades já necessita de procurar um profissional do desporto. Para quê? Para que ele faça um plano de exercício adaptado.
2: Pois, uma coisa controlada para não
3: exatamente.
2: Para não haver problemas.
3: Exatamente. E isto, portanto, existe já bastantes estudos e eu tenho evidência e tenho pessoas que conseguem ganhar esta tal força muscular. Para dizer o quê? Para dizer que isto, estes estudos que têm sido feitos, têm sido surpreendentes os resultados. E aqui vou deixar também já aqui uma dica, que é: a pessoa também necessita de ter um aporte proteico. Nós, aquilo que eu vejo na alimentação das pessoas é que está muito subcarregada de hidratos de carbono, o que leva também a ganhar o tal peso, e não alimenta tão bem, não é? E porque demonizou-se a carne por causa do colesterol. E a pessoa necessita, e os ovos também, já se sabe que os ovos não fazem mal a ninguém, não é? E a pessoa necessita de proteína, porque a proteína é o tijolo do nosso corpo. Se nós não dermos tijolo para reconstruir, nós vamos perdendo isso. E vamos perdendo aonde? Na massa muscular.
2: Claro.
3: Não é? Muitas pessoas, daí estas idades de 80, 90, é necessário ter esse cuidado. Porquê? Porque se a pessoa não fizer uma alimentação equilibrada, nós podemos estar a gastar o músculo que a pessoa tem e não estar a criar esse músculo.
2: A criar músculo.
3: Daí este exercício, nestas idades, ser... necessitar de um acompanhamento, não é?
2: Um acompanhamento a nível físico e também alimentar.
3: Sim, é fundamental.
2: Tem que ser tudo equilibrado.
3: Exato, porque se nós dermos estas coisas tão básicas ao nosso organismo, ele responde, ao nosso corpo, ele responde. E nós conseguimos ter ganhos em situações em que estavam a haver só perdas. E isto é fascinante, não é? Porquê?
2: Claro,
3: porque
2: claro.
3: Nós queremos viver mais, mas o que importa é a forma como vamos viver esse mais.
2: É que o grande problema aqui, acho que a maioria das pessoas não está muito, muito virada para isso, não está muito consciente da importância da alimentação em qualquer idade, não é?
3: Sim.
2: Acho que
3: sim.
2: A grande maioria das pessoas não está muito... Pronto, não está muito consciente, come. Calculo eu que a grande maioria das pessoas não se come o que toda a vida comeu e come por comer. O que é que vou fazer? Faço isto. Não se está a preocupar se.
3: Mas não, mas
2: se falta alguma coisa. Há quantos anos é que anda a comer há quantos dias é que anda a comer a mesma coisa?
3: Mas depois preocupam-se em pôr o melhor gasóleo ou a melhor gasolina no carro.
2: Pois.
3: E a alimentação é exatamente o combustível do nosso corpo.
2: É verdade.
3: E é isto que nós necessitamos de ter um olhar diferente. E já existe um olhar diferente, já existe uma preocupação
2: há maior preocupação nesse aspecto.
3: Sim. Portanto, fugir muito do que é industrializado, do que é processado, ir mais para as coisas naturais. E já existe um cuidado também naquilo que é suposto ser natural. Nós vamos, a minha professora de nutrição do curso disse que só há três zonas onde nós devemos ir ao supermercado. É à secção das frutas e dos vegetais, à peixaria e ao talho. O resto é fugir do resto. Vamos ao supermercado, é só nestas três secções. Mas o que é que acontece? As coisas já não são como eram.
2: Não.
3: Portanto, os produtos já são produzidos intensivamente, os solos já carecem de nutrientes, portanto, o valor nutricional destes produtos já não é igual. Não é? O peixe já se produz de aquacultura, com ração, aí é preciso ter cuidado. Já saíram estudos relativamente ao salmão, porque o salmão é um peixe com os ômegas que é muito benéfico para a saúde, mas não é o salmão da aquacultura. É o salmão,
2: selvagem.
3: E já saíram estudos e já deu até nas notícias na nossa comunicação social a alertar as pessoas que...
2: Há uma coisa ali que faz mal às pessoas. Provavelmente.
3: Porquê? Porque é gordura. Nós, ao alimentarmos o animal, porquê é que também devemos procurar o porco preto alentejano, que é belíssimo, ou então o bízaro lá em cima em Bragança, porque são porcos que ainda andam ao ar livre.
2: Andam no montado.
3: Portanto, mesmo que levem ali um bocadinho de ração, não é?
2: Sim.
3: Não tem nada a ver com aqueles que são, que estão ali dentro de quatro paredes, de quatro grades, não é? Não tem nada a ver.
2: É verdade, não,
3: não,
2: é? Não
3: tem nada a ver com o gado que nós também, que se vê aqui nos prados alentejanos. Portanto, e é um bocadinho isso que nós também temos que procurar, a origem do produto. Ok? Voltando aqui ao tema, porque isto tem muito pano para mangas, não é?
2: Muito pano para mangas.
3: Portanto, voltando ao tema, nunca é tarde para começarmos a mudar hábitos que tenhamos. Não significa que seja, às vezes nem é mudar, é adaptar. Porque isso faz uma enorme diferença. Portanto, não podemos dissociar o corpo do nosso cérebro, não é? Não podemos falar unicamente de... O que eu quero dizer é que é assim, nós não somos partes, não é? Nós somos um todo. Portanto, tudo o que fizermos vai ajudar ou não.
2: Logicamente, tudo o que fazemos é estimulado pelo cérebro, né? Exercícios fisicamente é tudo estimulado pelo cérebro. Vai ao cérebro e o cérebro faz.
3: Se a pessoa for muito sedentária, já existe um padrão cerebral e nós temos que contrariar esse padrão.
2: Sim.
3: E a partir do momento em que nós nos começamos a exercitar, por exemplo, a alegria, o bem-estar, é muito produzido pelo movimento, pelos nossos músculos. Portanto, e ao nós começarmos a movimentar-nos e ao sentirmos esse bem-estar, torna-se muito mais fácil nós, portanto, criarmos esse hábito, essa rotina de movimento. No, por exemplo, se falar com pessoas que se exercitam diariamente, às vezes uma pessoa diz assim, epá, até ao sábado ou ao domingo. Porquê? Porque a pessoa tem uma necessidade disso. Isso produz um bem-estar tão grande que a pessoa necessita.
2: Todos os dias necessita de fazer isso.
3: Exatamente, portanto, já não se torna
2: uma coisa assim
3: pesada.
2: Uma coisa que se faz assim de vez em quando.
3: Exato. Então, lá está. Quando nos exercitamos, estamos também a cuidar do coração, estamos a cuidar dos pulmões, a capacidade respiratória, estamos a fortalecer os ossos, estamos a tratar do nosso equilíbrio. Porque muitas pessoas associam que os desequilíbrios... É os ossos, não é? É o músculo, porque o músculo é que sustenta o nosso esqueleto.
2: Claro.
3: Não é? E também, até do cérebro. É quase como se disséssemos ao organismo, ainda preciso de ti, continua a funcionar bem. O tal mexer.
2: Sim.
3: E ele responde porquê? Porque, lá está, o corpo não trabalha por partes, trabalha em conjunto. E quando cuidamos de uma área, estamos a cuidar do todo.

0: determinados medicamentos, porque não nos podemos esquecer que o medicamento também tem os seus efeitos colaterais e temos que colocar na balança para tentar perceber se o benefício é maior do que o malefício, não é? As pessoas também que têm perda de audição também começam a afastar-se mais e há também isto também contribui para que vá-se tendo uma perda cognitiva. O passar demasiado tempo sozinho ou sozinha, não é? E tudo isto pode afetar a atenção e a memória. Por isso, nem todos os esquecimentos são iguais e nem todos fazem parte de uma doença. E é este ponto que nós também temos que perceber, o contexto em que a pessoa está. Porque pode não ser uma doença, Manuel. Pode ser o quê? Uma falta de estímulo. Pode ser a pessoa a estar muito sozinha.
1: Sim.
0: Isto pode-se reverter quando aprendemos receitas novas, quando fazemos caminhos diferentes para ir para um determinado sítio, para vir para casa, quando conversamos com alguém, quando lemos livros, quando aprendemos algo novo, como as pessoas com 80 anos que têm a curiosidade, que é isto que não se deve perder. Não devemos perder a curiosidade. Não é a curiosidade na vida alheia.
1: Curiosidade pela vida.
0: Exatamente. Porquê? Porque quanto mais trabalharmos esta curiosidade, esta aprendizagem, estamos o quê? A criar novas ligações nos nossos neurónios. E isto é quase como estarmos a construir novas estradas no nosso cérebro. Portanto, se uma bloqueia, nós vamos ter outras por onde as memórias podem circular. Portanto, nunca é tarde para mudar. E gostava de partilhar convosco a tal história que falámos, que comentei há bocadinho. Eu vou dar o nome de Maria a esta senhora, mas podia ser outro nome qualquer, outro nome. Quando ela chegou, tinha 79 anos e veio depois de perder o marido. Ela perdeu o marido. E é compreensível que existe o período do luto, mas ela começou-se a fechar muito em casa. Deixou de ter as rotinas habituais, deixou de contactar as amizades com que convivia e os dias começam a parecer todos iguais. E então os filhos diziam: mãe, vamos sair um bocadinho. E lá está, ela respondia sempre da mesma forma: já não tenho idade para andar por aí. Eles souberam do programa de estimulação cognitiva que desenvolvo. Aceitou vir, contrariada, mas veio. E no primeiro dia, falou pouco, não manifestou. Estava contrariada.
1: Claro.
0: Voltou na sessão seguinte e continuou a voltar. E pouco a pouco começou a participar mais, fez novas amizades com as pessoas do grupo, descobriu coisas novas, lá está, não é? Começou a se interessar, começou a participar mais e até aprendeu a fazer as videochamadas para falar com os netinhos, retomou o contacto com amizades antigas, porque através das redes sociais nós podemos encontrar pessoas até que estudaram connosco, não é?
1: Sim, claro.
0: E voltou a fazer as suas caminhadas. O que eu quero dizer é que ela voltou o quê? A cuidar de si. Mas aquilo que mais me tocou foi no final de uma das sessões, ela veio ter comigo e disse-me uma frase que me marcou bastante. Ela disse-me assim: afinal, ainda tenho muito para viver.
1: Ora bem.
0: Confesso que esta frase é algo que vai ficar no meu portfólio.
1: Só pode.
0: Exatamente. E que resume muito aquilo que temos estado a falar aqui. Quer dizer, é óbvio que ninguém lhe tirou anos de vida, né? Isso, lá está, não dá para andar para trás. Nem era isso que ela precisava. O que ela recuperou foi muito mais importante.

0: recuperou a vontade de viver os anos que ainda tem pela frente.
1: Uhum.
0: Portanto, e isto é que é fantástico, não é? É nós não nos resignarmos e nós percebermos que nunca é tarde para começar algo novo ou para dar uma nova direção nas nossas vidas. Portanto, não escolhemos a idade que temos, não podemos escolher aquilo que fazemos com ela. A longevidade, já não se fala em envelhecimento, já se fala em quê? Em longevidade. E ela não depende apenas do número de anos que vivemos, depende da forma como vivemos esses anos. Portanto, tudo conta. Conta a caminhada, conta a tal alimentação equilibrada, conta o copo d'água, conta a noite de sono, as conversas, as gargalhadas, que tudo conta.
1: Uhum.
0: E perceber que a saúde não se constrói num único dia, que é esta ressalva que eu quero dizer. Se a pessoa teve muitos anos em que a sua vida não estava a potenciar o melhor que a pessoa poderia ter, não podemos pensar que basta mudar um dia e acontece tudo por milagre, vá. Pois, não é?
1: Mais uma vez, já está.
0: Exatamente. Portanto, isto vai-se constar, assim como nós, foram as nossas decisões que nos levaram ao ponto em que estamos, essa tal consciencialização e essa tal adaptação vai construir o nosso dia de amanhã, o depois de amanhã, vai construir o nosso futuro.
1: Claro.
0: E há sempre possibilidade de quê? De haver esta tal melhoria. Não podemos mudar o passado, mas podemos influenciar o futuro. E essa é a mensagem principal que fica aqui na emissão de hoje. E termina exatamente como comecei, que nunca é tarde para cuidar de si, nunca é tarde para dar o quê? O primeiro passo. O primeiro passo tem que partir sempre da pessoa.
1: Uhum.
0: E se quiser, pode começar já hoje. Fazer algo simples, levantar-se, beber água, dar uns passos e tentar dormir pelo menos por volta das 22 horas da noite. Para o nosso cérebro, para recuperar o corpo. Porquê? Porque nós não podemos pensar que em qualquer momento o nosso corpo recupera. Não. Isto também tem uma escala, um horário.
1: É claro que cria-se uma rotina aí, é isso?
0: Não, em termos fisiológicos, há um horário para as coisas.
1: Sim, sim.
0: Há um horário. Portanto, se a pessoa não dormir naquela noite e tentar recuperar numa cesta, não recupera.
1: Um relógio biológico.
0: Exato. Nós temos isso. E é importante, nós hoje em dia, com a tecnologia como ela está, nós não precisamos ficar até às tantas da noite para ver uma novela, um programa que queremos. Uhum. No outro dia voltamos atrás e vamos ver.
1: Claro.
0: Portanto, só que são hábitos antigos.
1: É aquele hábito de ter que ver a novela das tantas às tantas.
0: Porquê?
1: A novela ou outra coisa qualquer? Isto
0: porque
1: também...
0: há muita gente que nem sequer um videogravador teve na vida. E então estava sujeito exatamente, ou via naquele horário, ou então perdia.
1: É claro, claro.
0: E nós, nas pessoas de mais idade, temos esse hábito muito enraizado. E é algo que as famílias podem trabalhar. Olha, mãe, não precisas estar levantada para ver.
1: Para ver isto, podes ver amanhã durante o dia.
0: Exatamente. E ensinar as pessoas a trabalhar com essas funcionalidades. Coisas. Portanto, se precisar de orientação, de ajuda, podem contactar-me através das Raízes Seguras ou através da Clínica Escutamente. E, Manuel, foi um gosto estar consigo, estar
1: o
0: com
1: gosto
0: os ouvintes.
1: Meu. E esperamos que tenha sido dos nossos ouvintes que tenham tomado muita atenção e que façam mais ou menos, já sabem, nunca é tarde, a idade não define o seu futuro. Agora já não vale a pena, sim senhor. Ou então, já é tarde para mudar. Não, nunca é tarde para mudar. Segundo aqui a nossa gerontóloga, Ana Rodrigues, foi um prazer estar consigo. Até daqui a 15 dias.
0: Até daqui a 15 dias. Vida longa, com saúde e alegria para todos.
1: Ora, aí está.
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1: São 16 horas.
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1: São 17 horas.
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0: Eu sou Carla Villanova.
1: Mas é para dizer o meu nome já?
0: Ah pá, sim.
1: Então, mas normalmente não se diz.
0: Ai, não dizes?
1: Não, por causa que é o convidado, sou eu, não é? Não, estou a brincar. Eu sou o Bruno Caramês, pessoal, muito bem-vindo.
0: E connosco temos o nosso produtor Ivan Gomes. Já sabem que o nosso programa Arte em Banda Larga é o único programa que dá voz à arte e à comunidade todas as terças-feiras em direto. Das 18 às 20, em
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0: Com repetição aos sábados à tarde, das 17 às 19, um programa da RTA dedicado a conversas descontraídas sobre os nossos convidados especiais.
1: Espaciais.
0: Sim, porque hoje temos um convidado espacial. Espacial.
1: Olha lá, normalmente é o que diz sempre o horóscopo, é que eu com a cabeça na lua e tal.
0: Da lua. Olha, eu indecisa. Uma pessoa que não é indecisa.
1: Podes crer, o que se passa contigo? Tens de tomar decisões, cara, tem de ser.
0: Tem que ser, não é?
1: Não sei o que é que estamos a falar, mas sim.

0: banda larga. E todas as sextas-feiras também, das 22 às 23 e aos sábados das 22 às 0 horas, live session DJ 7 Kuruma, com música eletrónica e sonoridades diz.
1: House e Tech House.
0: Criado por Ivan Gomes, o nosso produtor, é uma experiência intensa e envolvente, com ritmo, energia e emoção. E muito obrigada a todos os ouvintes que nos ouvem todas as semanas e
1: é
0: que nos ouvem também ao sábado, não é? Todas as semanas. Todas
1: nós já
0: as
1: temos
0: semanas.
1: Assim um núcleo duro, não sei se.
0: É rijo.
1: É rijo.
0: É um núcleo duro e rijo. E rijo e duro.
1: Exatamente.
0: E já sabem que os nossos ouvintes querão os vossos anúncios durante o nosso programa, tanto o Arte em Banda Larga como o do nosso produtor Ivan. Já sabem que podem patrocinar os mesmos, basta entrar em contacto direto connosco nas redes sociais ou os nossos contactos pessoais, quem nos conhece, que toda a gente nos conhece quase.
1: Sim, ou mandar um e-mail, não é?
0: Sim, para nós. Não, mas podem nos ligar, liguem-nos e patrocinem o nosso programa Arte em Banda Larga, porque é o programa mais ouvido da RTA.
1: Exatamente, e somos baratinhos, hein? Para que a gente fale.
0: Já sabem também que estamos em direto na página do Facebook do Bruno e que temos o nosso contacto telefónico, que está sempre aqui à vossa disposição para falarem connosco, 266-708-732. 266-708-732. 3, 2.
1: Olha, está giro, estamos ensaiados.
0: Estamos em
1: banda larga.
0: Em sintonia. Por isso basta sintonizarem-nos e ouvirem-nos. Principais celebrações.
1: Dizer,
0: né? Não, tinha, mas não tenho, porque pelos vistos não há muitas celebrações no dia 21 de julho.
1: Tu estás a brincar comigo?
0: Não,
1: 21 de julho?
0: Sim, já viste isto?
1: Não há?
0: Não.
1: Até isto é daqueles dias que.
0: Que não.
1: Pronto, não, olha lá, há dias não. Há dias sim.
0: Havia
1: há dias
0: do,
1: mais ou menos.
0: Dançarino qualquer coisa, mas olha, não percebi e então não trouxe. Ah, dia do dançarino de salão.
1: Então, o resto?
0: Não, hoje é só o dançarino
1: de salão.
0: Hoje só há salão.
1: Então, e aí, por exemplo, aqueles da patinagem artística
0: não,
1: do gelo?
0: Não, hoje é,
1: não é
0: só
1: salão.
0: Não.
1: Pronto, é só salão.
0: É só salão. O dançarino de salão comemora hoje é celebrado o dia de ele.
1: Não sabia que era o dia do dançarino.
0: Por isso é que eu aqui estou, que é para tu saberes e os nossos ouvintes lá em casa também saberem.
1: Realmente aprendo muito contigo, Carla, ainda bem.
0: Mas temos muitos aniversários no dia de hoje. No dia de hoje temos aqui o escritor Ernest Hemingway. Calma, deixa-me lá concentrar. Não posso fazer duas coisas ao mesmo tempo. Ernest Hemingway, que foi o romancista, contista e jornalista norte-americano.
1: Sabes o que quer dizer contista? Uma pessoa que está contida?
0: Sim, é o que nós estamos aqui, é contidos, temos que nos conter.
1: O Ernest Hemingway.
0: Hemingway.
1: É o Ernesto.
0: Hemingway.
1: Para os
0: Ernesto,
1: portugueses.
0: Pronto. Fazia aniversário no dia de hoje, no dia 21 de julho. O lendário ator Robin Williams.
1: Epá, espetáculo.
0: Com imensos prémios e reconhecimentos ao longo da sua carreira.
1: Exatamente.
0: Foi galardoado com os mais altos prémios da indústria, para quem não sabe.
1: Ainda repito muitos filmes que vi dele. Principalmente o Clube dos Poetas Mortos.
0: Exatamente, eu ia falar um bocadinho mais à frente. E os seus maiores feitos incluem o Oscar da Academia, prémios Emmy, Globos de Ouro e prémios Grammy.
1: Mas ias falar,
0: da Sociedade dos Poetas Mortos, porque é sempre um filme que vale a pena ver ou rever. Ele também fez um que foi mais comédia, que não teve muito sucesso, mas acabou por ter, porque era aquela palhaçada que foi uma babá quase perfeita.
1: Ah, sim, exato, né? Eu lembro-me.
0: Lembras-te desse, não é?
1: Estava muito bem caracterizado.
0: Onde interpretava lembras-te da palavra interpretar?
1: E não só olhar que era uma altura, isto foi já em 93.
0: Exatamente.
1: Epá, era numa altura que não havia efeitos especiais, aquilo foi tudo à base da maquiagem e espetacular.
0: Sim. E o pai disfarçava-se de uma senhora idosa para conseguir passar tempo com os filhos após o divórcio.
1: Olha que giro.
0: Eu lembro-me perfeitamente.
1: Eu lembro-me, pronto, claro que me lembro da personagem, do Robin, mas não, epá, não me lembrava bem do filme e a história dele, olha.
0: Pois, foi isso. E a Sociedade dos Poetas Mortos, pronto, é um filme que está na memória de praticamente quem viu, porque é um filme que não se esquece, né? Que ele era um professor inspirador que desafiava os alunos a aproveitarem a vida. O famoso conceito latino Carpe Diem.
1: Opa, olha que gira, pá, eu adorei este filme. E sabes que há sempre aquela parte de comédia, cada vez que este ator entra, não é? Por muito dramático que seja o filme, o filme era um. Foi, foi, foi um drama e foi.
0: Tem sido a vida dele foi um fim. Mesmo ele próprio foi um drama.
1: Tal e qual como a vida dele, exatamente, até retrata assim um pouco. No meio assim de tanto, como tu dizes, né, de sempre a puxar os alunos para ver a beleza da vida e depois tens um final trágico, mas ainda assim ele dá aquela emoção àquele filme. Adorei esse filme. É um dos meus
0: preferidos. Exatamente. Ou seja, esta expressão, né, esta expressão do latim, que vem do latim, significa unicamente aproveita o dia ou desfruta o momento.
1: Olha que giro, as coisas que aprendo contigo.
0: Já viste. E esta expressão foi criada pelo poeta romano Horácio há mais de 2000 anos. E é um convite para vivemos o presente intensamente, sem perder tempo com o medo do futuro.
1: Epá, e acho que é o que faz mais sentido, não é?
0: Sim.
1: O tempo.
0: O tempo, sabes, nós não sabemos. Lá está outra música, não é? Quanto tempo.
1: O tempo tem.
0: Portanto, quanto tempo tem? Não, nós não sabemos quanto tempo mais temos de vida ou de tudo. E por que não aproveitar os momentos do dia a dia?
1: Por acaso vi agora um sketch muito giro e aparece-me muitas vezes no meu feed de notícias, que é aqueles dois aliens que estão sempre a falar um com o outro. Que eles disseram: sabias que os humanos inventaram o tempo e agora não têm tempo para nada?
0: Exatamente. Mas tu fazes do tempo aquilo que. Obviamente temos compromissos, não é? Que temos que.
1: O tempo é agora.
0: É agora já.
1: Olha, o seu compromisso. Amanhã tenho um compromisso, está bem? Mas amanhã, quando chegar o amanhã, há de ser o agora.
0: Sim, mas há compromissos que tu não podes evitar, né? E trabalhar, há coisas que não podes evitar.
1: Sim.
0: Mas os outros, porque é que tu não aproveitas o tempo da tua melhor maneira?
1: Pois exatamente, se calhar porque trabalhas demais e depois tens descansado mais.
0: Pois tens, exato.
1: Mas está mal feito.
0: Descansar, mas podes.
1: A gente devia descansar mais enquanto trabalha.
0: Ninguém trabalha. A partir de amanhã decreta-se feriado nacional. Ninguém vai trabalhar.
1: E estejam despreocupados que a Carlinha consegue pagar a toda a gente.
0: Estou na consigo.
1: Já estou a entalar.
0: É só mandar o nível.
1: Que assim falamos.
0: Depois fala. Não, mas amanhã não vou trabalhar.
1: Desfruta o momento, porque esse estavas a dizer, não é? Que temos coisas para fazer e tal. É só que temos coisas para fazer num momento.
0: Mas não é só. Sim, exato.
1: Exato, o tempo
0: mas
1: é isso.
0: Mas não é só isso. Tu vais a qualquer sítio. Às vezes estás com problemas porque. Ah, não vou beber um copo porque está ali não sei quem que me pode ver.
1: A sério?
0: Agora não estou a brincar. Mas há muita coisa que tu te limitas a fazer. Não vives aquele momento porque tens pessoas, se calhar, a olhar para ti.
1: A sério? Achas isso?
0: Eu achei
1: que as pessoas não deviam ligar a isso.
0: Tu és muito aérea, na tua vida e não vês quem é que passa. Não, aliás, tu vês melhor quem é que passa do que eu. Eu é que sou aérea nesse sentido.
1: Sim, mas eu também não.
0: Eu passo pelas pessoas e não as vejo. Desculpem-me que eu faço isso constantemente.
1: Mas acho que hoje de manhã viste-me e não vi a ti.
0: Pois foi. E até tapitei. Mas desculpem as pessoas e amigos que eu faço isto muitas vezes, mas não é por mal. É mesmo porque eu sou distraída e vou ali na minha bolha. Estou a desfrutar o meu momento e depois não vejo um bocado o que se passa à minha volta.
1: Opa,
0: às
1: olha,
0: vezes faço isso.
1: É viver um momento. Opa, olha, sério, agora foi giro que termos dito isto, não é? Porque não estava aqui no nosso guião, digamos assim.
0: Não.
1: E pá, olha, fica aqui esta mensagem para o pessoal lá aí, os ouvintes da RTA.
0: Da RTA.
1: Desfrutem um momento.
0: E agora têm que desfrutar do nosso momento, que é o programa Arte em Banda Larga. E podem-nos ligar, já sabem que nos podem ligar. 266-708-732. Estamos aqui à vossa espera. Temos ali o telefone aqui à nossa frente. Por isso é só ligarem, dizerem o que vos apetece. Digam uma piada, digam qualquer coisa que vos apeteça.
1: Exatamente.
0: Que vos apeteça. Olha, e estive a ver o que é que estava cá. Não trouxe agenda cultural, porque.
1: Sim.
0: Onde eu vou buscar as pessoas que vão também buscar, porque falei muito da agenda cultural a semana passada.
1: Sim.
0: E esta semana não me apeteceu.
1: Okay.
0: Mas trago-se um filme que está no cinema, que é a Odisseia, está em exibição no nosso cinema.
1: Odisseia,
0: com estes atores todos conhecidos, queres dizer?
1: Queres que eu diga?
0: Então vá, começa.
1: Então vá. Como é que se diz aquilo? Évora.
0: Évora.
1: Odisseia, em exibição nos cinemas em Évora, com Matt Damon. Sabes quem é?
0: Sei.
1: É aquele que fez aquele filme de coisa.
0: Sim.
1: Das artes marciais, que toda a gente diz. Tom Holland. Sabes quem é?
0: Não.
1: Também não sei. não me lembro. Anne Hathaway. Sabes quem é?
0: Também não.
1: É a Catwoman, se não me engano.
0: Era?
1: Acho que sim, fez de Catwoman. O Robert Pattinson. Sabes quem é?
0: Não.
1: Foi aquele que fez de Batman. Olha. Olha que giro. Foi o último Batman, foi o Robert Pattinson. É aquele que fez o Crepúsculo e aquele que era vampiro.
0: Ok. Portanto,
1: este nome já é japonês, mas eu vou tentar lê-lo. Lupita Nyong.
0: Nyong'o.
1: Zendaya. Charlize Theron, sabes quem
0: sei,
1: é esta?
0: Sei.
1: Giríssima. São os protagonistas de A Odisseia.
0: Que é o novo blockbuster.
1: Blockbuster.
0: De Christopher Nolan.
1: Christopher Nolan. Portanto, olha, só de ler este nome já sei que deve ser bom.
0: Pois, também me pareceu que nos traz a recriação do épico poema de Homero.
1: Ok.
0: E este filme é nada mais nada menos que uma recriação, né? Porque já há várias versões do mesmo. E é uma epopeia sobre o retorno de um herói da Grécia Antiga para casa. Foi escrito há milhares de anos. E pronto, e com várias
1: reinterpretado aí nessas vezes. Exatamente.
0: E filmado inteiramente em câmaras IMAX. Sabes o que é isso?
1: Não faça-me. Epá, eu sei que o Max era aquele cão polícia.
0: É esse. Levaram o cão, suscitaram o cão e levaram-no para filmar.
1: O que é o IMAX?
0: O IMAX é um sistema proprietário que engloba câmaras de alta resolução, formatos de filme, projetores e salas de cinema, criado pela empresa canadense IMAX Corporation.
1: Olha que giro, não fazia a mínima ideia, mas realmente IMAX Corporation agora ring a bell, disse-me alguma coisa.
0: Pois, é nada mais, nada menos do que isso. E tens aqui a ver o Luís Ascencio, tens o Mário Moreira. Não sei porque é que o Mário só diz grande bro. Obrigada, Mário, para ti também. Estamos juntos.
1: Yo, bro, e a nossa Graça.
0: Sim, exatamente. A Graça Treino, boa tarde, gente linda, beijocas. Estás a ver? Eu gosto destes comentários. Gente linda, é para todos.
1: Sim.
0: Não é só boa tarde, bro. Epá,
1: podia ser grandes bros.
0: Exato.
1: Alguém disse isso ali, bro.
0: Porquê é que só te dizem a ti? Ela...
1: deixa de ser ciumenta. Depois não há pessoal que só fala contigo também. Deixa lá de ser assim. Deixa lá dizerem-me alguma coisa.
0: Quando me ligam, e tu sabes, olha, o meu paizinho que nos está a ouvir, quando liga, sabes perfeitamente que ele fala a toda a gente.
1: Exatamente, também é
0: não
1: verdade.
0: Faz aqui, não escolhe só um.
1: A última vez até queria falar mais comigo do que contigo.
0: Sim, não sei porquê. Mas vou saber.
1: Se calhar levou o grande baralho contigo quando eras miúda.
0: Não sei, mas vou saber. Portanto, estamos em direto na página do Facebook do nosso Brunex, 266-708-732. Temos aqui o nosso telefone de contacto para nos ligarem. Arte em Banda Larga, o programa mais ouvido da RTA.
1: Ou
0: não pudesse ser. E arredores, vai para o Alentejo e mais além, porque já tivemos telefonemas de toda a parte do mundo.
1: Nem mais,
0: não é? E temos hoje. Olha, tinha aqui umas sugestões. Umas sugestões.
1: Sim. Tens o quê?
0: Da música do dia. Como tu és músico e hoje, para quem não sabe, os nossos ouvintes, nós hoje não temos um convidado porque o convidado é o nosso Brunex.
1: Grande que sister bem, Carla, olha, estás a ver, já está a resultar.
0: Agora já é tarde. Agora já foi. E eu sou rancorosa.
1: Ninguém consegue.
0: Eu sou rancorosa. Só para que saibam. Aí em casa. Grande sister, está bem, Mário, está bem.
1: Grande abraço, Marinho. Obrigado.
0: Mas pronto. E nada mais, como tu hoje és o convidado especial e temos aqui, vais cantar e vais tocar e vais. E vamos fazer aqui uma festa, como já fizemos um programa assim. Não foi?
1: Sim.
0: Correu bem? Correu
1: exatamente,
0: bem.
1: Acho que sim, acho que correu bem.
0: Mas tenho aqui a música do dia.
1: A pior parte foi aquela que eu estive a tocar e a cantar, mas correu.
0: Tira disso? E quando tiveste a voz de fundo, essa correu bem?
1: Sim.
0: Sim, foi.
1: Não foi pior.
0: Então tenho aqui uma sugestão. E os nossos ouvintes em casa também podem fazer comentários na página do Facebook do Bruno e comentarem o que eu vou perguntar ou então podem telefonar.
1: Tens aí perguntas, é?
0: Não, tenho aqui umas sugestões. Música do dia.
1: Ok.
0: Música que salva segundas-feiras.
1: Música que salva. Estás-me a perguntar a mim?
0: Então vá, chuta uma qualquer.
1: Opa, para mim tem que ser sempre à base do rock. Desculpa.
0: A segunda-feira, logo assim a começar a semana?
1: Então cá para começar logo bem a semana.
0: Não tentas ali em depressão?
1: Uma música de segunda-feira. Não sei.
0: Mas aí, ouvintes aí em casa, uma música de segunda-feira, o que é que vocês sugeriam?
1: Então, mas diz lá tu primeiro, vá. Uma
0: tua. Não pensei nisso.
1: Vá assim, então um reggaezinho, vá, um reggaezinho também.
0: Sunshine reggae.
1: E depois é tipo uma segunda.
0: Não, mais. Vai. Isso, vai.
1: E depois imagina, uma segunda-feira está a chover.
0: Está a chover.
1: A Cantaruz e tu estás. Sunshine.
0: Epá, olha lá também, a minha alegria está lá sempre.
1: Monday Rain. Não, também não.
0: Manda rain.
1: Manda rain. É Monday.
0: Super rain não era mal pensado numa segunda-feira.
1: Uma segunda-feira?
0: De chuva.
1: Ah, só se for de chuva.
0: De chuva, sim.
1: Mas se for de sol é. Sunshine reggae.
0: Está bem. Tá, concordo com
1: laid back. As coisas que isso é. Não me serve de nada, mas isso é de laid back.
0: Olha, não serve, mas isso aí. E uma música de viagem? O que é que tu ouvires assim numa viagem?
1: Música de viagem, essas conheço. Eu adoro.
0: Conheces, Tom, pois, tu e conheces, toda a gente.
1: Conheço imenso. Não, tenho mesmo.
0: O que é que tu ouves em viagem?
1: Gosto muito de Tom Petty. Ouvir Tom Petty a viajar, acho que é uma delícia.
0: O que é que o Tom Petty canta?
1: O Tom Petty tem umas músicas assim muito. Como é que te dizer? Dá só ouvindo. Só ouvindo, é sério. Eu acho que é mesmo ideal para fazeres uma viagem e ouvir assim um Greatest Hits do Tom Petty.
0: E não te deixas dormir?
1: Não, porque ele é do rock.
0: É da pesada? Ou não é da pesada?
1: Não, da pesada
0: é
1: não. Ele é country, portanto é tipo rock country. Não como o Bob Dylan, um bocadinho mais rocker como o Bob Dylan, mas dentro ali da mesma onda. Tanto que até tiveram uma super banda juntos.
0: Junto
1: com o Roy Orbison e tudo, yeah? Era os Traveling Wilburys.
0: Ok, não podia, olha, vou pesquisar.
1: Ainda tiveram dois álbuns com o George Harrison, dos Beatles, com o Roy Orbison, Bob Dylan, Tom Petty e Jeff. Jeff. Olha, exatamente.
0: Olha, estás a ver?
1: Estamos a ouvir agora Tom Petty. Olha lá, tu a conduzir e a ouvir isto.
0: É pá, eu preciso de uma coisa mais mexida, que deixa-me dormir.
1: Não, mas isto ainda nem sequer arrebentou, já estás a reclamar. Carlinha, por amor de Deus.
0: Que chatice, pá. Que chatice. Olha, a Graça está a dizer: boa, tenho saudades de ouvir tocar, Bruno.
1: Olha,
0: hoje a Graça vai ouvir.
1: Ah, minha querida, obrigado. Hoje vou tocar aqui umas musiquinhas. Olha lá, espetacular.
0: Por acaso é giro.
1: Já vias ias a pai a 150 a hora. Estou a brincar, é melhor não. Festa sugestão, meu Deus.
0: Põe o pé, tira o pé.
1: Aqui a produção de vez em quando tem que.
0: Cala-me, pronto. Então isso é uma música que tu.
1: And I'm free.
0: Ah, já sei. Agora conheci, tu vês?
1: Free falling. Agora, como é que é este rapaz para com três acordes faz com cada hino? Espetacular. Com três acordes faz um hino.
0: Olha que giro.
1: Yeah. Tom Petty.
0: Pronto. Então, ouçam em viagem, uma música para ouvir em viagem, Tom Petty. E agora uma música para sofrer.
1: Uma música para?
0: Sofrer.
1: Prontos, lá está. E o Tom Petty também, porque epá, eu sou fã incondicional do Tom Petty. Acho que ele tem tanto trabalho.
0: Não é vir ao disco e tocou mesmo.
1: Não
0: é
1: há uma música que eu possa. Não, é que ele vai do 8 ao 80. É espetacular por causa disso. Tem as baladas, tem o rock mais psicadélico, tem o rock mais country. É muito engraçado ouvir o trabalho dele, porque ele realmente vai do 8 ao 80. Epá, é tão versátil e não tem uma música má. Tem esta. Epá, tão gira.
0: Já sei, já conheço. Agora pelo nome sabes que eu sou distraída com os nomes e não chegava
1: este
0: lá.
1: Este rapazinho, pá, que infelizmente morreu aí há uns aninhos, para não sei precisar quando, mas não foi há muito tempo.
0: Pena se não vinha cá o programa.
1: Foi para mim, foi um grande choque, porque eu gostava mesmo de o ouvir ao vivo. Ele raramente fazia tours europeias, mas eu estava numa de ir para a América só para ouvir.
0: E se isso viesse a América até ti?
1: Então era melhor, não tinha que gastar tanto.

0: Nossos ouvintes ali em casa não estão a ouvir a música, porque estão a ouvir o direto, mas sintonizem 103.2, que é para conseguirem ouvir o mesmo que nós.
1: Pois exatamente, estar aqui a cantar Learning to Fly, a canção. E pronto, estás a ver o que é estás a conduzir a ouvir isto. Isto é espetacular. É,
0: agora já sei.
1: O carro levantava voo, pá.
0: Sim, é caiebra, é fácil. Qualquer lomba, sempre, qualquer sim. lomba, qualquer lomba.
1: Sempre precisaste ceder o limite de velocidade, Carlinha, trava a moto, se faz chover.
0: Eu continuo com põe o pé, tira o pé, tira qualquer coisa
1: tira
0: assim.
1: Pé,
0: põe o pé, tira o pé, tira, não sei.
1: Se eu põe o carro, tira o carro.
0: Tira o carro, põe o carro.
1: Olha, estou aqui a ver.
0: A hora que Deus quiser.
1: A hora que Deus quiser.
0: O Kim Barreiros, tem um convite também para vir cá à rádio e ele virá. Nós temos aí uns contactos, uns conectos.
1: Temos aqui conectos.
0: De umas pessoas que, por isso, ouçam o nosso programa Arte em Banda Larga e liguem-nos, podem responder também que música é que vocês ouviam em viagem, que música é que vocês vos faz sofrer.
1: E à segunda-feira.
0: Num dia de chuva ou num dia de sol. Porque já demos aqui duas sugestões, por isso tanto faz.
1: Exatamente.
0: 266-708-732. Estamos em direto na nossa página do Facebook do Bruno Camões.
1: Na nossa página.
0: Página do Facebook do Bruno Camões. Nunca também estou a partilhar o teu direto.
1: Ah, também estás.
0: E antes de arrancarmos com as tuas músicas e falarmos de ti.
1: Não é preciso falar muito de mim.
0: Temos que falar de quem é que tu és.
1: Bebe da minha água, que sabes os meus segredos todos.
0: Quer saber mais nada, olha, eu quero saber mais.
1: Que cada vez que sabes alguma coisinha ficas chocada, não me digas.
0: Fico completamente. Fiquei em choque. Acontece.
1: É por isso que isto é a rádio mais. É o programa mais ouvido aqui da rádio.
0: Que tu nem choque, olha, choque. Choca para trás, choca para a frente, choca toda a maneira.
1: É o programa mais ouvisto.
0: Ouvisto,
1: que é,
0: ouvisto.
1: Que também dá a ver sim. e ouvir ao mesmo tempo.
0: É, exatamente. Quem não sabe o que é isso, basta abrir a página do Facebook do Bruno.
1: Exatamente.
0: Que vem. E basta sintonizar em 103.2 que ouvem.
1: Exatamente.
0: Perceberam?
1: Nem mais.
0: Portanto, vamos falar dos signos avariados, porque queremos saber o que é que se passa com vocês.
1: Mas
0: com vocês.
1: Devia de haver um genérico para os signos avariados.
0: E há sempre tudo
1: os signos avariados. Não será assim, um genérico qualquer.
0: Olha, saca da guitarra e faz aí um genérico dos signos avariados.
1: Para a próxima.
0: E então, os signos avariados desta semana foram um casamento.
1: Diz?
0: Foram um casamento.
1: Ah, foram todos um casamento, ok.
0: Foram todos, tá todos, sem exceção. Olha, quando há um casamento, deve haver lá pessoas todos os signos, né?
1: Janeiro a dezembro. Podes crer, também já pensei nisso.
0: O próximo casamento que formos, que não seja igual ao outro em que fomos,
1: sim.
0: vamos perguntar os signos às pessoas.
1: Quando é que a gente foi?
0: Da outra vez. Até tivemos direito a microfone e tudo. Olha, perguntar o signo. Tinha sido uma ideia genial. Além de só da prenda de antes de tu cantares, a gente tinha outros presentes para
1: exatamente,
0: ser,
1: para por acaso foi giro. Fomos assim um bocado de penetras, não foi?
0: Fomos. Pai, isto não se pode dizer aqui na rádio. Não se pode dizer na rádio.
1: Porquê? Fomos, é verdade. Fomos de penetras, exatamente. Eu fui lá tocar duas ou três músicas, portanto.
0: Eu até calças de ganga rasgadas.
1: Eu tive direito a croquetes, desculpa lá.
0: Olha, eu tô croquetes e vinha muito mais.
1: Eu tive direito a croquetes, não quer saber?
0: Pois, tiveste tu, tive eu, teve. A Raquel. Como é que está a Raquel?
1: Bem, a Raquel deve estar em Faro. Ué, também era uma menina muito fixe para vir aqui. Raquel Ansan, que é. Epá, o que é que ela faz? Ela
0: é atriz?
1: Ela é atriz e depois não só, ela também ela faz peças onde ela não entra, ela é coordenadora das peças. Sim. Eu não sei se, qual é que é o nome específico de. Se é produtora, se é.
0: Não sei. Ah, tanto faz.
1: Não sei. Coisa, ela é tudo. Um beijinho aqui para.
0: Beijinhos, Raquel. Foi uma noite. Uma noite acabou com o teu carro ali no seu outro. Ainda bem que te esqueceste dessa.
1: Sim.
0: Estás a ver como já não te lembravas?
1: Sim, que é que aconteceu não ao lembrava
0: carro?
1: Não.
0: O que é que aconteceu ao carro? O carro do Bruno tem vida própria.
1: Pois, exato.
0: Foi bater.
1: Olha para ele, estava novo. Voltei a olhar para ele, estava batido. Depois estavas tu ao volante, é verdade.
0: Mas não fui eu.
1: Não, sim.
0: Foi quem o estacionou
1: sim,
0: e quem deixou lá aquele ferro.
1: Já lá está desde. Aliás, estamos em Évora, portanto aquele ferro está lá há 2000 anos, mas está tudo bem.
0: Pronto, foi isso.
1: Então,
0: foi isso.
1: Vamos aqui aos signos.
0: Signos, portanto, os signos
1: foram
0: avariados foram
1: um casamento.
0: E o carneiro? O que é que aconteceu ao carneiro?
1: Então, mas queres que eu leia ou leste?
0: Vá, lê o carneiro.
1: Eu leio? Ok.
0: Leio,
1: então, indo ao padre, está a dizer, caros irmãos...
0: Caros irmãos...
1: Caros irmãos... O carneiro já foi perguntar ao DJ se aceita pedidos de música. Olha, quando acabar isto, meta logo um Kim Barreiros, está?
0: Põe o carro.
1: Adiantou-se logo.
0: Estás a ver?
1: Sim,
0: é sempre bom. E o touro? O touro? O
1: agora
0: touro.
1: És tu que falas.
0: O touro foi dos primeiros a cumprimentar os noivos, não por educação, era para descobrir onde ficava a mesa dos doces antes dos outros.
1: Ah, não é mal visto?
0: Não, claro que não.
1: Os
0: não,
1: doces.
0: Não precisava de cumprimentar os noivos, às vezes os noivos nem sequer sabem onde é que estão os doces.
1: Eu vou sempre para a tábua de queijo.
0: Também eu.
1: E,
0: queijos enchidos, tudo o que é salgado.
1: Só que é giro, estás a ver? Porque o pessoal
0: croquete.
1: Normalmente vai sempre ao presunto ou vai tipo ao marisco. E eu, como vou aos queijos, nunca lá está ninguém.
0: Pois, exatamente. Enche logo o prato. Enche logo o prato com o queijinho, com o bom do queijinho.
1: Então aqueles de entorno que é logo os primeiros a desaparecer.
0: Ih, tão bons.
1: Pô, epa, exatamente, é por isso
0: tão
1: que
0: bons.
1: Eu... Não sou maluco.
0: É logo ali o... Sim, os doces também. Eu dispenso bem. Se bem que eu gosto sempre de provar o bolo da noiva. Ou o bolo de aniversário. Gosto sempre de provar.
1: Sim,
0: não sei
1: provar
0: porque
1: também
0: tenho
1: gosto.
0: Sempre esta coisa de provar.
1: Mas sabes que é aquela superstição se não provares os bolos assim de aniversário que pode dar azar. E então eu fico sempre com isso na consciência.
0: Assim, quando provas, sabes que há uns anos, há muitos anos, uma prima minha que casou. Vem nas notícias e tudo.
1: Parabéns.
0: O bolo estava estragado.
1: Estava estragado, estragou a noite
0: não,
1: a toda a gente.
0: Morreu um primo, foram vários para o hospital. Por isso,
1: olha que história tão.
0: Por isso estás a ver, dá azar. Não provar, se provar.
1: Meu Deus, e foi uma intoxicação alimentar.
0: Foi grave.
1: Nada, será?
0: Foi grave. Por isso, olha, se calhar é melhor a provar o bolo da noiva.
1: Só a cobertura assim com o dedo.
0: Pois o pior é que a gente não sabe onde é que vinha o problema.
1: Sou eu a dizer gêmeos?
0: És tu, vá, gêmeos. Os gêmeos. O que é que vai acontecer aos gêmeos quando vão ao casamento?
1: Chegou sem conhecer ninguém. Uma hora depois já trata a avó do noivo por tia e promete aparecer no churrasco de agosto.
0: Estás a ver? Ah, olha lá, isto podes-te oferecer sempre para ir jantar a qualquer hora.
1: Como é que,
0: também me ofereci
1: como
0: para
1: é que a minha avó dizia?
0: Pagar um jantar,
1: é
0: sair, mas não pagar.
1: Isto é saído da casca, que era assim.
0: Olha a avó do noivo. Ai, menino.
1: Isto é saído da casca.
0: E o caranguejo? Os caranguejos aí em casa, confirmem-se, é verdade. Olha, temos a Luzinha ali a ver. Beijinhos para ela. Os caranguejos trouxe um presente, outro para os pais dos noivos e ainda um saco com sobras, porque amanhã ninguém vai querer cozinhar. Olha lá, isso é um desperdício. Deviam fazer em todos os casamentos e aniversários, no final deviam dizer aos convidados para levarem um tupperware.
1: Olha lá, sabes que normalmente há sempre o almoço no dia a seguir. Apesar de estar tudo assim um bocadinho ressacadito.
0: A que casamentos é que tu vais? Não são os mesmos que eu.
1: Diz?
0: Casamentos é que tu vais que não são os mesmos que eu.
1: Como assim?
0: Eu nunca me convidam para ir no dia a seguir.
1: Normalmente tem sempre o dia a seguir, que é para por causa de...
0: Isso,
1: pá, para não estragar, para as coisas não irem embora.
0: Agora, do dia a seguir...
1: Se tu propuseres, normalmente há sempre o almoço no dia a seguir, ou um lanche.
0: Então queres que eu vá a um casamento e ofereço-me logo para ir lá no dia a seguir?
1: No dia a seguir. Exatamente, olha lá, isto é tudo uma questão de contrato.
0: Eu gosto destas dicas.
1: Mas
0: dicas.

0: assustados a ver, epá, não desvias aí umas garrafas. E então, pá, basicamente eram garrafas que já estavam abertas, não é? Não se ia estragar, então levei para aí umas 6 garrafas para casa. E não só...
1: Esta bolha, nem tornaste nenhuma no
0: caminho. Não, na zero. Não sei se cheguei a bê-las todas, acho que não, mas pronto, já tive para olhar.
1: Todas de uma vez.
0: Mas
1: não,
0: fiz uma coisa incrível. Epá, era muito miúdo também. E então, epá, agarrei na faca do presunto. Cortei um bife da perna do presunto.
1: Também levaste para casa.
0: Ainda me consegui cortar. Cortei o dedo.
1: Mas cortaste o presunto. Pensei assim,
0: agarro naquele naco de presunto e meto na pochete da minha mãe. E entretanto, passado pá, aí, uns 15 dias, a minha mãe começa a notar assim um cheiro assim um bocado esquisito. O que é que é isto? Então que foi à pochete e lá estava o presunto. Maturado mais 15 dias.
1: Sabes que eu estava bom, sei que estava bom. Sabes que eu fiz uma dessas, mas não posso dizer onde, que trouxe uma tábua com queijos e deixei no carro. E nunca mais me lembrei de entrar no carro no dia seguinte.
0: Oh, meu Deus.
1: Pronto, cheirava a presunto. O carro cheirava a ténis.
0: Olha, muito giro.
1: A ténis com dois meses.
0: Quando faz uma maratona.
1: E ficou lá. Era o que cheirava ao carro. Depois lá me lembrei que tinha lá uma...
0: Opa, mas essa aconteceu.
1: Também fiz uma vez. Uns croquetes.
0: Sim.
1: Uma passagem que eu fiz em Lisboa. Estava cheio de fome.
0: Sim, pá, mas tens que comer logo. Há coisas que tens que comer logo.
1: Pá, tinha que comer logo, mas ainda tinha que ir para o chapitô. Disse assim, peraí, o que é que eu vou fazer? Eu vou levar aqui uns croquetes, meter uns croquetes no bolso.
0: Pois, exatamente.
1: E então, pronto, os croquetes ficaram assim um bocadinho passados, tipo puré. A roupa ficou cheia de nódoas. E ninguém comeu croquetes. Acontece. Vamos continuar com os signos avariados. Leão.
0: Já disse.
1: Leão. A fotógrafa pediu uma fotografia aos noivos. Leão já estava ao lado deles e ninguém percebeu como.
0: Epá, é Leão. Sabes que ele é felino. Se ele é felino, ele vai chegando assim devagarinho e zingue.
1: É logo na hora.
0: Exatamente.
1: É logo na hora. Agora,
0: Virgem.
1: Virgianos, o nosso produtor, vem.
0: Então, enquanto todos dançavam, Virgem foi endireitar uma toalha que estava torta. Depois alinhou as cadeiras. Depois desligou um candeeiro porque gastava energia sem necessidade.
1: Estás a ver?
0: Produção, como é que é, man?
1: A produção não quis o microfone para ele. Eu já disse que ele tem que ter um microfone.
0: Era, que
1: porque
0: era
1: agora
0: fazer umas coisinhas.
1: Tem que confirmar ou negar. Ou confirmas ou negas. Olha, vais ter que ler o balanço.
0: A balança, que é tu.
1: Balança-te.
0: Então vá. Aceitaste. Já que tens balança.
1: Aceitaste.
0: Aceitou vinho branco. Depois quis tinto. Depois voltou ao branco. No fim, bebeu cerveja. Porque ninguém queria fazer uma desfeita a quem ofereceu.
1: Opa, olha lá, eu não sou bem assim. Mas
0: bate certo.
1: Começo no tinto, eu gosto do tinto. O branco não, vá, o branco não.
0: O quê?
1: Mas o tinto... não gosto de branco. O branco faz-me dor de cabeça, fico mal disposta.
0: Depende.
1: Coloco os copos com o branco.
0: Ah, ficas é com os copos.
1: Olha, a Ni diz que é gêmeos. Confirmas, Ni, confirmas que isto acontece contigo?
0: Já é uma não se
1: lembra. Nela nem nós.
0: Nela sempre tem.
1: Mas pronto, eu vou confirmar e desconfirmar.
0: Sim, vá, diz.
1: Eu não bebo vinho branco.
0: Ok.
1: Por isso isto começa logo mal. Mas bebo tinto.
0: Então, mas olha lá.
1: Bebo tinto. Não gosto de cerveja, mas não houver mais nada, até bebo uma cervejinha.
0: Pois, lá está. Mas é aquilo que diz. Aceitou vinho branco, mas depois quis tinto.
1: Exato.
0: Bate certíssimo, Carlinhos.
1: Eu aceitei só para não parecer mal a seguir. Despejo para o lado.
0: Então és tu agora a ler o que o escorpião.
1: Escorpião.
0: E a seguir lês o Sagitário.
1: Escorpião. Disse apenas, vou ali cumprimentar uma pessoa. 15 minutos depois já sabe quem foi namorado de quem, porque acabaram e quem ainda não ultrapassou. Sabes que eu antes era assim.
0: Era,
1: começava a falar com as pessoas e contavam-me. Eu não perguntava, atenção.
0: Sim.
1: As pessoas contavam-me a vida delas.
0: Porque tens assim um ar confiável.
1: Eu sou confiável.
0: Tu tens um tipo, daí não sai nada.
1: E é, eu sou assim.
0: És o quê, pá? És pouco chiva. Eu estou a brincar.
1: Eu sou assim.
0: Portanto, só quem quiser desabafar, ligue.
1: Liguem, mas falem só comigo, porque eu guardo até ao último.
0: Sim, liguem. Olha a Tininha, beijinho.
1: Está ali, a Tininha, liga.
0: Olha, está a dizer que tu bebes demais.
1: Isso é para mim. Tchau, Tininha.
0: Já estás a queimar a malta. Ou estás a falar de mim?
1: Está a falar para ti, ao pé. Não era para mim, era para ti.
0: Está bem.
1: O Sagitário, o nosso Brunex, conheceu um primo dos noivos, meia hora.

0: hora depois já estão a combinar uma viagem a Marrocos e nem trocaram números ainda. Confirmas?
1: Bate certo, bate certo. E Marrocos até é assim uma viagenzinha porreira.
0: Olha, eu dos Açores ainda estou à espera.
1: A dos?
0: Açores?
1: Então temos lá a ir, temos que combinar. Quando é que tens férias? E ainda tenho férias, estou sempre a trabalhar.
0: Olha,
1: mas
0: a ver,
1: podíamos trabalhar nos Açores.
0: Nos Açores também, não era mal pensado. Fazíamos os diretos lá dos Açores.
1: Exatamente, dentro de água nas furnas. Ou não interessa.
0: No cozido, agora ia dizer no tocinho. No cozido das furnas. Olha, já viste?
1: Sim.
0: É bom.
1: É bom.
0: De saber assim imitar os Açores.
1: Sou eu ler o Capricórnio?
0: Vá, lê lá o Capricórnio.
1: Portanto, ele olha para a quinta. A quinta deduz-se que seja o sítio do evento.
0: Do casamento.
1: Portanto, olha para a quinta, olha para a decoração, olha para o fogo de artifício e pensa, isto custou uma fortuna.
0: E só pensa. Por acaso que conheço muitos capricornianos e não são assim muito de... Mas olham para tudo. Atenção, têm sempre as antenas no ar.
1: Então podem ter, se calhar, deduzido que aquilo custou uma fortuna.
0: Eu não vou ler o que a Tininha escreveu. Para que saibas. Eu não vou ler... E Tininha?
1: Mas não faz mal, eu. É para a Carla.
0: Tininha, não tens um jantar para fazer?
1: O jantarinho? Toda a gente nos conhece.
0: Toda a gente está aqui connosco. Ainda bem. Agora
1: todos de uma forma muito...
0: Controlada,
1: exato.
0: Olha lá, mas isso depende do teu dia. Eu já me aconteceu beber assim
1: depende do dia.
0: E pronto, e ficar assim menos bem.
1: Pá, exatamente.
0: E já me aconteceu beber quase uma garrafa e ficar super bem.
1: Exato, também depende dos astros
0: do dia,
1: e
0: né?
1: do Mercúrio retrógrado.
0: Olha, vai acabar quarta-feira. Amanhã.
1: Quarta-feira.
0: Amanhã
1: retrógrado, quinta, Mercúrio,
0: ou quarta ou quinta. Ou quarta ou quinta vai acabar o Mercúrio retrógrado.
1: Exato.
0: Por isso, a vida vai começar a correr sobre rodas.
1: Espero que sim.
0: Agora era quem? Eras tu? Era eu? Aquário. Apareceu de camisa florida, ténis amarelos e gravata verde. Toda a gente perguntou se o casamento tinha tema. Respondeu, agora tem.
1: Opa.
0: Agora
1: o Aquário também quando chega mesmo para a partida.
0: O Aquário, por acaso não lembro se conheço algum Aquário. Devo conhecer, mas pronto, eu como sou assim um bocado espaçarada.
1: Conheces pouca gente.
0: Pois, devo conhecer todos, né? Devo conhecer todos os signos, mais alguns. Mas eu não percebo muito de signos, começo a perceber agora.
1: Exatamente.
0: Depois de ler estes, depois dos signos terem ido aos casamentos.
1: Sim, exatamente.
0: Olha, a Raquel é que signo, sabes?
1: A Raquel, qual?
0: A que foi, fomos ao casamento.
1: É Sagitário também.
0: Sagitário.
1: Faz aniversário dia 1 de dezembro.
0: E o Figuinho?
1: O Figo? O Figo fez antes
0: agora há pouco
1: tempo. Por acaso não sei. Mas pronto.
0: O Figuinho podia
1: ser alguma coisa. Bem, peixes.
0: Peixes, vai.
1: Peixes. Glu-glu. Fui buscar gelo. Normal, é para se refrescar, então coitado do peixe. Ah, fui buscar gelo, no caminho encontrou a tia Fernanda. Depois estavam os dois a dançar, duas músicas depois, ainda ninguém sabe onde ficou.
0: Nem ele. Não encontrou, olha lá, o gelo derreteu no caminho.
1: Sabes que há bocado estavas a falar do Kim Barreiros, eu tenho uma história com ele muito engraçada do gelo.
0: Eu também tenho uma de gelo, depois conto uma gira.
1: Eu fui abrir o concerto de Kim Barreiros aqui na recepção ao calor, não, foi na queima das fitas, assim é que foi. Então, fui tocar com uma banda que me convidou para ir tocar antes, uma coisa de fados, e eu, entretanto, estava no camarim, estava lá o Kim Barreiros e tal, e eu não tinha gelo. Eu queria beber um whisky com gelo, não é? Então eu fui perguntar se ele tinha gelo, ele também não tinha gelo. E ele, quando foi para ser entrevistado dentro da associação, do camarim da Associação de Estudantes, a coisa que ele estava mais preocupado era pelo gelo.
0: Sabia gelo.
1: Então ele veio, e as pessoas à espera de o entrevistar, e ele veio ter comigo e disse-me, ali gelo.
0: Venha ao gelo.
1: E depois entrei dentro do camarim da Associação de Estudantes e fui expulso pelo segurança.
0: A sério?
1: Juro-te.
0: Porquê?
1: Então porque
0: um
1: não podia lá estar. Está bem, mas eu tinha um camarim para mim.
0: Ah.
1: Só que depois aconteceu uma coisa engraçada. Porque eu, quando acabei de tocar, eu fui para o meu camarim e estava lá o segurança. E eu expulsei o segurança de lá.
0: Olha, estás a ver?
1: Que disse assim, você não pode estar aqui.
0: É o karma.
1: Ah, estava aqui a comer uma Santos e assim, sim, mas não pode estar aqui porque estão aqui instrumentos muito caros e se aparece alguma coisa a responsabilidade é sua, portanto fez lá aqui a portinha e dê uma chave. E ele, com um dia a fazer isso, e assim, estou a brincar consigo, por amor de Deus. Deixa lá estar à vontade.
0: Isso é o karma.
1: E lá, desculpa lá. Isso foi vingança de há bocadinho.
0: Olha,
1: e assim, fez um bocadinho.
0: Eu também tenho uma história gira com gelo. Uma vez já há muitos anos.
1: No Polo Norte.
0: Estava numa discoteca ali na Caparica. Estava um calor que não se podia lá dentro e fui buscar também uns cubos de gelo porque estava cheio de calor mesmo. E metiu os gelos, desculpem-me, os ouvintes aí em casa, nas axilas, sabes, para refrescar.
1: Sim,
0: temos que pescar e aqui nos sítios onde uma pessoa se for mais.
1: Sim.
0: E então passou um rapazinho, de vez em quando piscava o olho e quis charmar em galeró. E quando passou por mim, tira-me assim a mão do gelo e mete na boca.
1: Ai. Ah, ok. Tenho nenhum compensa se ficares mal disposto.
0: Estás a ver? Pronto. Por isso também tenho assim
2: uma. Resumo da semana.
0: Resumo da semana. Os noivos casaram. O DJ sobreviveu.
2: Yeah.
0: A tia Fernanda fez amizades improváveis. Coitada.
1: Pois, né?
0: E a avó, vamos lá ver a avó. O único que saiu verdadeiramente feliz foi o touro, porque levaram o bolo que sobrou para casa. E o Bruno, que levou o presunto e o vinho.
2: Olha, nada mal.
0: Estamos, não se esqueçam, os nossos ouvintes, estamos em direto na página do Facebook do Bruno e temos o nosso telefone. Podem ligar para cá, 266-708-732. Podem contar uma piada, podem contar, dizer-nos uma música de segunda-feira, uma música de quê? Já não me lembro.
1: A segunda-feira
0: a
1: era
0: segunda,
1: uma
0: e depois era mais o quê? Uma para ficar triste,
1: melancólica
0: e a outra era
1: para viagem.
0: Pronto. Podem dizer isto hoje e ligarem-nos 266-708-732 e vamos arrancar com o nosso convidado especial, o Bruno Kramer.
2: Onde é que ele está?
0: Olha,
2: Bruno, como é que está?
0: A transpumante. Eras para ter trazido transpumante.
2: Eu não tive tempo para respirar.
0: Poças. Nem tu nem eu, olha.
2: Nem para afinar a guitarra. Deixa
0: nem
2: lá
0: para afinar. Vamos ver se a guitarra do Bruno está afinada. E podem nos ligar 266-708-732. Estamos sempre aqui em direto, todas as terças-feiras, já sabem, das 18 às 20 horas. E o programa repete aos sábados, das 17 às 19. Portanto, Arte em Banda Larga, o único programa que dá voz à arte e à comunidade todas as terças-feiras, em direto, com repetição aos sábados, o programa mais ouvido, semanal mais ouvido da RTA. Brunex, podes falar comigo agora
1: sim,
0: ou não
1: sim,
0: podes?
1: Sim, já dá.
0: Já dá? Estás afinado ou não estás afinado?
1: Deixa-me só ver.
0: Vamos lá ver se ele está afinado. Ah, afinadíssimo.
1: Parece-me que está afinado, mas não tenho a certeza. Mas acho que...
0: Estas coisas aqui para cima de mim, isto é o quê?
1: Este power, vou aumentar aqui o... Ah, nada, isto não está ligado. Vá. Queres que fale da música que vai tocar? Não queres? Queres o quê?
0: Não sei, queres arrancar já com... Tu vais tocar o que for,
1: olha,
0: né?
1: Vou tocar coisas, porque assim, eu não ensaio nada para hoje, sou sincero.
0: Como sempre,
1: então,
0: vá.
1: Epá, não é que... Eu sei que tu me conheces bem, mas não é preciso dizer isto. Basicamente, isto, quando começa a minha paixão pela música, que foi sempre desde muito novo, tudo que era, tinha lá um xilofone, tocava o xilofone, começava a autodidata.
0: Toda a gente teve um xilofone em casa.
1: Sim, mas tocavam.
0: Eu martelava.
1: Eu, entretanto, depois tive a flauta, também tocava flauta.
0: Pois, também.
1: Na prática, tocava mais flauta que a minha professora do quinto ano. Portanto, é
0: tu
1: o que há.
0: Já contaste isso aí, né? Que tocavas mesmo as músicas que tu tocavas e ela não sabia.
1: Exatamente. Até que o meu pai resolve comprar-me um teclado. Pá, um teclado ainda assim jeitoso. Um piano, basicamente. E começo a tocar aquilo só com uma mãozinha. nunca aprendi a tocar.
0: Tinha um corte do presunto.
1: Exatamente. Então, tudo começa por aqui. Até que, com os meus 12, 13 anos, começo a conhecer as pessoas certas, digamos assim. Portanto, isto é uma música que é do Zandonaí, que foi a minha primeira banda, composta pelo João Monjinho, o Filipe Coelho, o Rubén Cremes, o meu irmão, e eu. E onde era o vocalista e era guitarrista. Portanto, o João, que era o baterista, gostava muito de escrever. E até ele escreveu esta música, ele era muito romântico. Estou-te a falar de quando ele tinha pai 16 anos e escreveu aqui uma música. Esta chama-se... Não me lembro. Não, chama-se mesmo assim. Então vou aqui começar aqui a tocar esta música. Portanto, esta música é do João, com arranjo da banda Andonaí, letra do João. E siga a marinha. Pois claro que arrocalhámos aqui um bocadinho isto.
0: Então vai, siga. Não me lembro.

0: Uau! Não me lembro, mas tu lembraste bem da letra. Já foi há muitos anos, mas mesmo assim tu lembras-te da letra.
1: É para nem sei como. Sabe o que foi? Foi quando eu estava em estúdio que gravei e regravei e então isto entrou-me na cabeça. Basicamente acho que foi por aí. E pá, foi como nós também fizemos a música, claro que me lembro da letra, não é? Mas isto éramos todos miúdos assim de 15, 16 anos, foi por, mais ou menos assim por esta altura. E a sensibilidade deste amigo João Monjinha a escrever é assim qualquer coisa. Ainda há pouco tempo estive a tocar para a Tininha, ela está ali aos aplausos. Obrigado, Tininha, obrigado.
0: Deixa
1: graça.
0: Lá ver, eu tenho que passar para o lado, que estão é para ali. Ver o que estão.
1: E entretanto, nós tínhamos estas músicas, ele era muito melodioso, ele era muito apaixonado. Sabes que não é normal para uma criança de 15 anos escrever assim,
0: não,
1: de 15 a 16 anos. Pá, e entretanto,
0: depende da sensibilidade também, não é?
1: Sim, sim, ele tinha bastante. Pá, pois é assim, pois é um moço com quase 2 metros e pesa 140 quilos, mas tudo em cabedal, tudo em músculo. Portanto, é assim uma coisa engraçada, pá, não é? Tipo uma pessoa assim grandalhona, que aquilo era fixe, era para ser segurança, mas não, era músico romântico.
0: Era música, estava lá tudo.
1: E usando Anaí, o que é incrível também, que esta música, a primeira vez que ela passou na rádio foi exatamente aqui nesta radiotelefonia, onde trabalhava aqui a Nídia Massano, que se tiver a ouvir aqui um beijinho muito grande para ela.
0: Beijinhos, Nídia.
1: E que foi giro, e já tinha-te contado isto, porque lembro-me de ter contado isto, que nós, eu e o João, quando saímos de casa... Na altura, nós não tínhamos estes diretos, não tínhamos nada. Metemos a gravar uma cassete no rádio que lá tínhamos, que era para ouvir
0: depois
1: o programa. E eu, só depois é que eu descobri que não se deve mascar pastilha durante a entrevista.
0: Eu também já descobri agora há pouco tempo. Há pouco tempo não. Vou descobrindo.
1: E então, esta música foi tocada aqui nesta rádio. Espetacular.
0: Estás a ver? E não há nada como voltar onde uma pessoa foi feliz, não é?
1: Nem mais.
0: E nada mais do que a RTA, com o nosso programa Arte em Banda Larga, o programa semanal mais ouvido da RTA. E não se esqueçam, quem nos quiser ligar, pode ligar. Pode falar com o nosso convidado, aliás, pode falar comigo e com ele, né? Mas se quiser falar especificamente com o Bruno, pode falar, que eu não me importo, porque ele hoje é o convidado especial. 266-708-732.
1: Estamos em direto em 103.2 MHz.
0: Exatamente. Por isso, quem nos está a ver também no direto, pá, sintonizem nos rádios. Porque há coisas que
1: ouve-se
0: nós...
1: diferente, ouve-se de forma diferente.
0: Sim, e há coisas que nós passamos aqui que passa só para a emissão direta da fonia, telefonia, e não se vê, não se ouve no
1: não
0: direto.
1: Não ouvir a nossa voz radiofónica.
0: Pois a minha então. A minha então nem queiras saber. E Bruno? E depois, vá, ganhaste um teclado, ganhaste essas coisas todas.
1: Sim, pois, começo a criar esta banda, que foi o desgosto dos meus pais. mas é verdade. Mas sabes, foi onde eu ganhei bastante bagagem musical. Eu não tive, não fui propriamente um miúdo com muita pedagogia musical parental, ao fim. Porque os meus pais, pá, não ouviam assim nada de jeito.
0: Mas naquela altura não havia nada de jeito.
1: Não ouviam nada de jeito, na minha opinião, porque eles gostavam muito. Talvez tenha aprendido alguma coisa com a minha mãe, que foi os Beatles. Eu, entretanto, quando eu conheço o João era filho de peixe, é filho de peixe. Que o pai tocou aqui numas grandes bandas, que Sexta Dissonância, pá, monstros aqui de Évora, Sexta Dissonância, tocou na Cantos da Aurora, portanto ele viajou o mundo com estes projetos. E então eu estou a falar dos filhos dele, desse senhor, que é o António Monjinho, e o filho, que se chama António Monjinho também, o irmão João Monjinho. O António Monjinho era um grande guitarrista e foi quem meteu o bichinho do blues. Não pertencia à banda, porque era o irmão mais velho do João. Não pertencia à banda, mas estava muito presente cada vez que ensaiávamos. E acabávamos sempre por dar uma jamzinha com ele. Portanto, epá, era daquelas pessoas sem formação musical, autodidata, que nunca tinha visto ninguém tocar guitarra assim. E tocava bateria, tocava órgão, tocava... Bem, onde ele, tudo fosse instrumento musical, onde ele pusesse as mãos, saía magia. Não era música, era magia. E tínhamos aqui muitas hipóteses de gravar aqui no Centro Jovem de Borla. Levavas uma cassete, eles disponibilizavam o estúdio, gravavas e trazias a cassete para casa, pá, completamente tudo de Borla, não se pagava nada. E eu lembro-me de estar a ouvir os três, portanto os dois filhos e o pai, a tocarem, e eu dizia que aquilo era Muddy Waters, dizia que aquilo era Jimi Hendrix, dizia que aquilo era tudo e mais alguma coisa, quando o João, diz, sou eu, meu irmão e o meu pai, que sim, com orgulho, e eu, fogo, espetacular, sem dúvida nenhuma. profissionais. E pá, e nota-se ao longe.
0: E nota, pois, felizmente, continuamos com muitos bons músicos cá em Évora, e eu estou sempre a dizer isto, não é? Mas a música de antigamente parece que tinha outro sabor.
1: Sim, eu acho que... Pois estou a esquecer-me, não é? Porque esta malta, como era filha de peixes, portanto, foi quem mostrou, desde Led Zeppelin, desde os The Doors, da Steve Vai, Joe Satriani, Frank Zappas, portanto, mostraram assim um nível muito, uma fasquia muito alta do que aquilo que eu estava habituado. E então foi uma lufada de ar fresco na minha vida artística.
0: E assim, a partir daí, eu...
1: Nunca mais parei.
0: Nunca mais paraste.
1: Apesar de ter estudado, nunca estudei música, tive matemática,
0: Também tem a ver. Dizem que os músicos normalmente têm ali um bocadinho de matemática.
1: Ah, pá, eu tinha alguma facilidade na matemática, ou seja, sem estudar tirava 20, depois tirava um 4. Depois tiravam 7, depois tiravam 17, depois tiravam 20. Depois o professor dizia assim: o que é que eu faço contigo? Eu, olha, faço a média.
0: No final
1: dá foi aquilo que você me ensinou.
0: No final
1: vai
0: tudo certo.
1: Então pronto, lá fiquei lá com uma médiazinha feita de 15, ou o que é que foi, uma coisa assim. Então foi engraçado. Mas isto é só para salientar que este rapaz, o António Monjinho, o irmão mais velho do João, que era o meu baterista, que é uma pessoa que, pá, que sofre de uma doença horrível, que é a esquizofrenia, e já na altura sofria. Portanto, ele devia estar com os seus 22, entre 21 e 23 anos, não sei precisar bem, onde ele estava muito no mundinho dele.
0: E fechava-se ali no mundo dele,
1: muito
0: da
1: no mundo
0: música.
1: Dele, exatamente. E hoje em dia, ele anda aí pela cidade e as pessoas não fazem ideia de que aquele homem é um gênio. Pá, e pronto, tem assim uma medicação... Pá, que
0: sabes
1: não
0: que
1: permite
0: não,
1: também
0: não...
1: ter assim uma vida assim muito social, apesar
0: não
1: de estar
0: vejo há muito tempo.
1: Sim, mas quem o vê que, pá, diz assim, lá vai aquele maluquinho, mas não, é um gênio musical que ali vai, portanto, quem vê caras não vê corações.
0: Mas isso sempre foi assim, já sabes.
1: Exatamente.
0: Quer queiramos, quer não, a cara não...
1: Posso tocar daqui a bocadinho aqui algumas coisas que ele me ensinou sem ter me ensinado. Porque ele tocava as coisas e dizia assim: ele tem uma alcunha que é o Cocalitos. Se o Cocalitos estiver a ouvir, que é bem provável, está sempre ligado também aqui à Rádio Telefonia, um grande abraço
0: que
1: e
0: nos
1: muito
0: ligue,
1: obrigado.
0: Que nos ligue, 266-708-732.
1: Exatamente.
0: Mas a seguir ao intervalo, porque estamos quase no intervalo, isto, o tempo passa a correr.
1: Exato.
0: Está aqui o Luís Cavaco, que também está a fazer assim um ok com a mão, não é? Não é bem um ok, é assim qualquer coisa. Olha,
1: é
0: que isto
1: impecável.
0: Dizer.
1: Isto quer dizer que está tudo
0: impec.
1: Bem.
0: Está em PEC.
1: Está em PEC. Lá, então, olha lá, tu não tens o curso de mergulhadora?
0: Não.
1: Está em PEC.
0: Mas o curso de mergulhador, isto não é para dizer que está em PEC. Está bem, está ok. Está ok. Tá okay. Não, falta da fase assim.
1: Tipo,
0: dás um corte,
1: é tão...
0: dás um corte tô... e fazes assim.
1: Já
0: estou
1: na última.
0: E sobe.
1: Mas
0: não,
1: pronto, este António Monjinho, o que fazia é que tocava grandes peças de blues, e depois já conto aqui uma história muito engraçada acerca dele, porque é que ele sabe, sabia muito de blues. E entretanto, eu quando lhe pedia para ele tocar novamente, para ele me ensinar, ele não me ensinava, mas ele tocava novamente. Ou seja, ele tocava novamente e eu tinha que estar bastante atento ao que ele estava a fazer, porque senão não apanhava nada. Porque eram peças rápidas, digamos assim. E eu tinha que estar atento, e depois ele não me ensinava, mas eu cada vez que lhe dizia para ele tocar, ele tocava novamente. E então era engraçado por causa disso, porque eu apanhei-lhe ali algumas manhas e...
0: E estamos quase no intervalo, vamos aqui nos nossos anúncios, tem que ser. Já voltamos, fiquem aí connosco, não saiam daí. Já sabem que podem nos ligar, 266-708-732. E ouvir umas músicas que nós já voltamos.
1: E daqui a bocadinho já vou fazer mais barulho. Até já.
0: Até já.

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2: São 18 horas.
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0: Eu sou a Carla Villanova.
1: Eu sou o Bruno Cremes. E agora vou tocar aqui mais uma musiquinha dos nossos amigos andam aí. Portanto, esta música, deixa lá ver se não me engano, porque isto aqui é um bocadinho já mais complicadote, esta música.
0: Vê se não te enganas.
1: A ver se não me engano. Qualquer coisa ajuda-me, Carlinha, mesmo sem saberes a música.
0: Está bem. Blá, blá, blá, blá. Vai.
1: Já está a ouvir bem, não está a produção?

0: Uau! E quem nos está a ver, vê lá o que é que se passa com o teu telemóvel.
1: Não sei, mas já vou.
0: Next, porque entretanto diz que o vídeo em direto terminou e o vídeo em direto não pode terminar. Acho que já está outra vez. Estiveste em direto, vê lá o que é que aconteceu.
1: Espera só um bocadinho.
0: O que é que aconteceu. E vamos ver. Os nossos ouvintes já sabem que nos podem ligar porque estávamos em direto e vamos continuar em direto. E o nosso número de telefone é o 266-708-732. O que é que aconteceu aí? Não sabemos. Vais terminar.
1: Se calhar fartou-se.
0: Vais terminar o direto ou vais recomeçar um novo direto?
1: Não, vou recomeçar porque eu não consegui já apanhar o resto do outro. Olha.
0: Então, quem estava aí já sabem que nos podem continuar a ver.
1: Queres que eu fale aqui um bocadinho desta musiquinha
0: direto,
1: também?
0: Era isso mesmo que eu queria que falasses, porque volta um bocadinho o tema que estávamos a falar no início.
1: Sim, portanto.
0: Viver em liberdade.
1: Tu estás a ver aqui um bocado a bagagem que já havia da parte, principalmente aqui do nosso amigo João, porque ele era aqui o letrista, nós éramos quem orquestrávamos a música, né, o resto da banda. Mas eu também tive aqui um lancezinho aqui na letra. Como é óbvio, todos dávamos palpites, só que o João realmente era aquele triste para falar de liberdade, a falar de que aprendeu com o pai. Ou seja, ele já tinha aqui alguma bagagem musical, né, para, digamos, para um miúdo de 16, 17 anos que ele tinha na altura.
0: Exato.
1: E então esta música também foi gravada no estúdio do José Liaça, juntamente com a outra que eu toquei anteriormente, e que também foi apresentada aqui na rádio.
0: Olha que giro.
1: Há muitos, muitos anos atrás.
0: A long time ago.
1: Não foi assim há tanto tempo, também não sou assim tão velho.
0: A long time ago.
1: Exatamente.
0: Claro que não, somos jovens.
1: Somos jovens. E então aconteceu tocarmos aqui nesta rádio. Não sei já não me lembro se foi neste estúdio, se não foi naquele maior que temos aqui atrás, aqui nos nossos estúdios aqui da RTA, onde apresentámos essa música. Claro que não tocámos ao vivo porque não tínhamos mesmo condições na altura de o fazer. Portanto, o que aconteceu foi que trouxemos o nosso CD que tínhamos gravado. E então aqui a nossa amiga Nídia fez o favor de nos passar aqui as musiquitas.
0: Olha que giro. E ficaram para sempre, né? É a música eterna. Já reparaste?
1: Ficam.
0: Mesmo havendo aquelas músicas que são temporais.
1: Sim.
0: Acabam. Há sempre alguém que se vai lembrar delas.
1: É, pá, principalmente nós. E eu digo-te que os fãs que nós tínhamos na altura, né? Que é engraçado, porque muita gente escrevia em inglês e nós escrevíamos em português. E nós até ganhávamos alguns festivais por causa disso. Festivais de. Como é que te dizer? Como é que se diz? Não é bem festival, é as pessoas que vão participar para ver se ganham o concurso. É um concurso de bandas,
0: sim,
1: portanto.
0: Sim.
1: É assim que é. Concurso de bandas. Então ganhámos alguns, mesmo por isso, não desmerecendo o resto das bandas.
0: Exato, quem
1: nós tínhamos esta coisa de escrever em português que caía ao fio ao cabo no goto dos jurados.
0: Olha, e muito bem, né? Porque
1: claro,
0: estamos em Portugal, devemos falar primeiro que tudo a nossa língua materna e falá-la bem.
1: E havia porque esta maturidade desta banda de miúdos, que éramos miúdos, né? E que epá, o pessoal achava graça, porque quem cantava e quem fazia músicas em português era malta de uma faixa etária diferente. Portanto, era a malta mais velha que se metia no português. A malta da minha geração era
0: tudo. Que música havia na altura?
1: Havia muita banda de heavy metal, muita banda de rock. Rock mais pesado.
0: Havia muita aquela banda de baile, não é? Porque entretanto isso desapareceu um bocado.
1: Sabes que essas bandas de baile, quando uma pessoa diz, quando dizem, principalmente nessa altura, dos anos 70, 80, 90, quando dizem que faziam bailes. Sabes que aquilo eram aquelas matinés, mas era de rock and roll.
0: Sim,
1: não era
0: exato,
1: música, não era música de baile.
0: Era o que eu.
1: Sabes, quando alguém
0: matinés,
1: diz assim.
0: Matinés não, mesmo à noite havia o baile. Aliás, havia muito na altura, em cada bairro, havia um baile.
1: Sim, sim.
0: Faziam sempre uma festa onde havia um baile. E o baile aparecia muita banda dessa.
1: Era?
0: De rock.
1: De rock. Mas às vezes pode induzir em erro e fica já aqui também aqui meu testemunho que não é bem assim. Porque essa malta, quando diz assim, fiz muitos bailes na altura, quando ele quer dizer isso, não quer dizer que seja música de baile. Porque a música de baile, sinceramente, eu lembro-me dos anos 80, 90, não estava assim.
0: É diferente de agora, a música de baile de antigamente, né? Agora tu vais a um baile, eu acho que a maior parte das pessoas quer ouvir o quê? Tal música
1: Pimba.
0: Comercial popular, não é? Pode não ser Pimba, pode ser ali mais o popular.
1: Sim, o que eu acho é que, por exemplo, tu ligas a televisão e em qualquer canal português, seja durante a tarde, epá, aqueles programas mais para a família, e eles apostam muito na música Pimba.
0: A família de quem?
1: Famílias. Famílias. Aqueles programas do domingo, são para aí 6 horas.
0: Deve ser o domingão.
1: São para aí 6 horas os domingões.
0: À tarde, normalmente as famílias saem, não ficam em casa a ver esse tipo de programas.
1: Bom, pá, mas posso calhar para as pessoas mais idosas.
0: Sim,
1: e tal.
0: Por isso é que eu estou a perguntar qual, para famílias.
1: E apostam muito na música Pimba. Que eu acho bem que apostem na música Pimba, mas também acho mal que seja só a música Pimba. Não, não tem nada contra o Pimba.
0: Claro que não,
1: mas
0: só na canto Pimba. Mas não tenho nada contra o Pimba. Mas é um bocado, né?
1: As pessoas ficam... que eu não tenho jeito para cantar Pimba. Não é uma coisa que eu tenha aqui uma bifa com a música Pimba.
0: Não
1: consigo mesmo, não tenho o mesmo jeito. Tiveste agora aqui o nosso Tim, né, que veio-me aqui substituir aqui duas vezes como host aqui do programa. Epá, e o rapaz tem realmente muito jeito para fazê-lo. Não, e não só, o Tinho é versátil, mas ele consegue dar-te, se calhar, um espetáculo de Pimba e aproximar-se muito, né? Tipo, à parte mais purista, digamos assim, da música de baile, do que eu.
0: Se bem que ele também tem um cunho pessoal, né? Mas normalmente ele toca mais esse tipo de música quando vai a esses locais, né?
1: Sim, ele é mais versátil. Aconteceu-me aí há pouco tempo. Fui contratado para tocar no Vimieiro, no Museu da Moagem, que eu digo aqui aos nossos ouvintes para irem lá visitar,
0: porque
1: aquilo é espetacular. E então fui lá e estava lá um grupo de malta de Torres Vedras, por acaso era giro o grupo. Sabes como é que era o grupo? Era de Sporting Benfica.
0: E os então, dois, os rivais, rivalidade.
1: E então,
0: mas não
1: as camisolas deles e tudo que era um deles tinham ambos os símbolos. Portanto, não havia ali aquela rivalidade, mas era uma rivalidade saudável. Exatamente. Eu, assim, numa faixa etária, se calhar dos 60 para cima, e então pediram-me Pimba. E eu não sabia, eu digo, eu não sei tocar Pimba. O que eu vou fazer é, então vou fazer assim, vou tocar durante uma hora as músicas que eu sei.
0: E depois, se não gostarem, deixa um amigo.
1: Como eles queriam mexer o esqueleto, e bem, e eu disse, não sou músico de Pimba, peço imensa desculpa, deviam ter-vos dito isso, que eu não sou músico de Pimba, porque até conheço pessoal que toca Pimba, olha, nem que fosse o meu
0: amigo, né?
1: Exatamente.
0: Obviamente.
1: E então fazia uma festa. Então o que é que eu fiz? Não fiz mais nada, desliguei o som e emprestei toda a minha aparelhagem para poderem meter som à vontade, ligaram um telemóvel e fizeram a festa
0: fizeram
1: eles sozinhos, exatamente.
0: Mas pagaram-te?
1: Sim, claro. Não, isso não falha.
0: Até
1: me pagaram a mais.
0: Gostaram tanto.
1: Exatamente.
0: E ainda por cima és do Sporting Benfica?
1: Eu sou do Sporting. Tu também, não é?
0: Pois. Será porquê?
1: Se calhar porque o teu pai foi jogador do Sporting. Sabes que o meu também, só que o meu pai foi do Lourenço Marques.
0: Pois tu vieram lá de.
1: Qualquer dia temos que juntar os nossos velhos para jogarem uma partidazinha. Baliza a baliza.
0: O meu já não consegue.
1: O meu também não, é por isso que ia ser hilariante.
0: O meu não consegue, já nem mal.
1: Achas que o meu consegue com 86 anos? O que era giro é que eu havia de ser hilariante a gente ver aquilo e gravar. Depois partimos o qualquer rir.
0: Só se fosse, jogava com a boca, cada um dizia uma parvoíce.
1: Exatamente. Portanto, isto tudo para dizer que realmente a malta, quando diz que fazia bailes, pessoal, era rock, não era propriamente música de baile.
0: Se bem que os bailes antigamente eram diferentes dos atuais, por isso eu continuo a dizer que, pronto, naquela época era baile. E havia as quermesses e essas coisas todas, era festa. Ainda há, em algumas aldeias, lá na minha aldeia também há. E não se esqueçam que dia 2, ainda cá vamos estar para a semana, o nosso querido convidado Miguel Azevedo vai a São Sebastião da Giesteira, por isso metam-se nos vossos carros e vão até São Sebastião ouvir o Miguel Azevedo.
1: Onde ele vai tocar, que eu não sei?
0: Lá no...
1: Já agora?
0: Em São Sebastião da Giesteira?
1: Também não é preciso muito. Assim que lá chegar,
0: só lá o ringo, o que é aquilo?
1: É ver onde é que vem o som. Então deve ser naquela associação desportiva de São Sebastião da Giesteira.
0: Onde tu foste tocar também?
1: Onde eu fui tocar este ano ainda, exatamente. No 25 de Abril.
0: Exatamente. Por isso vai tocar aí nesse local. Os nossos ouvintes, vejam que o direto do Bruno caiu, mas já está novamente no ar do Facebook e podem nos ligar, falar connosco, podem dizer uma música para ouvirem na segunda-feira, podem contar uma anedota, é o que vos apetecer, porque nós, o nosso programa é assim, né? É a liberdade total.
1: Exatamente,
0: sem dizer, as neiras.
1: É como eu como músico.
0: Isso é que não pode ser. Nem dizer as neiras, nem beber bebidas alcoólicas, porque não se permite beber na rádio. Até falta o teu espumante, porque como convidado especial tinhas de ter trazido uma garrafinha de espumante.
1: Quer dizer, acabaste de dizer uma
0: de
1: coisa
0: shampoo, e seguir... mix, shampoo mix, espera aí, ainda não tinha terminado.
1: Ah, isso é aquele zero álcool?
0: É, exatamente. Ah, é só o que nós bebemos.
1: Tá bem,
0: se
1: tá
0: bem que a Tininha comentou aqui umas coisas que eu não vou referir, não vou ler, nem reler, nem vou nada. E liguem-nos 266-708-732, programa Arte em Banda Larga, na vossa radiofonia do Alentejo.
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0: Já sabem que é o único programa que dá voz à arte e à comunidade todas as terças-feiras em direto, das 18 às 20, em 103.2, com repetição aos sábados à tarde, das 17 às 19. Quem queira ouvir a repetição, ou quem não tenha a oportunidade de ouvir sempre às terças-feiras, pode sempre ouvir a repetição aos sábados à tarde, das 17 às 19. Já sabem que o programa que repete não vai ser em direto, vai ser o programa que está a passar no dia de hoje.
1: Outra coisa, Carolinha, que eu te queria perguntar, o EA Alive, que fez parte aqui da nossa agenda cultural também, houve pouca divulgação ou foi impressão minha? O que tu achas?
0: É assim, não houve pouca divulgação.
1: Achas que houve bastante?
0: Só que limitou-se um bocado a divulgação a eles próprios.
1: Ok, então não houve divulgação nenhuma.
0: Pronto, porque pelo menos aqui as rádios locais houve um bocado de restrição nesse sentido. Se bem que nós publicámos, fizemos várias vezes menção ao mesmo.
1: Tivemos aqui imensos nomes, não é? Conhecidíssimos.
0: Tivemos.
1: Pronto, e montes de pessoas que me diziam que não souberam. Que passou-lhes um bocadinho ao lado.
0: Mas como se isto é um festival? É um festival único no nosso país e é um festival que repete anualmente.
1: Sim, exatamente. Eu também acho se calhar pode ser falta de atenção.
0: Foi um bocado de distração da pessoa.
1: Sim, eu acho que quando ele aparece com o cartaz feito, ele é muito forte na publicidade, mas depois desvanece ali um bocadito quando é o diário, vá, digamos assim.
0: Eles fizeram muita publicidade na própria página deles do Instagram. Fizeram uma.
1: Eu lembro dos vinhos até ter a publicidade no rótulo. Eu lembro-me de ir aos supermercados e ver lá os vinhos do Eugênio de Almeida com essa publicidade.
0: Sim, eles fizeram muito, foram muito focados na página deles, restringiram aqui um bocado os nossos meios de comunicação, porque tu sabes que nós fazemos este trabalho já há muito tempo, tínhamos lá fazer entrevistas e tanto às pessoas como aos artistas. E este ano puseram lá uma rapariga a fazer um bocado o que eu fazia nos outros anos todos e restringiram a nós próprios.
1: Exato.
0: Houve ali um bocado de
1: cada um sabe o que faz,
0: de pronto,
1: é mesmo assim. Pronto.
0: Tanto no dia da Carminho, por exemplo, disseram-nos que não poderíamos captar imagem, não podíamos captar vídeo, só som. A nossa entrevista foi, pronto, só com o micro,
1: assim,
0: o resto estava tudo apontado para baixo. Mas depois
1: mas
0: eles próprios...
1: Assim, então...
0: Não, porque eles próprios captaram imagem, eles fizeram a entrevista deles. Isso, pronto, para nós como órgãos de comunicação não se torna uma situação agradável.
1: Facilitada, não é? Não,
0: sim,
1: não, tiveste o trabalho facilitado.
0: Nós estamos lá a trabalhar como todos os outros, nós estamos a fazer o nosso trabalho, não interferimos com o trabalho de mais ninguém e só queremos fazer o nosso trabalho, mais nada.
1: Pois exato.
0: Pronto, e então houve aqui isto é um bocadinho à parte. Mas de resto, pronto, não tenho assim muito a apontar e o que tenho vou guardar para mim neste momento.
1: E tive sempre casa cheia, portanto,
0: sempre.
1: Pois, realmente quem quer procura
0: e sabe, já sabe que vai acontecer o festival e obviamente procuram com a devida antecedência e seguirem as páginas deles, já sabem que onde comprar os bilhetes. Também podem seguir as nossas páginas, já sabem, Arte em Banda Larga, do nosso Radiofonia do Alentejo, né, o nosso programa aqui de arte e de música, e o Ondir Alentejo, também fazemos lá a divulgação de imagem é passada no Ondir Alentejo.
1: Sim.
0: E pronto, e ouvirem o nosso programa, que falamos sempre aqui do, praticamente, dos eventos que
1: vão acontecer. Aqui falamos de tudo, portanto, pessoal, sejam sempre sintonizados aqui em 103.2.
0: Não nos fechem as portas, porque nós falamos de vocês, e não custa nada, como órgãos de comunicação, temos essa facilidade, não, como eu mencionei, não vamos interferir com o trabalho de ninguém. E cada um faz o seu trabalho.
1: Opa, né? Falas tão bem,
0: e amigo,
1: queres,
0: não empata, e amigo não empata amigo, sempre foi assim.
1: Não empata amigo, é muito bom. Temos aqui o Zé Santos, o Zeca, nosso Zeca, grande abraço, Zeca.
0: Está aqui,
1: Zé, tão lindos os três.
0: Estás a ver?
1: E depois perguntei, será que está a falar aqui desta senhora aqui? E ele, isso. Portanto, está a falar deste póster que a gente temos aqui atrás. Quem está a ouvir não consegue ver, mas quem está a ver aqui no meu direto, no meu Facebook, consegue.
0: É que nós, José Santos, estamos três aqui em estúdio, podia ser nós os três, porque estamos nós os hostes e está aqui atrás de nós, que é quem nos mete no ar e quem dá a mão a tudo, né? Porque sem ele, se calhar, já estávamos aqui. Eu já estive ali daquele lado e sei o quão difícil é estar ali.
1: É, sim.
0: E exatamente. Temos ali o nosso produtor também, Ivan Gomes, e podem ouvir o programa dele, porque ele tem um programa todas as sextas-feiras das 22 às 23 e aos sábados das 22 às 0 horas, à meia-noite, que é um programa de live sessions, DJ set com música eletrónica, que se chama Kuruma, e foi criado por ele, e é ele que faz as músicas, que grava as músicas, e passa aqui também na nossa RTA.
1: Tech e High Tech. Falei bem? Falei bem.
0: Olha, peraí, quem fala mal aqui sou eu.
1: Ah, bom, pronto. Eu falo lá mal.
0: E então, Bruno, que isto passa a correr, não é? Só já nos temos meia hora de programa, por isso.
1: Sim.
0: Opa, toca as tuas músicas, porque tu hoje és o convidado especial.
1: Sim, eu entretanto, pronto, usando a Anaí, já tínhamos para aí umas 12, 13 músicas feitas de princípio ao fim, ou seja, estávamos prontos para criar o álbum. Só que lá está o nosso amigo, quem nos fazia as letras, quem era o maior suporte musical desta banda, tal e qual como o meu irmão, também sofre da doença de esquizofrenia, e se tornou muito difícil para nós conseguirmos trabalhar. Infelizmente, eu tenho uma foto no Facebook, foi o último concerto de GD com ele em Portela, que guardo com muito carinho essa recordação, e infelizmente não conseguimos trabalhar mais, mas que foi uma banda que deu pano para mangas, fica sempre, claro que sim,
0: e é tanto que fica, tu ainda, hoje estás aqui a dar continuidade.
1: Ainda ontem falei com ele, que tanto que eu lhe disse: João, sintoniza-te, porque amanhã vou tocar uma das nossas músicas daquelas à antiga dos anos 90. Espero que ele esteja a ouvir e que esteja contente por estar
0: João,
1: aqui a
0: transmitir. João, se estiveres aí a ouvir, telefona-nos, ainda temos muito tempo, temos meia horinha.
1: Nem sei pessoalmente.
0: Exatamente, 266-708-732. Liga, fala um bocadinho dessa altura da tua vida, né? E o que é que foi tocar com o Bruno. E,
1: exatamente.
0: E já agora diz bem dele, olha, elogio.
1: É um dos meus melhores amigos, portanto ele vai sempre falar bem. Isso é sempre assim.
0: Ainda tens quem fala mal de ti.
1: Exato.
0: Às vezes queixo-me um bocado, né? Porque ou não me apareces ou não. Mas pronto, tirando isso, está tudo bem.
1: Mas no final bate sempre certo.
0: Sempre. É um para a direita e dois para a esquerda.
1: Exatamente. Pronto, e dentro aqui destes Andonaí, tivemos o convidado, que é o Amândio, que aproveito também para dar aqui um grande abraço, o Amândio Fernandes, que tem como Facebook Dio Fernandes, tem um projeto que é o Dio Covers, e tínhamos um projeto também em comum, porque ele foi-se inserido devagarinho, porque ele tinha originais também, e bastante boas, na minha opinião, que depois, quando esta doença começou a estar mais presente na vida deste nosso amigo João, então fizemos uma banda que se chamava Inoxignovinces.
0: O quê? Explica?
1: É latim. Inoc signovinces.
0: E o que é que isso quer dizer?
1: Com este símbolo vencerás, basicamente.
0: Olha que giro.
1: É, quero dizer isto. Julgo eu que estava nas nossas moedas de 5 centavos, acho eu. Mas isto é uma história por trás. Exatamente, a frase. Inoc signovinces. E entretanto, sei que isto é uma história, sei que isto foi uma aparição. Eu não me lembro muito bem e peço imensa desculpa, porque o Amândio é que foi quem criou também o nome da banda. Ele escolheu esta frase por alguma razão e ele contou uma história, mas eu sinceramente não me lembro, mas também é uma, dar assim uma googlada. Vamos ao Google e Google it
0: e descobrimos
1: porque é que é este som. Eu vou tentar tocar aqui uma das músicas do Amândio, não vou prometer aqui grande coisa porque as músicas não são minhas, e não tive grande parte aqui na parte. Não tive muito presente na parte da letra, portanto, eu quando entro neste projeto já as músicas estavam feitas, não é como os Andonaí que fazíamos tudo desde raiz, desde o rascunho.
0: Eles vêm aí.
1: E neste caso, quando eu vou ter com os Inox Ignovintas e quando entro na banda, já está tudo preparado e eu tenho que fazer basicamente a orquestração. Então eu estive mais preocupado com isso do que propriamente com a letra, porque a letra já estava feita. Mas vou tentar aqui tocar aqui uma música aqui do nosso Amandi.
0: Por isso, já sabem, podem ligar, podem falar com o Bruno, fazer alguma pergunta sobre estes projetos que ele teve, porque vocês estão habituados a verem-no tocar covers e músicas que não são dele, mas o Bruno tem músicas dele e teve muitos projetos. Por isso podem-nos ligar ainda 266708732. E quem nos está a ver, obrigada por estar aí. E quem nos está a ouvir, também obrigada por nos ouvir. E podem ouvir a repetição depois no sábado. Então vamos embora, Bruno.
1: Então é sim, isso? Mas antes disso, só queria dizer, porque estava aqui a nossa amiga a Graça Treino, que é uma querida, está sempre aqui a mandar-nos aqui beijinho. Portanto, a Graça, que era casada com o nosso amigo Treino, daí o nome, o apelido, que já não se encontra entre nós, infelizmente, mas deixa aqui um grande legado. Portanto, eu estou a falar aqui de um baterista dos Vitamina Rock, que fazia os tais bailes. Um senhor que se tivesse aqui entre nós já devia estar com os seus 60 e poucos, mas tinha um espírito muito jovem. E entretanto, esta música aqui também vai para ele.
0: Então vamos embora.

0: Uau!
1: Uma música assim mais pesadita, digamos
0: mas,
1: assim.
0: Sim, mas sou bem.
1: Sim, sou bem. Portanto, isto é a letra do Amandio. Está aqui a Graça. Ainda há bocadinho estava aqui a mandar aqui um beijinho aqui ao nosso treino, que fazia parte aqui deste projeto.
0: Pois, porque ela entrou agora novamente.
1: Eu só toquei aqui um bocadito, porque eu faço aqui um solo peito de meia hora.
0: Na altura. Meia hora, mas agora não temos essa meia hora.
1: Exato.
0: Tem um bocadinho menos.
1: Portanto, tínhamos isto gravado num estúdio aqui do nosso amigo João Bacelar, que gravámos isto na Azaruja. Nós fizemos uma proposta à Câmara, eu não sei se isto ainda está em aberto, se não, mas fizemos uma proposta à Câmara onde eles nos cederam 1000 euros, portanto, cederam-nos 700 euros para poder gravar no estúdio e 300 euros para termos de tocar ao vivo. Foi um bocado tipo agradecimento, mas o agradecimento pago, pá, isto é espetacular, para irmos tocar à Feira de São João, onde apresentámos também este projeto de originais inoxignovintes.
0: Olha que giro, estás a ver? Estás a ver? Como tu estás aqui escondido, és uma surpresa.
1: Não estou escondido.
0: Estás escondido aqui atrás do micro, os ouvintes que lá em casa, pronto, ali os do Facebook já te conhecem. Mas mesmo assim, há muitos que não sabem o que é que tu já fizeste, os projetos que tu já tiveste, os projetos que abraçaste, porque estão-te habituados a ver a solo aqui ou ali, às
1: sim,
0: vezes com.
1: Eu posso dizer que. Epá, eu já pertenci a muitos projetos musicais de originais, onde já percorri de norte a sul aqui a tocar.
0: Norte a sul do Alentejo?
1: Não, norte a sul mesmo do país.
0: Norte a sul.
1: E é esta mensagem que eu também quero deixar aqui para as pessoas que estão com estas bandas aqui, por estas também estão a ter algum sucesso, para não se perderem, porque esse sucesso às vezes pode nos escapar por entre os dedos.
0: Quanto mais sobes, maior é a queda.
1: É, porque nós temos que ter aqui muita noção de que a persistência, a humildade tem que sempre persistir. Portanto, já tive altos e baixos na minha carreira e agora estou como quero. Digamos assim.
0: Olha que bom, estás a ver?
1: Estou como quer, portanto faço o que me apetecer. Se me apetecer tocar originais, toco originais. Se me apetecer tocar covers,
0: sim,
1: toco covers.
0: Sim, mas não é hábito tocar originais.
1: Não é por hábito.
0: É em primeira mão para vocês aí em casa.
1: Sim.

0: explodiram, mas só com arrastar e uma grande persistência de mostrar a música, se calhar hoje em dia é que é conhecido, músicas como Serpente de Fogo, que incrivelmente a Serpente de Fogo já chega a todo o lado do país, porque eu já toquei de norte a sul também,
1: e toda a gente
0: Serpente
1: conhece,
0: de Fogo, e toda a gente conhece esta música de aqui, de nossos vizinhos aqui de Vila Nova da Baronia, e não só.
1: Que
0: claro.
1: Já cá não está também, pronto.
0: Exatamente, o nosso Chico Baião também, que já não está, infelizmente.
1: Já não está, por acaso houve aí um projeto também giro que fizeram em homenagem ao,
0: sim, um
1: a ele. Sim, e foi muito giro. Mas pronto, foi uma música, foram duas músicas deles praticamente que ficaram no ouvido de toda a gente.
0: Sim, exatamente. E não só essa música, né, como outras, temos os T3 também, que tiveram bastante sucesso aqui em Évora, como banda original de rock. E o entretanto, o que eu acho é isso mesmo, é a persistência, porque está sempre altos e baixos. É nesta altura que digo que, se calhar, eu digo sempre que comecei tarde a minha parte de músico profissional. Porque eu comecei a tocar profissionalmente para aí aos 27. Ou seja, eu já tocava música, já tinha dado concertos, não é por aí. Mas foi realmente nessa altura que...
1: Que viste que era isso que tu querias.
0: Exato, e faço música profissionalmente, pá, desde os meus 27. Isto dizer profissionalmente porque era só de onde,
1: mas
0: vinha,
1: sim,
0: de onde vinha o dinheiro.
1: A profissão, é a tua profissão.
0: Pois, exato, de onde vinha o meu ganha-pão, digamos assim, porque eu nunca tive formação musical. Portanto, não posso dizer que... Eu sou um musicista, ou seja, eu vivo da música, não sou um músico. Sei que me entendes.
1: Até é profissional, é profissional. Se te entendo. Quem entrou agora na live do Facebook do Bruno, temos estado aqui, estamos quase na reta final, falta-nos pouco tempo. Temos estado hoje o convidado surpresa, especial, tem sido o Bruno, e tem estado aqui a tocar originais. Quem não está habituado a ouvir os originais do Bruno, pode ouvir em repetição o programa no próximo sábado, sempre.
0: Exato.
1: Ouve, sintonizem sempre 103.2.
0: Megahertz.
1: Temos ali a ver, continua ali a Graça, que não consigo.
0: A nossa Graça
1: ver
0: tem, disse, que saudades desse tempo. Tenho cá o CD, portanto, e várias gravações e fotos de concertos. Beijinhos, Bruno, ficaste no coração do nosso treino.
1: Pronto,
0: e o treino fica
1: coisa,
0: no nosso coração,
1: é
0: como é óbvio.
1: E temos também ali a ver o meu colega Rui Fatela, que eu disse pelo ouvir, acho que eu agora sou colega do Rui.
0: Ah,
1: e ele
0: falou
1: em ti, por acaso.
0: Sério? É um abraço, amigo Rui.
1: Ele falou em ti, tivemos a falar um bocado de música, porque ele também toca. E quando fomos a Montemor também falámos do... diz lá para mim, quem é que lá mora em Montemor, do baterista? Aquele que toca contigo às vezes também?
0: De Montemor?
1: De Montemor.
0: Baterista? De Montemor?
1: Sim, baterista ou baixista? Olha, já não sei. Já sabes que eu baralho mais vezes assim um
0: bocado.
1: Opa,
0: sabes, pronto, que eu também sou muito despistadão, eu não sei onde é que são as pessoas.
1: Mas tu conheces toda a gente, eu é que vou conhecendo. Eu vou conhecendo e esqueço-me dos nomes. E não se esqueçam, estamos em direto e podem-nos ligar ainda. Temos aqui um tempinho, 266708732. Eu não sei porque é que tu foste, entretanto, guardar a guitarra.
0: Ué, porque é suposto... que tocasse mais?
1: Claro que sim, porque olha lá, estamos na reta final. Falta praticamente 10 minutos.
0: Falta 10 minutinhos. Então, já agora também vou falar de outro projeto que eu fui convidado, que foi o projeto do Zé Melo, que pertence aos Cantos da Aurora, mas este projeto já se chamava Palhas e Moinhas.
1: Palhas e Moinhas.
0: Palhas e Moinhas, portanto, também derivado ao falecimento do nosso amigo José Melo, que é muito querido aqui na nossa cidade de Évora, compositor, músico, e onde entretanto eles tinham vários concertos agendados e não tinham um frontman, digamos assim, que era o nosso Zé Melo que fazia, não é? Era estar à frente da banda, era ele que compunha, era ele que cantava, era a voz principal, era a guitarra principal, e convidaram-me. Posso dizer que tive uma semana a ensaiar todos os dias durante 4 horas, e eu vou-te explicar o porquê. Porque é muito difícil, quando tu tens um cover, claro que tens alguma noção,
1: já conheces a música, normalmente.
0: Portanto, não é assim, era tão difícil agarrar na música e aprendê-la. Quando é tudo original, e estou-te a falar de um artista complexo, dizem que ele também era autodidata, que nunca aprendeu música, mas eu duvido, ele deve ter aprendido música em algum lado, porque não é fácil fazer isto que ele fazia, esta composição, esta progressão de acordes e de melodia, epá, juntamente com a letra. Portanto, eu acho que o homem é para cima de genial. Mas
1: sabes pessoas que, mesmo sendo autodidatas, que têm essa
0: facilidade,
1: magia,
0: não é?
1: É magia.
0: Opa, eu acho que até os melhores do mundo não são

0: pessoas com muita formação musical. Pá, tens exemplos, olha, Bob Dylan, tens aqui o exemplo aqui do que há bocado ele estava a pôr, que estava a falar do Tom Petty, tens o Slash, tens o Stevie Ray Vaughan, tens essa gente toda,
1: né?
0: Que se calhar que se aprenderam ali, pá, alguma coisinha quando eram miúdos e a seguir desenvolveram por eles próprios um estilo musical próprio. Porque cada vez que tu ouves tocar e tu dizes assim, esta pessoa que está a tocar, não há nada mais valioso para um músico do que isso.
1: Tu já viste que normalmente as pessoas que vão para escolas de música, o que eu noto muito é mais aquele tipo de música clássica.
0: Sim. Né? Já consegues ter um bocadinho mais. Já tens escola de rock, já tens escola de jazz.
1: Sim, mas não havia. Mas o que se vê mais aí vão mais para o estilo de música clássica.
0: Eu achei que as pessoas deviam, na minha opinião, fazer o que vocês fazem, o que querem.
1: Eu não mandei ninguém. Olha, não, mas ninguém manda.
0: É criar, ou tentar criar o mais próximo do estilo próprio. É o estilo próprio. Como tivemos aqui já vários artistas, que eu nem sequer precisava de ver quem era. É só de ouvir, que sei logo quem é que são. Isso para mim é o auge de qualquer músico.
1: Aliás, eu não te faço. Nós, nem eu nem o produtor, fazemos mais nenhum desafio, porque tu acertaste ainda, a música não estava a tocar e tu já sabias quem é que
0: estava.
1: Por isso não há mais desafios.
0: Ah, mas podes fazer, foi giro, olha, gostei bué.
1: Queres mais? Então vá, para a semana a mais.
0: Para a semana a mais. Então vá, vamos aqui a uma música que se chama-se O Embaraço, uma música de Zé Melo, dedicada à mulher, portanto, aqui vai.

0: também a ver. Temos o Pablo.
1: Tens o nosso Pablo. Grande abraço, Pablo. Obrigadão.
0: Se não der, olha, vai mais um copinho.
1: Vai mais um copinho.
0: Ou dois. Não posso repetir o que a Tininha disse. O que a Tininha disse, porque estou. Pá, fiquei magoada.
1: O que, que é que o Rui Fico está a dizer? Voz de princesa, pá. Love you, bro. Bem, tu decide, mano. Não queres levar.
0: É princesa ou é o bro?
1: Não, está a falar contigo, agora que eu percebi, ele está a falar contigo. Olha, aqui um abraço aqui ao Pablo, que já foi aqui nosso convidado.
0: Não pois sei já, se... pois já, e trouxe, nunca mais me esqueço, fica para sempre no meu coração gravado, que trouxe uma garrafa de shampoo mix.
1: Ah, mas isso foi no programa a seguir.
0: Pois.
1: Mas enquanto aqui esteve, deu aqui um espetáculo musical.
0: Pois deu,
1: eu tive.
0: Pois deu.
1: A honra de o poder acompanhar. Obrigado já pela confiança, Pablo, e desculpa lá qualquer coisinha.
0: E olha, o Figuinho podia. Eu não sei porque é que ele hoje não nos ligou, porque o convidado especial hoje é o Brunex.
1: Não tínhamos mais ninguém. Estou a brincar com
0: então, olha lá, mesmo que fosse verdade. Isso não se dizia para os nossos ouvintes lá em casa.
1: A gente diz tudo, nós temos transparência.
0: Temos agenda até ao fim de agosto.
1: Nós temos transparência, Carlinho. Isto é assim, quando não houver convidado, vais ser tu a especial.
0: Agora a próxima sou eu, pronto.
1: Exatamente.
0: Não sei bem do que é que vou falar, mas a gente desenrasca-se.
1: Está assim, encantar não.
0: Encantar. Posso encantar.
1: Encantar, encanta sempre.
0: Pronto, mas já só mais um bocadinho.
1: Qual é o número, diz o Figo?
0: 266-708-732. Figuinho, só tens um minuto para ligares para cá. 266-708-732. Ele deve estar assim no teclado.
1: Dois.
0: Primeiro tem que desbloquear. Espera, temos que repetir, porque ele deve estar a tentar desbloquear primeiro o telemóvel.
1: Ah, ok, está bem.
0: 266-708-732. E já está a tocar o telefone.
1: Cabo. Será que é ele?
0: Só pode ser.
1: Estou sim.
0: Estou sim, parecia aquele do anúncio do...
1: É para mim. Estou.
0: Acho que caiu a chamada. Pá, liga mais uma vez, tenta ligar.
1: Caiu. Olha, se foste tu, Figo, espero que não tenhas magoado.
0: Este fone, este... Olha, ainda, os figos ainda estão verdes.
1: Exato.
0: Já. Olha, aí vem trovoada. Trovoada. Era trovoada, era o...
1: Nem o vem, aí vem.
0: O Chanchine. Chanchine reggae. Esse é que era do...
1: Estou sim?
0: Está a cair a chamada, o que é que se está a passar? O que é que se está a passar com o nosso telefone?
1: Não está a dar.
0: Mais uma vez, vá que a gente espera. Era se não der, vai mais um copinho.
1: Não está a dar, Figuinho. Opa, fica para a
0: não
1: próxima.
0: Não fica nada, que ele ainda tem tempo para tentar.
1: Não, se não conseguir hoje, fica já aqui, porque daqui a bocado vamos ficar sem vamos sair do ar.
0: Vamos sair do ar. Estamos quase
1: exatamente.
0: Na... Falta, temos aqui mais... 5 minutinhos.
1: Mas pronto, olha, posso falar aqui cerca... Estou.
0: Hello.
1: Não está a dar.
0: Não sei o que é que se está a passar com este fone, mas ultimamente as pessoas ligam para cá. Várias pessoas têm ligado e têm-se queixado que não se consegue passar a chamada.
1: Amigo Figo, olha, não deu.
0: Temos que ver o que é que se passa, mas comenta ali, Figo. Diz tudo o que te vai na alma, que nós lemos.
1: Nós lemos.
0: Faz um áudio. Olha, se ele fizesse um áudio também não era mal pensado, não é? Exatamente. Mas é ali um áudio seco.
1: Mas pronto, olha, Carlinha, aqui acabando aqui esta música já tinha tocado aqui no nosso antigo programa, não sei se lembras.
0: Sim.
1: Tanto que já sabias.
0: Já tocaste várias vezes.
1: Sim, exatamente. Tanto que até já conhecias a letra. Eu posso te garantir que este projeto tem músicas um pouco até mais complexas do que esta. Esse aí, amigo, esse aí que tentaste.
0: Pois, olha, obrigada, olha, mas isto não, o telefone não está bom.
1: E foi muito denso, pá, foi uma maratona de ensaios que nós tivemos para ir tocar a Marvão, salvo erro, foi o nosso primeiro concerto. E depois tocámos aqui, foi na Praça Principal, salvo erro, que é a Praça da República em Elvas, tocámos aqui no... e enchemos o nosso Teatro Garcia de Rezende, e já fizemos mais concertos, o último que foi o tributo a Zé Mel, que tocámos aqui no Armazém 8.
0: Exatamente, que eu não consegui.
1: Onde éramos por aí, à volta de 14 elementos em cima do palco, foi lindo.
0: Eu lembro-me desse ensaio. Aliás, eu fui-te lá deixar uma vez.
1: Sim, e já que estou aqui na rádio, aproveito para dizer que quem nos quiser contratar este projeto Zé Mel, que é espetacular, músicas originais, temos algumas músicas músicas populares também bem conhecidas, temos aqui com a nossa roupagem, obviamente. Portanto, é só nos contactar, ou a mim, ou ao Armazém 8.
0: E o que é que, olha lá, e vais tocar algum sítio agora no fim de semana?
1: Vou estar no clube em Beja, portanto, não é assim muito longe da BP, não sei se assim que se entra, temos a Galp, depois temos a BP, portanto fica entre essas duas bombas de gasolina na variante. Chama-se o Clube, que é ao pé do Clube de Ténis também, ao pé do agora não me lembro do nome do hotel, mas pronto, fica
0: não
1: aqui.
0: Não pode dizer, porque o hotel não nos patrocina o programa Arte em Banda Larga. Sim. Por isso não se pode dizer os nomes dos hotéis.
1: Então, se não nos patrocina, tem menos 4 estrelas.
0: Duas, vá lá, olha. É uma entrada e outra saída.
1: Vou lá tocar aí por volta das 11 da noite. E se estiverem ali ao pé, apareçam para ouvir ali uma musiquita ou outra.
0: Exatamente. E estamos na reta final, pronto, ainda bem que o Fico tentou ligar, não conseguiu. Temos que ver o que é que se passa com este fone. O nosso número de fone é sempre o 266-708-732. Podem nos seguir sempre nas redes sociais. Pessoal, no entanto, mas eu tenho o meu Instagram aberto, e o programa Arte em Banda Larga também podem, podem seguir, que é para ouvir as novidades, o que é que nós vamos anunciando. E hoje são sempre
1: os convidados, não é?
0: Hoje são sempre, exatamente. Hoje são sempre o nosso programa, não se esqueçam.
1: Na base da divulgação, vamos ver se é agora que temos aqui algum telefonema.
0: Vamos ver, o telefone tocou agora, será que a gente consegue fazer?
2: É agora! Já ouviu ou não?
0: Até suaste!
1: Tentaste, até que conseguiste. Como é que tu estás, meu brother?
2: Estou fixe, e vocês? Como é que
1: também, vai-se andando? Vai-se andando. Olha, estavas a dizer voz de princesa para a Carla, não era?
2: Claro, então.
1: Ah, pronto.
2: Para a Carla,
1: não é? A Carla tem voz de princesa. Eu tenho princeso.
0: És o princeso. És o princeso.
1: Olha, como é que tu estás? Está
2: tudo
1: bem?
2: Olha, estou no Algarve, está bem
0: difícil
2: aqui.
0: Então, olha, dá aí um mergulho que vai aquecendo a churrasqueira, que a gente já vai bebendo a caminho. Sim, é sair daqui e ir. Tenho é que cá estar de manhã às 8 da manhã, mas pronto, está tudo bem.
2: Mas dá. Olha, por acaso vou fazer agora um churrasquinho.
1: É só meter inveja aqui à
0: volta. Vamos embora.
1: Pessoal, olha, Figuinho, temos de despedir, amigo.
0: Liga para a semana, está bem?
1: Para a semana. Um abraço.
0: Até para a semana, Arte em Banda Larga, na vossa, na vossa Rádio de Sonia do Alentejo.
1: Estamos com o Fica Direto. Até logo.
0: Vila Nova.

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0: São 19 horas.
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2: Caros ouvintes, a conversa de hoje é simples e breve. Algumas vezes tenho acesso a uma revista mensal brasileira que tem como nome Vida Simples. E o nome não engana. A revista convida-nos a pensar e a refletir a nossa vida, a vida comum e a nossa vida de cada um, de forma simples e fácil, se quisermos. Normalmente tem um tema de fundo, atual, naturalmente, que se não fosse uma revista atual, não existiria no mercado. É isso que é precisamente o mercado. E transmite-me sempre muito boas informações. Leva-me a refletir sobre o nosso modo de vida atual, da correria, da exigência, do imediato, da vida não vivida, se quisermos. E Vida Simples traz-me um amigo, um grande amigo, que se chama Cláudio, é o Cláudio Gonçalves. E o Cláudio é uma pessoa fantástica. Aliás, a minha maior riqueza são os amigos com quem vou cruzando e que vou conhecendo. E o Cláudio é uma dessas pessoas. E o Cláudio, o que é que faz? O Cláudio sabe fazer tudo bem feito em termos de atividades manuais, agricultura, carpintaria, pedreiro, eletricidade, pronto. Vive numa quinta, praticamente autossuficiente, e ele e a sua mulher, um casal, e nessa quinta, portanto, que mantém exemplarmente e que gera exemplarmente, usa ferramentas simples, ferramentas eficazes. Muitas destas ferramentas são antigas, são ferramentas que ele compra em ferros velhos, em feiras de velharias, etc. Ferramentas que às vezes recupera, outras vezes nem sequer é preciso. E estas ferramentas antigas, dos antigos, dos nossos antepassados, são muito simples e muito eficazes. Por exemplo, falou-me agora numa ferramenta que eu ainda não vi, mas que ele me vai mostrar, que serve para cortar algumas ervas indesejáveis em sítios não convenientes. Porque as ervas não são indesejáveis, mas às vezes estão em sítios que não nos dão jeito. E esta ferramenta é muito prática e útil. Custou-lhe 10 euros ou coisa parecida, num ferro velho que ele recuperou e é de uma utilidade extrema. Isto, e para terminar, uma vez que a conversa é simples e breve, o Einstein disse uma frase uma vez que aplico muitas vezes na minha vida, nas minhas conversas, até nas conferências, que é: os antigos sabiam qualquer coisa que parecemos ter esquecido. Portanto, no dia a dia de hoje, na nossa vida de hoje, do digital, da inteligência artificial, esquecemos e temos a tendência a esquecer tudo aquilo que nos trouxe até aqui, que são os saberes antigos. Eu posso-vos garantir que estou extremamente atento a esses saberes e tento apreendê-los o máximo possível. E nunca me arrependi. Aqui fica uma dica, e muitos de vós não têm, mas conseguem facilmente o meu contacto, se me derem informações e saberes práticos sobre as mais diversas práticas, sobre as mais diversas atividades dos antigos, de coisas simples, eu muito vos agradeço. Um abraço e até para a semana.
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1: São 20 horas.
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cada episódio uma aventura, uma pequena história com livros. No episódio de hoje vou falar-vos do livro Dante, uma vida, de Alessandro Barbero, editora Quetzal. Dante nasceu e viveu até aos 35 anos em Florença, cidade que à época, finais do século XIII e princípios do século XIV, com os seus 100 mil habitantes, era uma das maiores da Europa. Diz-nos o autor que os seus mercadores eram ativos em todas as cidades do mundo cristão. Os lucros eram vertiginosos, os enriquecimentos rapidíssimos, a mobilidade social mais importante que noutro lugar qualquer. E, todavia, entre os florentinos, a avidez, a inveja e o medo, em vez de se atenuarem, tornavam-se cada vez mais ferozes, envenenando a convivência coletiva. A sociedade florentina estava dividida entre magnatas, ou grandes senhores da nobreza proprietária de terras e cavaleiresca, e os plebeus, que representavam todos os outros. Numa situação intermédia estava a família de Dante, que eram comerciantes e prestamistas, mantendo aspirações sociais e ligações aos poderosos. O facto de participar na Batalha de Campaldino como cavaleiro diz-nos que era rico o suficiente para possuir cavalos e, por outro lado, faz-nos pensar de que, além dos estudos e como qualquer jovem do seu tempo, participou também ativamente nos assuntos da guerra. Da juventude ainda lhe ficou a paixão platónica pela menina Beatriz, de quem Dante, ainda criança, se namorou perdidamente e de que daria conta nos seus escritos. Porém, ela casou-se com outro e morreu ainda nova. Depois meteu-se na política, o que lhe granjeou inimigos poderosos. Eram tempos de grandes clivagens e, como fazia parte da facção derrotada, Dante foi obrigado a exilar-se, não voltando a Florença, onde ficaram a mulher e os filhos. Este livro dá-nos um vislumbre da vida e época de um dos maiores poetas da literatura mundial. Boas leituras! 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
1: São 21 horas.
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1: São 22 horas.
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9: Caros ouvintes, a conversa de hoje é simples e breve. Algumas vezes tenho acesso a uma revista mensal brasileira que tem como nome Vida Simples. E o nome não engana. A revista convida-nos a pensar e a refletir a nossa vida, a vida comum e a nossa vida de cada um, de forma simples e fácil, se quisermos. Normalmente tem um tema de fundo, atual, naturalmente, se não fosse uma revista atual, não existiria no mercado, é isso que é precisamente o mercado, e transmite-me sempre muito boas informações, leva-me a refletir sobre o nosso modo de vida atual, da correria, da exigência, do imediato, da vida não vivida, se quisermos. E vida simples traz-me um amigo, um grande amigo, que se chama Cláudio, é o Cláudio Gonçalves. E o Cláudio é uma pessoa fantástica. Aliás, a minha maior riqueza são os amigos com quem vou cruzando e que vou conhecendo. E o Cláudio é uma dessas pessoas. E o Cláudio, o que é que faz? O Cláudio sabe fazer tudo bem feito em termos de atividades manuais, agricultura, carpintaria, pedreiro, eletricidade, pronto. Vive numa quinta, praticamente autossuficiente, e ele e a sua mulher, um casal, e nessa quinta, portanto, que mantém exemplarmente e que gera exemplarmente, usa ferramentas simples, ferramentas eficazes. Muitas destas ferramentas são antigas, são ferramentas que ele compra em ferros velhos, em feiras de velharias, etc. Ferramentas que às vezes recupera, outras vezes nem sequer é preciso. E estas ferramentas antigas, dos antigos, dos nossos antepassados, são muito simples e muito eficazes. Por exemplo, falou-me agora numa ferramenta que eu ainda não vi, mas que ele me vai mostrar, que serve para cortar algumas ervas indesejáveis em sítios não convenientes, porque as ervas não são indesejáveis, mas às vezes estão em sítios que não nos dão jeito, e esta ferramenta é muito prática e útil. Custou-lhe 10 euros ou coisa parecida num ferro velho que ele recuperou e é de uma utilidade extrema. Isto, e para terminar, uma vez que a conversa é simples e breve, o Einstein disse uma frase uma vez que aplico muitas vezes na minha vida, nas minhas conversas, até nas conferências, que é: os antigos sabiam qualquer coisa que parecemos ter esquecido. Portanto, no dia a dia de hoje, na nossa vida de hoje, do digital, da inteligência artificial, esquecemos e temos a tendência a esquecer tudo aquilo que nos trouxe até aqui, que são os saberes antigos. Eu posso-vos garantir que estou extremamente atento a esses saberes e tento apreendê-los o máximo possível. E nunca me arrependi. Aqui fica uma dica, e muitos de vós não têm, mas conseguem facilmente o meu contacto. Se me derem informações e saberes práticos sobre as mais diversas práticas, sobre as mais diversas atividades dos antigos, de coisas simples, eu muito vos agradeço. Um abraço e até para a semana.
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1: São 23 horas.
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na Odisseia de hoje, continuamos a nossa viagem pela música dos anos 70. Vamos ouvir de início os Bee Gees, John Lennon e The Plastic Ono Band, Shocking Blue e os Nazaré, banda rock escocesa em Love Hurts, gravação original dos Everly Brothers de 1960.

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1: Continuamos em viagem pela música dos anos 70. A seguir, vamos ficar com Simon & Garfunkel, The Kinks, The Allman Brothers Band e Neil Young, músico e compositor de origem canadiana, no tema Heart of Gold, incluído no seu álbum mais vendido, Harvest, de 1972.

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1: Estamos em viagem pela música dos anos 70. Na próxima jornada desta nossa viagem, vamos ouvir Bonnie Hamm, Earth, Wind and Fire, Terry Jacks e Wild Cherry, banda norte-americana de funk rock, mais conhecida pelo grande sucesso da canção Play That Funky Music, de 1976.

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1: Na última etapa do programa de hoje, dedicada à música dos anos 70, vamos ainda escutar os Pink Floyd, Elton John com Kiki Dee e Johnny Nash, cantor de reggae norte-americano, que alcançou grande fama em 1972 com o sucesso I Can't See Clearly Now. Contamos consigo numa próxima viagem.

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1: São 0 horas.
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1: É uma hora.
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